0: Jornal Câmara dos Deputados, produzida e apresentada pela Rádio Câmara de Brasília, em parceria com a Rádio Câmara Salvador, integrante da Rede Câmara de Rádio.
1: Eu agradeço ao Samuel e a toda a equipe da Câmara de Vereadores de Salvador pelo excelente trabalho conjunto.
0: Obrigado à Câmara dos Deputados por esta oportunidade. Este programa teve trabalhos técnicos de Wellington Teles e apresentação de Samuel Barbosa e Márcio Aquiles Sardi. Boa noite.
1: Muito boa noite. O Jornal Câmara dos Deputados volta amanhã. Você fica agora com o Minuto do TCU.
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2: 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Boa noite.

0: ótima noite pra você, semana maravilhosa. Começando, boa noite, Goiânia. 9:07, uma ótima noite para você. Mais uma vez começamos juntos, mais uma semana. E pode ter certeza, sexta-feira vamos estar juntos para comemorarmos, para celebrarmos e agradecermos, né? Tudo de bom que vai rolar com a gente. Pode ter certeza, vai ser muita coisa legal. Principalmente aqui na nossa programação, programação que você elegeu líder de audiência em todo o estado de Goiás há mais de 12 anos. E por aqui a gente só agradece ao ouvinte mais importante do mundo, ouvinte 99,5 FM. Daqui a pouquinho, ó, tem senha da promoção 99,5 FM, 30 anos, viu? 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Ótima noite, simbora, boa semana!
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0: Obrigado.
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0: 9h24, Henrique e Juliano encerrando a sua super sequência de segunda-feira para você começar bem sua semana rancorosa. Boa noite, Goiânia.
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3: Um jogador do Vasco e outro do Vila Nova foram alvo hoje de uma operação conjunta da Polícia Civil do Espírito Santo e também da Polícia Federal, que investiga o suposto envolvimento deles com o tráfico interestadual de drogas e armas. O atacante do Vasco é David Correia, chamado de DVD. Outro jogador que foi investigado foi o lateral direito Rainer, do Vila Nova. A operação, denominada A Tropa, mobilizou desde as primeiras horas da manhã cerca de 100 policiais civis, 38 viaturas e ainda 2 helicópteros que fizeram buscas nas casas dos jogadores no Rio de Janeiro e também em Goiânia, além dos centros de treinamento onde atuam, do Vasco e ainda do Vila Nova. No caso especificamente de Rainer, jogador que atua no futebol goiano, ele já teve passagem também pelo Atlético. Em nota, o Vila Nova e também o jogador Rainer se pronunciaram dizendo não ter envolvimento com atitudes ilícitas e mais, se colocando à disposição das autoridades. Os dois jogadores chegaram

0: prestar esclarecimentos nas delegacias, no Rio de Janeiro, no caso de David Correia, e em Goiânia, no caso de Rainer, e depois voltaram normalmente aos treinamentos de suas equipes.
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3: Agora 9:32, boa noite.

Edson Santos. Edson tem 50 anos, mora no Senador Canedo. Está interessado em uma mulher acima de 18. 994-70-5924, o telefone do Edson. O Fabrício, lá da Vila Nova, tem 49 anos. Ele procura uma mulher de 18 a 49. E o telefone é o 993-02-4550. Adriano, da cidade de Goiás, tem 37 anos. O Adriano está interessado em uma mulher de 18 a 25. O telefone é o 982-02-0683. Ótima noite para você. E simbora por aqui até a meia-noite no seu Boa Noite, Goiânia.

Amanhã, meio-dia, você tem encontro com Ney Magrini, viu? O programa Falando de Amor, só sensibilidade na hora do almoço, pura emoção. Coisa que Ney Magrini entende, assim, e muito. Pra você, o melhor ouvinte do mundo.

0: Costa, Bruno e Marrone. Trânsito parado. Boa noite pra você, ótima semana. Tamo junto.
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22: 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Olá,

José Andrade, lá de Senador Canedo. José tem 65 anos, está interessado em uma mulher de 50 a 60. 992 85 35 44. Ainda Erasto, de 59 anos, aparecidense, procura uma mulher acima de 58. 991 99 01 47. Ainda Wilson, do Jardim Itaipu, tem 61 anos, procura uma mulher acima de 60. O telefone é o 993-68-3222. Daqui a pouquinho tem mais namoro no rádio pra você.

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Agora 10h12, boa noite. Quem tá chegando por aqui, lá do Morada do Sol, 63 anos, é o João, que tá interessado em uma mulher acima de 50. O telefone do João é 995-00-0072. O Luiz Fernando, daqui de Goiânia, nosso vizinho, tem 48 anos. Ele tá interessado em uma mulher de 20 a 40. O telefone é o 993-28-5931. Max Adriano, de Trindade, tem 38 anos. Procura uma mulher de 25 a 35. Telefone 993-92-4271. 10 horas 13 minutos. Ótima noite para você.

0: Clássico da música brasileira, Faz de Conta, na voz de Jean Giovanni. Agora 10h28, para você, meu amigo motorista, pelas ruas da Grande Goiânia. Aquele abraço, obrigado pelo carinho da sua sintonia. Para você, motorista de aplicativo, você, motorista de táxi, caminhoneiro, motorista de ônibus, aquele abraço apertado de toda a equipe 99,5 FM. A gente ouve porque gosta.
1: Já amei.
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9: É 13 de

noite, Christian, 48 anos, lá do Jardim América. Christian está interessado em uma mulher de 36 a 46. O telefone é o 992039806. Carlos, 46 anos, do Cândida de Moraes. Procura uma mulher de 45 a 60. 993-49-7917. O Kleber Mendes, da Vila União, procura uma mulher de 35 a 47. Ele tem 58. O telefone é o 98207-0921. Amanda André, 31 anos, de Trindade, procura um homem de 30 a 40. Telefone 98215-5744. Daqui a pouco tem mais Namoro no Rádio pra você. Aguarda aí. Oh,

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Andriele. Andriele tem 28 anos, mora no Recanto das Minas Gerais, procura uma mulher de 20 a 35 anos. O telefone é 994-44-83-51. De Aparecida de Goiânia, Marcelos, 48 anos, procura uma mulher de 30 a 35. De 30 a 35. Telefone 996-17-63-81. Ainda o Roberto Aparecidense, 55 anos, procura uma mulher de 56 ou 57. 991-44-65-39. O Gil de Senador Canedo procura uma mulher de 18 a 35. 999-92-68-24. Namoro no Rádio de volta amanhã, às 9h20. Aguardando vocês.

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9: Muito obrigado pelo carinho da sua companhia. Seu amigo Antônio Bocco fica por aqui para voltar amanhã às 19 na hora extra e às 21 horas no Boa Noite Goiânia. Beijo para você. Tchau.

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0: Que delícia, tá no ar, mais uma edição ao vivo.
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0: Bom dia, bom dia, bom dia, muito bom dia, salve, salve, terça-feira boa, primeirão de setembro, que seja um mês maravilhoso, produtivo e abençoado, sem dúvida vai ser, porque é Deus no comando sempre, né? Pois é, por aqui, seu bom e velho amigo, amigo dos amigos, Cadu Alves, feliz da vida, contente numa boa, por estarmos juntos em mais uma edição da nossa maravilhosa Balada 99, o programa oficial da sua madrugada. De agora até as 4 é muita, mas muita música boa e gostosa no ar e a sua participação super bem-vinda através do nosso WhatsApp, o nosso 985989950. E é só para começar o programa, Jorge Mateus e Lauana Prado, Haverá Sinais, Goiânia, 12:05.

0: Tá aí a música do Gustavo Lima e a Bala Alojada. 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Enfim, só moçada boa pra cantar pra gente.
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0: Vitor e Léo, sinto falta de você. Goiânia, meia-noite 16. Pra você, amigão da madrugada, onde quer que esteja, com quem estiver, aquele abraço, uma excelente semana e um abençoado mês de setembro pra você aí. Meia-noite 16.

0: E a música de Marcos Belucci e Natson Ferinha, Como um Beijo, e tá no ar a promoção iPhone da dupla Marcos Belucci, um iPhone 17. 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Olha, abraço pra Ana Beatriz em Bela Vista de Goiás, está lá ligadinha com a gente, né, Aninha? Que calor, hein, menina? Você tá doido? Um beijo, um abraço, uma semana abençoada. Nosso amigo Luiz Antônio, fera da segurança de QAP dobrado no Polo Industrial de Aparecida de Goiânia. Aquele abraço, Luizão. Silvia, tudo certo, hein, Silvinha? Costureira, tá na costura, tá na produção em Campinas. Beijo, Silvia. E o nosso amigo Alexander, motorista de aplicativo na rodagem, tá na pista com a 99. Aquele abraço, Alexander.
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0: Geninho e Mariana Fagundes, peão todo tatuado.
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0: ficar velhinho. Kleber e Cauã, até ficar velhinho aqui na programação da sua 99,5.
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0: Edson e Hudson, excitam-se e chororó. Alô, pro amigo querido Murilo, motorista de aplicativo. Tá na rodagem, tá na pista com a gente. Aquele abraço, Murilo.

0: Edson e o Suicidal Simi Chororó. Alô, teve também Kleber e Cauã, João Bosque Vinícius e Cleite Camargo na Hora H. E será que foi saudade?
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0: E esse é o nosso programa. Segue ao vivo até as 4 da sua terça-feira boa.
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0: Banda Brisa, agora é tarde. Agora 1h02.

0: dia, a música do Ferrugem e Sorriso Maroto. Apaguei pra todos, agora 1h15. Grande abraço pro amigo Zé Daniel, fera da segurança, tá ligado na nossa programação lá em Campo Grande. Aquele abraço, Zé, uma excelente semana. Poliana, tá na cidade satélite São Luís, em Aparecida de Goiânia, não é isso, Poli? Beijo. Nosso amigo Vilmar, motorista de aplicativo, tá na rodagem, tá no giro da madruga com a gente, não é isso, Vilmar? 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
0: Pedro Pecado, menos é mais. Agora 1h16.

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0: Gustavo Lima, vagabundo. Lembrando que sábado 12 de setembro vai rolar o Boteco com ele, o nosso embaixador, Gustavo Lima. 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Olha, abraço pra Bruna, tá no Mações Paraíso, tá ouvindo a gente, né, Bruninha? É a Bruna dos Salgados. Cida dos Temperos, também Aparecida de Goiânia, se preparando pra logo mais, né, Cida? Beijo e uma terça-feira produtiva de boas-vindas pra você. Nosso amigo Wilson, motorista de aplicativo, tá na rodagem, tá na pista com a 99. Aquele abraço, Wilson. Tudo de bom. Agora 1:35. Pedro e Benício, lembrança boa. 1:35.
1: Todo mundo tem uma lembrança boa, né?

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1: Hugo Henrique Murilo Rufi, dia 1 aqui na 99,5. Goiânia, 1:51.
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1: Para os corações apaixonados de plantão, Eduardo Costa, feito tatuagem. Para Alessandra em Anápolis. Alessandra, beijo para você e uma semana abençoada, querida. 1:51.

0: Tá aí, saudade boa, clássico da música sertaneja. No mesmo lugar, é João Mineiro e Marciano. 99,5.
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0: E esse é o nosso programa que segue ao vivo até as 4.
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0: Olha, grande abraço pra turma lá da Lavanderia Primavera. Isaac, Diego, Marcílio e Leandro. Leandrão hoje financiou o lanche pra moçada, né? O lanche da madruga hoje foi financiado aí pelo nosso amigo Leandro, né? Ele que bancou o lanche aí da turma. Ô, Leandrão. Isso aí, garoto. Tamo junto sempre. Abraço pra todos aí da Lavanderia Primavera. Fizeram sorteio lá e quem foi sorteado pra pagar o lanche pra geral? Leandrão. Abraço pro amigo Dandy, Dandy, Carolina e Valentina, lá no setor Pedro Ludovico e as Naranjinhas da Madruga, ó, lá na Fênix Limpeza, Marcelene, Denise e Nilza. Hugo e Guilherme, Maiara e Maraísa, Morena de Goiânia, 2:05.

0: Tá aí a música do Leo Vander, Feito de Aço, na programação da sua 99,5. Abraço pra Marcela, motorista de aplicativo, tá na rodagem aí, né, Marcelinha? Beijo pra você, excelente trabalho e uma madrugada abençoadíssima. Nosso amigo querido João da Cobra em Bela Vista de Goiás. Alô, alô, João, aquele abraço, queridas, quatro ali, ó, tá? No nosso café com leite, na Serra Dourada. Aí você fica 50-50-50 Serra Dourada, 50-99,5 com o amigo querido Rodrigo Lúcio no Bom Dia Goiânia, né? Então, pra você que tá aí no interiorzão de Goiás, tá na hora de ouvir a Serra Dourada, né? Foi pra algum interior, não pega mais a 99, aí você vai lá e sintoniza na Serra Dourada pra você acompanhar a programação mais gostosa do rádio brasileiro, que é a Serra Dourada. Goiânia, 2:30, bom dia, boa semana pra todo mundo.
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0: Kleber e Cauã, mil adjetivos. Pra você, amigão da madrugada, onde quer que esteja, com quem estiver, quero abraço, 2:31.

0: Tá aí, saudade boa de Alan e Aladim, clássico da nossa música sertaneja. Aprendi do amor aqui na 99,5. Teve também Rick Renner e Guilherme Santiago, que dá vontade de dar. 99,5.
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18: E esse é o nosso programa que segue ao vivo até as 4 na sua terça-feira boa.
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18: Henrique Juliano, amigo da minha saudade. Bom dia, 3:05.

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1: Grande abraço para o amigo Sérgio Avelino, motorista de aplicativo. Tá no Giro da Madrugada, tá na pista com a gente. Aquele abraço, Sérgio. Uma excelente semana. Esse é o Natazinho Lima e o Belo, 12:30. Goiânia, 3:15. Meia-noite.

0: Tá aí a música do Renan Raí, Chorei no Sinal, aqui na programação da sua 99,5. A rádio que não deixa você sozinho e nem na solidão. Teve também Lucas e Igor e Gustavo Lima, Lado Emocional, do Coração do Brasil, 3:30. 99,5.
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0: Muito bem, estamos de volta a 3:35. 99,5. 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
0: Abraço pro amigo querido Milton Ribeiro, no Jardim Tropical, a Bruna, que tá ouvindo o nosso programa, lá no setor Palmares Trindade, e a Jane, lá em Abadia de Goiás. Oi, Jane, beijo. Uma semana abençoada. 3:35.

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2: O que é que você tem nessa boca vermelha?

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1: Léo Magalhães e Wesley Safadão, dois amigos. E assim a gente finaliza mais uma edição do nosso programa. A gente volta amanhã, quarta-feira, meia-noite, para mais uma edição da nossa Balada 99, programa oficial da sua madrugada. Vem aí o amigo querido, já presente por aqui, né? Rodrigo Lúcio, para comandar com alegria e alto astral o seu Bom Dia Goiânia. E ele fica com você até logo mais às 8 da manhã. Para você, um grande abraço, beijo nesse coração maravilhoso e uma terça-feira abençoadíssima. Fica com Deus, cuide-se bem e até lá. Tchau, tchau, valeu!

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0: Alô, pessoal do Bom Dia Goiânia, a partir de agora vem aí com nosso amigo Fio Fio, o melhor do Estadão de Goiás e do Brasil.
1: E a primeiríssima de hoje, pra começar muitíssimo bem, vem chegando agora com Christian Ralph, Quebradas da Noite. A hora certa, minha gente, 4:08. Bom dia pra você, uma excelente terça-feira. Nosso WhatsApp é à sua inteira disposição. O número é o 985989950. Pra você mandar aí o seu alô, seu recadinho, o seu toque de bom dia.

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1: Sou louco por ela, Tião Carreiro e Pardinho. 4 horas 11 minutos na Rádio que a gente ouve porque gosta.

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1: Da boca pra fora, Zezé de Camargo e Luciano, versão ao vivo. E a hora certa, minha gente, 4 horas 14 minutos, na rádio que a gente ouve porque gosta. Bom dia!

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1: Ei, Paraná, eu começo. Eu vou me arriscar a começar.
2: Não sei, demais.

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0: Você que sintoniza a rádio que a gente ouve porque gosta nesta boa manhã, as mensagens, recadinhos que estão chegando pra gente através aqui do nosso WhatsApp no 985989950.
1: Bom dia, Rodrigo Luz, sou Antônio do Veracruz, quero mandar um bom dia para toda a minha família, um bom dia para todos da 99, desejar uma terça-feira abençoada para todos nós. Tenha um bom dia, um abraço, fica com Deus.
0: Com Deus também, minha amiga. Um abraço, com Deus. Boa terça-feira.
2: Bom dia, Rodrigo Lúcio. Aqui é o Elton Chagas da Fazenda Terra Roxa. Nós estamos aqui garrados, tirando leite aqui. Manda um abraço para nós, meu irmão. Um abraço para o Vanderlei Gato, Santo Antônio de Goiás. Florentino, lá no Tiradente. O José Aparecido e Aparecida de Goiânia. O Ceará da Reciclagem e o Bigode, irmão dele. Valeu, Rodrigo, você tem uma ótima terça-feira, que Deus dá bastante paz e saúde pra você daí, nós de cá. Até amanhã, fica na paz e na benção, tamo junto, um abraço.
0: Abraço pra você também, Wellington, tamo junto, meu irmão. Maria José, lá de Palmas, do Tocantins. Oi, Maria José, você tá joia, minha amiga? Muito bom dia pra você também, viu? Boa terça-feira, como é que tá o calor por aí, Maria José? Porque aqui em Goiânia, eu vou te falar, viu? Que calor é esse, minha gente, que calor é esse? Ligaram a churrasqueira lá e esqueceram de apagar o fogo. Misericórdia, um negócio desse, viu? Obrigado, Maria José. Um abraço pra você lá em Palmas, no Tocantins. Bom dia, Rodrigo Lúcio. Tudo bem? Abraço a todos. É o Nelson Mar Lagares, diretamente de Londres. Oi, Nelson Mar. Bom dia. Mandou aqui as fotinhas aqui pra gente. Os vídeos também, que ele sabe que eu curto bastante, ó. Céu azul de brigadeiro. Mostrando até a lua aqui, ó, lá em Londres. Na Inglaterra, que legal, que bacana, gostei, gostei. Valeu, meu irmão, um abração, viu? Mostrando aqui uma avenida lá de Londres. Bonito prédio, a paisagem também maravilhosa. Obrigado, meu irmão, obrigadão mesmo, viu? Tamo junto. Deixa eu ver mais mensagens chegando. Bom dia, Rodrigo Lúcio, sua Chile do Jardim Primavera, passando para desejar aí uma abençoada terça-feira para todos nós. Valeu demais, Shirley. Muito bom dia. Bom dia, Rodrigo Lúcio, aqui é a Priscila do Balneário. Alô, Priscila, você tá joia? Bom dia para você também, amiga. A Amanda André, lá do Conjunto Dona Iris. Oi, amiga Amanda, você tá joia, amiga? Bom dia, uma excelente terça-feira. O Rale Leite da Vila João Vaz também está aqui participando com a gente. O Rale Motora, valeu demais, meu irmão. Bom dia, abraço pra você.
3: Bom dia, 99. Bom dia, Rodrigo. Fio, fio. Meu nome é Renato Cavalcante Dourado, setor Vila Nova. Estou aqui hoje no Colégio Marista, ouvindo a melhor rádio. Manda um abraço pessoal da Escuta Vigilância, minha esposa Roseli do Cruzeiro, e quero ganhar um ingresso aí do Luan Santana aí. De parabéns pro seu programa aí.
0: Valeu demais, Renato. Renato Cavalcante, um abração, meu irmão. Bom trabalho pra você também.
4: É o Leozão, bonitão, como sempre, passando aqui no primeiro ano, para desejar um bom dia ao Padre Luiz, sua esposa Marcelino, Wilson Alopranalto, Célio Santa Bárbara, Vanderlei Gato, Santo Antônio de Goiás, Amara Gomes, nosso cantor do grupo, em Bela Vista de Goiás. E avisando todo o grupo da 99, que dia 7 e 8 de novembro, a mega festa que vai acontecer na Fazenda Garapa, todos convidados. Ô, Rodrigo Luz, Jesus abençoe esse programa de hoje.
0: Valeu demais, Leozão, um abração pra você também, bom dia, Rodrigão, tô aqui ligadinho na 99,5 pelo aplicativo, vai aí, um abração pra turma do grupo Amigos da Madrugada, pra galera do fã clube também, né? Wilson e Elaine na Fazenda Águas Claras, Chico Quijó e Angelita, Renivaldo e Angelina na Fazenda Alvorada, a Andréia e o Gilmar lá em Rialma, pra você, meu brother, fica com Deus, um grande abraço, José Daniel de Campo Grande do Mato Grosso do Sul. Alô, José Daniel. Abração pra você também. Bom dia.
5: Bom dia, meu amigo Rodrigo Lúcio. Aqui é o Wilson Rodrigues, aqui da Fazenda Águas Claras, passando pra deixar um bom dia aí pra todos os seus ouvintes, a todos os integrantes do grupo Amigo da Madrugada, né? A todos que não são integrantes, que estão sempre interagindo com a gente aí, né? O Elton da Fazenda Terra Roxa, Raimundo do Conceição do Coité e muitos outros por aí, né? Estão aí sempre lembrando da gente. Rodrigo, hoje, 1º de setembro, um dia muito especial para nossa família, né? A minha mãe está comemorando 95 anos de vida, com aquela saúde que você conhece, você vê ela aqui nos encontros, né? Arrisca dançar um forrozinho ainda. Isso aí, hoje é aniversário da nossa patriota aqui da Fazenda Águas Claras, Dona Rosa. Bom dia, Rodrigão, que Deus abençoe aí o nosso dia.
0: Valeu demais, Wilson. Oi, Dona Rosa. Parabéns pra senhora, muitas felicidades, muitos e muitos anos de vida. Jesus

0: Deus. Jesus abençoe cada vez mais. Saúde acima de tudo é o que desejamos, viu? Coincidência. Hoje também é aniversário da minha mamãe, né? Maria Lourdes Lúcio. Que coincidência, hein, Wilson? A sua mamãe aí completando mais um aninho de vida. A minha mamãe também, mesmo dia, hein? 1º de setembro. Coincidência, viu? Obrigado, Wilson! Um abração pra você, meu irmão. Tudo de bom, viu? Obrigadão mesmo! Parabéns, dona Rosa! Felicidades pra senhora! Lindomar Rocha Gontijo, lá do Santo Hilário, também está participando com a gente. Alô, Lindomar! Um abração, muito bom dia pra você também!
1: Bom dia, meu grande amigo Rodrigo Lúcio, o Batistinho aqui de Leopoldo de Bulhões, na audiência. Já sentida parecida de Goiânia. E ouvindo as ondas da Rádio 99,5, esse belíssimo programa. Que Deus abençoe você, sua família, que todos tenham um dia abençoado por Deus. Um abraço a cada ouvinte, um abraço especial a cada integrante do grupo Amigos da Madrugada. Um abraço a minha mãe, Bebel. Tamo juntos até depois do fim.
0: Valeu demais, Batistinha. Abração pra você também.
2: Bom dia, Rodrigo Lúcio. Aqui é Maria de Luz, aqui do Buriti Serena, Aparecida de Goiânia. Passando pra falar um bom dia pra você. Que Jesus abençoe nosso dia. Um bom trabalho.
0: Valeu demais, Maria de Lourdes. Muito bom dia, amiga. Alô, Deuzeni.
3: Bom dia, meu amigo Rodrigo Lúcio. Tudo bem? Aqui é Deuzeni Pereira do Condomínio Vida 62. Estou preparando aqui para mais um dia de luta e pedir ao Papai do Céu para abençoar seu paizinho, você e toda a sua família. E agradecer primeiramente por tudo que temos, por tudo que somos, né, meu amigo? Um cheiro cheiroso para vocês e um bom dia para meus amigos do grupo da 99, que a gente ouve que gosta. Tchau, fui, deixa eu ir trabalhar.
0: Obrigado, Deuzani. Muito bom dia para você também, minha amiga.
4: Bom dia, 20 da 99, assim, que aquele abraço. Bom dia, Rodrigo Lúcio. Uma boa terça-feira para você, todos os ouvintes, madrugador. Aquele abraço, Florentino, nova do Jardim Tiradentes, Aparecida de Goiânia, Goiás, da dupla Júlio de Souza e Suzani. Aquele abraço, Wellington Chaga, na Fazenda Terra Roxa. Um abraço para todos os tiradores de leite, aquele abraço. Bom dia, até amanhã, se Deus nos permitir, Rodrigo Lúcio.
0: Valeu demais, Florentino, ele que faz parte da dupla Gil de Souza e Suzani. DJ Erlan, festas e eventos da Vila Redenção, também está aqui com a gente, mandando bom dia. Valeu, DJ Erlan.
5: Bom dia, Rodrigo Lúcio, como é que você tá, meu amigo? Tudo jóia por aí? Aqui tá tudo bem, graças a Deus. Passando aí pra deixar um alô aí a todos os ouvintes da Rádio 99,5, pra todos os amigos da madrugada. Que Deus abençoe o dia de cada um aí. Falou, meu amigo, pro Reinaldo, pro Ceará da Reciclagem, o Wilson da Fazenda Água Clara, Chico de Joia, Cachorrão, Baixinho da Borracharia, o Edson da Fazenda Terra Roxa, todo mundo aí, o José Daniel, todo mundo. Falou, meu amigo, a gente vai fazer da horada, com Deus.
0: Valeu demais, Enivaldo! Um abração pra você também, nosso muito obrigado, muito bom dia. Deixa eu aproveitar pra mandar um bom dia também. A tia Lourdes, tá lá na Copa. Obrigado, tia Lourdes, pelo café, pelo chá. Uma delícia o cafezinho da tia Lourdes, guerreira, madrugadeira. Tá aqui sempre com a gente aqui nas madrugadas da 99,5. Obrigado, tia Lourdes. Bom trabalho pra senhora, viu? Um abraço também pro Zé. 5:08 agora. Vem chegando Gino e Geno. O que eu tô fazendo aqui? E a hora certinha pra você. 5:08 da 99,5 FM. Daqui a pouquinho mais aluzinhos, mais recadinhos. 985989950 é o número aqui do nosso WhatsApp pra você mandar aí o seu alô. Uma excelente madrugada, amiga. Boa terça-feira.

Filho de pobre, Jacó e Jacozinho. E a hora certinha pra você, 5:18, na rádio que a gente ouve porque gosta. Bom dia, 5:18.

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0: Gente, muito bom dia. 5:37 agora, boa terça-feira.
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0: Muito
5: Muito bom ter você por aqui na nossa sintonia, na nossa madrugada, amiga. 5 horas 37 minutos agora. Mais mensagens, mais recadinhos chegando no nosso 985989950.
13: Bom dia, Rodrigo Lúcio. Aqui é o Rosinaldo, o cadeirante, já sintonizado nessa rádio maravilhosa. E desejando o último começo de mês de setembro, que seja de paz, de amor e felicidade a todos nós. E agradecendo a Deus por dar o privilégio de amanhecer. É o Rosinaldo, do Caravelo Parque, já sintonizado. Abraço, felicidade sempre para você e famílias e a todos os ouvintes.
5: Valeu, Rosinaldo, um abração para você também, muito bom dia.
17: Bom dia, bom dia, bom dia, meu grande amigo Rodrigo Lúcio. Aqui, como sempre, firme na 99, Joana de Abadia de Goiás. Hoje eu estou passando só para desejar um bom dia para todos, oferecer todas as músicas para todos que estão ouvindo 99. Tchau, obrigado.
5: Valeu demais, mana. Tchau, obrigado. Deixa eu ver mais mensagens. Bom dia, Rodrigo Lúcio. Dedico toda a programação aos amigos da madrugada, dizer assim para não esquecer de ninguém, em especial ao Vanderlei Gatti, que sempre lembra de mim, a Jânio, a Luísa e a Márcia. É a Rosângela Vaz, da Chácara Barro Branco em Trindade. Oi, Rosângela! Bom dia para você, amiga! Bom dia, Rodrigo Lúcio! Um dia abençoado para você e a todos os ouvintes. Grande abraço! Cleia Vaz, do setor Moraes. Oi, Cleia! Muito bom dia para você também, viu, amiga? Nosso muito obrigado!
18: Bom dia, meu amigo Rodrigo Lúcio, passando para desejar uma terça-feira abençoada para você, a sua família, a equipe da 99 e aos meus amigos da madrugada. E o meu bom dia especial hoje vai para a Dona Rosa, da Fazenda Águas Claras, mãe de seu Wilson, que está completando mais um ano de vida. Rodrigo, toca as patotinhas para ela aí, viu? Dona Rosa, eu quero te desejar muitas felicidades, muitos anos de vida e que Deus enche a sua vida de muitas bênçãos, viu? Um abraço, Lucimar, do Ana Moraes.
5: Valeu demais, Lucimar. Um abraço pra você, tudo de bom. Bom dia, Rodrigo Lúcio. Já estamos aqui nos preparando para mais um dia de trabalho. Abençoado por Deus, mandando abraços para os meus filhos Danilo e Daniele. E para todos os ouvintes que estão ligadinhos aí na primeirona. Fiquem todos com Deus. Obrigado, Daniel Bernardo. Um abração pra você também. Bom dia, meu amigo Rodrigo Lúcio. Que Deus abençoe o seu dia com muita alegria. E bom dia também pra todos os meus amigos da madrugada. Dizer assim, para não esquecer de ninguém. Beijos, Rodrigo. Sou a Maria Angélica do Parque Los Angeles, em Goianira. Vamos que vamos, com Deus no controle sempre. Obrigado, Maria Angélica. Muito bom dia para você também, amiga. A Ivonete dos Santos Rocha, lá do Santo Hilário, também está aqui participando com a gente. Oi, Ivonete, bom dia.
19: Bom dia, bom dia, bom dia, meu anjinho. Aqui quem tá falando é a Marizete do Real Conquista, passando aqui para deixar um cheiro, né? Para todos os ouvintes da 99, para o grupo da 99, para o meu filho Pablo Felipe, a minha filha Jane Caruana, minha netinha Emily Eduarda, minha outra netinha Júlia Gabriele. E um cheiro para todos, todos, todos, todos que estão ouvindo a 99 FM. Beijo, beijo, beijo. Fica com Deus. Bora lá, né? Para mais um dia de serviço.
5: Bora lá, né, Marizete? Muito bom dia para você também, viu, amiga? Nosso amigo Vanderlei Gatti. Bom dia, amigo!
20: Bom dia, meu amigo do Igru, sou para delegar São Paulo de Goiás, quero mandar um bom dia para o pai Ligado, para o meu amigo Calvoy da Bélgica, João Giló, Nino da Poder Morada, Luiz Padeiro, José Aparecido, Goiás da Fazenda Roxa, Mara Gomes, Leozão Bonitão, Selma, Jânio de Abadeia, Goiás, Dilma Perezinha, Hospital São Luca, Rosângela Vale da Rocha, da Chagra, Barro Branco, Josimar Lobo, Calvoy Lobo, Caio de Gandu, Bahia, e para meu amigo Raimundo, que está na Bahia. Faca muito que melhor nós é rica aí pra mim, Rodrigo Luz. Fica com Deus, meu amigo. Esse é o pai, como que está?
5: Vai estar lá, continua com o tratamento dele, Vanderlei, né? Isso aí, obrigado, meu irmão. Bom dia pra você também, uma terça-feira maravilhosa.
21: Bom dia, Rodrigo Lúcio. Feliz, abençoada terça-feira. Aqui quem fala é Josenice do Parque Ateneu. Deus abençoa nossa terça-feira, nossa semana. A todos do Bom Dia, Goiânia. A todos nossos ouvintes da 99,5.
5: Valeu, Josenice. Bom dia lá do Parque Ateneu. Obrigada, amiga. Tudo de bom pra você, viu? Hoje é aniversário da minha filha, 18 anos, Rafaela Sobreira de Lima Santos. Parabéns, Rafaela. É a filha do João Pereira, nossa amiga aqui das madrugadas. Parabéns pra você. Rafaela Sobreira, muitas felicidades, muitos e muitos anos de vida. Jesus abençoe cada vez mais, muita saúde, a

18 anos hoje, hein? Que bênção! Parabéns, Rafaela! Toda sorte de bênçãos pra você, é o que desejamos com todo carinho, viu? Toda a família abraçando você e todos nós aqui também na 99,5 especial do nosso programa do Bom Dia Goiânia, viu? Felicidades hoje e sempre, Rafaela Sobreira de Lima Santos, 18 anos. 5 horas 43 minutos agora, vem chegando Chitãozinho e Chororó, Bailão de Peão. 5h43, lembrando que daqui a pouquinho, às 6 horas da manhã, a nossa reflexão do dia, não perca!

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1: Jeitão Caboclo, Ronaldo Viola e Praiano. A hora certinha, 11 minutos, faltando agora para as 6 horas da manhã, 11 para as 6. Bom dia.

0: acabou.
1: 5:53. Alô, Thales da Silva Machado, lá de Trindade, mandou um vídeo bacana aqui pra gente, tomando aquele café delicioso, né? E ouvindo aí o sonzão da 99,5. Alô, Thales! Thales da Silva Machado, lá de Trindade. Obrigado, meu irmão. Obrigado pelo vídeo. Bom dia.
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1: João Neto e Frederico, 5:53.
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1: Agora 4 minutos faltando para as 6 horas da manhã, vem chegando a música de Duduque e Dalvan, Anistia de Amor, aqui na rádio que a gente ouve porque gosta. Bom dia, 4 para as 6.

O caminho dos vencedores é o tema da nossa reflexão de hoje. O caminho dos vencedores é sempre traçado passo a passo, com muito esforço, suor e muitas vezes com lágrimas. Sabemos que a alegria da vitória compensa qualquer sacrifício. Somente pessoas corajosas, constantes e decididas chegam ao fim. A perseverança conquista a vitória. É enfrentando as dificuldades que você fica forte. É superando os seus limites que você cresce. É resolvendo problemas que você desenvolve a maturidade. É desafiando o perigo, não de forma estúpida, que você descobre a coragem. As pessoas crescem quando exigem mais de si próprias e assim conseguem alcançar os seus objetivos. Se você não venceu ontem, não se preocupe, vencerá hoje. Se não vencer hoje, não se preocupe, vencerá amanhã. O importante é que nunca desista.

0: Jamile, campeão com amigos. Tema da nossa reflexão do dia aqui na rádio que a gente ouve porque gosta todos os dias a partir das 6 horas da manhã. A nossa reflexão do dia para você aqui nas ondas da Primeirona. E logo em seguida sempre tô lá postando no meu Instagram no @RodrigoLucioFiofio para que você possa ouvir novamente e possa compartilhar com as pessoas que você gosta. Então me segue lá, se você ainda não me segue, né? @RodrigoLucioFiofio é tudo junto, tá? Daqui a pouquinho eu aproveito para mandar aquele alusão para você caprichado, personalizado aqui nas ondas da 99,5 FM. E é isso que você vai encontrar no meu Instagram. Mensagem de fé, de amor, de esperança. De vez em quando posto lá algumas coisinhas lá da minha família também, né? Eles praticando esportes, os meus filhos, os meus meninos. Então, são coisas simples, coisas do dia a dia que eu gosto de estar lá postando e principalmente as nossas mensagens aqui da nossa reflexão, né? Que a gente sempre realiza a partir das 6 horas da manhã. Então aproveita e segue lá, @RodrigoLucioFiofio. Para você que já me segue, o meu muito obrigado.
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0: Oi, gente, bom dia. ZYC 542, Goiânia.

0: pessoal do Bom Dia Goiânia, a partir de agora vem aí com nosso amigo Fio Fio, o melhor do Estadão de Goiás e do Brasil. Rodrigo
1: Lúcio. Muito bom dia, 6:10, Chico Rei, Paraná. Perder você é abraçar a solidão para continuar muito bem aqui o nosso bom dia, né? A hora certinha, minha gente, mudando aqui agora no nosso digital, 6:11, 6 ônibus para alguns. Bom dia.

Concurso com 320 vagas para todos os níveis de escolaridade e salários de até 3.800 abre inscrições em Goiás. A notícia é do G1 Goiás. 6:13 agora. A Prefeitura de Hidrolina em Goiás abriu o concurso público com 320 vagas para todos os níveis de escolaridade. Os salários chegam a R$ 3.847. O concurso oferece 80 vagas imediatas e 240 para reserva. As inscrições abrem no domingo, dia 20 de setembro, e fecham na terça-feira, dia 20 de outubro de 2026. A isenção da taxa pode ser solicitada entre o domingo, dia 20, e sexta-feira, dia 25 de setembro. O boleto vence em 22 de outubro de 2026. Todos os candidatos realizarão prova objetiva. Cargos específicos passarão por avaliação de títulos, provas práticas, teste físico ou curso de formação. A prova objetiva será aplicada no domingo, dia 6 de dezembro. O resultado final do certame sai na quarta-feira, dia 17 de março de 2027. A você, boa sorte. 99,5. 6:14, Gustavo Lima, retrovisor. 6:14, bom dia.

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1: 6:17, Rio Negro e Solimões. Só eu sei. Alô, minha amiga Soraya Mara, lá no Santa Genoveva, trabalhando com foninho de ouvido. Bom dia, amiga. 6:18 agora.

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1: Olá, torcedor! Olá, torcedora! Bom dia! Uma excelente terça-feira para todo mundo. Hoje tem a definição do primeiro semifinalista da Copa do Brasil. E sai de um confronto mineiro, entre Atlético Mineiro e Cruzeiro. É o jogo da volta da fase quartas de final. Na ida, na semana passada, as duas equipes empataram 1-1 no Mineirão. Arroio fez um golaço para o Cruzeiro, enquanto que Renan Lodge, também com um belo gol, empatou para o Atlético Mineiro. Hoje, em caso de um novo empate, na partida das 9 da noite, na Arena MRV, a definição do classificado para as semifinais da Copa do Brasil vai acontecer nas penalidades. Quem vencer já estará, portanto, na penúltima fase da competição nacional. Atlético Mineiro e Cruzeiro, 9 da noite em Belo Horizonte, na Arena MRV.
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Muito bem, você participando aqui conosco através aqui do nosso WhatsApp no 985989950. Quero aqui agradecer você que tá aí agora nos ouvindo também através do seu celular e do aplicativo que você baixou, né? No seu smartphone, o nosso muito obrigado. E você que nos acompanha também através do nosso site radio995fm.com.br. Nosso muito obrigado, valeu demais, valeu mesmo. Deixa eu ver as mensagens, recadinhos que estão chegando aqui pra gente. Temos a Marleide. Oi, Marleide. Abraço, ótima terça-feira maravilhosa, abençoada por Deus, bom trabalho. Fiquem todos com Deus. É a Marleide Rodrigues da Vila Redenção. Oi, Marleide, muito obrigado, viu, pelo carinho da sua audiência, tá? Bom dia, tá bom? E Olene do Socorro Castro do Independência Emoções. Oi, Olene, você tá joia? Bom dia pra você também, tá? Geni dos Reis, do setor universitário, também está aqui participando com a gente. O José Martins Neto, lá do setor Morada do Sol. Alô, José Martins, bom dia. Bom dia, Rodrigo Lúcio. Sua Vanessa Alves, o Santos Rodrigues e Bonfinópolis. Alô, Vanessa. Pração pra você, pra toda a família também. Estão lá sempre ligadinhos aqui conosco. A Janaína Barbosa de Lima, do Jardim dos Buritis. Oi, Janaína, bom dia pra você também, né? Jardim dos Buritis. Ah, que mais? Ivanilde Ribeiro de Souza, lá do Nova Esperança. Oi, Ivanilde, você tá joia? Bom dia pra você também, amiga. Nosso muito obrigado. Rodrigo Lucio, beijo. Sou de São Paulo, escuto pelo aplicativo. Micaele. Oi, Micaele, você tá joia, amiga? Meu muito obrigado, tá? Brigadão mesmo, tá lá em São Paulo, acompanhando aqui a nossa programação. Que honra, obrigado, Micaele. Bom dia pra você também, tudo de bom, viu? Temos aqui o Valdivino da Silva, do Jardim dos Buritis. Alô, Valdivino, você tá joia? Bom dia. A Cristiane Moraes, lá do Veracruz, também está com a gente. A Ivonete de Souza, da Vila Jovás. A Marilene Moreira, bom dia, meu amigo. Uma excelente terça-feira para todos nós, um dia abençoado. Obrigado, Marilene, é você também. A Rosana Ferreira, oi, Rosana, você tá joia? Bom dia. O Roberto de Aparecida de Goiânia, lá da Borracharia Império, tudo bem, né, Roberto? Abração para você também, tá? Jacimar Cesário, lá da Vila Redenção. A nossa amiga Badia, do bairro São Francisco. Oi, Badia, você tá joia? A Vilma, lá de Chavantina, no Mato Grosso, curtindo aqui também o somzão da Primeirona. 6:30, vem chegando agora Zezé de Camargo e Luciano, Me Leva Pra Casa, do ano de 1992. Alô, minha amiga Kathleen, residencial Portinari. Alô, Savim, na cidade.

0: Boiano cria app para checar histórico da pessoa antes do primeiro encontro após trauma vivido por amiga. Notícia do Mais Goiás. 6:34 agora. As notícias de agressão a mulheres, golpes e outros delitos mudou a forma com que as pessoas se conhecem na internet. Além de trocar mensagens e descobrir interesses em comum, passou a ser importante levantar o histórico do parceiro em potencial. Pensando nisso, o goiano Lyndon Johnson criou o Check-In, aplicativo que reúne informações públicas sobre uma pessoa para ajudar o usuário a conhecê-la antes de encontrá-la pessoalmente ou iniciar uma relação. A ferramenta permite que o usuário faça a consulta a partir do nome completo e do telefone. Disponibiliza registros existentes em tribunais, cartórios e diários oficiais de todo o Brasil, além de apresentar as informações encontradas de forma simples. Boa ideia.
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0: 6:35, Bruno e Marrone, Chora!

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1: Christian Ralph, onde você for, eu vou, do ano de 2002, aqui na programação da rádio que a gente ouve porque gosta. Alô, minha amiga Cida Rodrigues, em Bela Vista de Goiás. Bom dia, amiga. Alô, Luciano, lotérica.

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5: 6:48, muito bom dia.
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5: Uma excelente manhã de terça-feira para você.

com mais mensagens, com mais recadinhos que estão chegando aqui pra gente no nosso 985989950. Bom dia, Rodrigo Lúcio, uma ótima terça-feira pra você, a Terezinha Rufina, lá do Jardim do Mundo. Oi, Terezinha, Santa Joia, bom dia pra você também. Ana Lúcia, do Araci Amaral, em Senador Canedo. Oi, Ana Lúcia, Santa Joia, bom dia. Gilberto Silva de Moraes, lá do setor Grajaú. Alô, Gilberto! Bom dia pra você também, meu irmão. A Cristiane Rodrigues dos Santos, lá do Jardim das Oliveiras, também está aqui participando com a gente. Meu muito obrigado. A Lucineide, lá de Abadi de Goiás. Oi, Lucineide, bom dia. Nosso amigo Paulo Sérgio de Aparecida de Goiânia. Tudo bem, Paulo Sérgio? Tudo de bom pra você também, viu? Bom dia, Rodrigão. Hoje é um dia muito especial pra mim. É meu aniversário. Mandando aí um feliz aniversário pra mim. 63 anos. Que legal, Vilmar. Vilmar José de Umas, parabéns pra você, meu querido. Muitas felicidades, viu? Muitos e muitos anos de vida. Jesus te abençoe cada vez mais. Muita saúde acima de tudo. A Divina Simone da Silva Garrijo, lá do Conjunto Morada do Morro, em Senador Canedo, também está aqui participando com a gente. A Maria Francisca Fran. Alô, Maria Francisca, bom dia pra você também. Obrigado, minha amiga. Tudo de bom pra você, viu? O Edivan Santos, do Jardim Colorado, também está aqui participando com a gente. Alô, Edivan Santos, um abraço. O Dandi, do setor Pedro Ludovico, também sempre comigo aqui nas nossas manhãs. Alô, Dandi, um abração pra você também. A Simone Cristina da Cruz, lá do Canedo 3. Oi, Simone Cristina, você tá joia, amiga? Muito bom dia pra você também, viu? Gustavo, lá do supermercado Silva Rios, tá lá me dando agora o carinho da carona, acompanhando aqui o sonzão da primeirona. Ataíde Alexandre, laço aberto, 10 minutos faltando agora para as 7 horas da manhã.

0: Médico chama a atenção ao limpar a unidade de saúde em Trindade. Confira essa notícia aqui, ó, do G1 Goiás. 6 minutos faltando agora para as 7 horas da manhã. O médico Tiago Marçal chamou a atenção de uma paciente na última sexta-feira. Ele ajudou a limpar a parte externa do UBS Maísa 3 em Trindade. A paciente filmou o profissional rastelando e recolhendo lixo. Marcel é médico do SUS de família e comunidade e estava em seu segundo dia na unidade. O profissional explicou que decidiu ajudar na manutenção após finalizar os atendimentos. Ele também afirmou que costuma ajudar os colegas em outras demandas. O vídeo do médico realizando o trabalho foi compartilhado nas redes sociais. A gravação atraiu elogios de internautas ao profissional. Parabéns, né? Sim mesmo, viu? Humildade vem de berço.
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0: Muitas nuvens com possibilidade de chuva isolada. Temperatura máxima de 36, a mínima de 21. Umidade relativa do ar, máxima de 50, a mínima de 20%. 99,5. E agora vem chegando Marília Mendonça. Te amo demais. 5 minutos faltando agora para as 7 horas da manhã. Bom dia.

0: Te amo demais aqui na programação da rádio que a gente ouve porque gosta. Deixa eu aproveitar para mandar um abração para o Sebastião Batista Vicente, lá de Goianira, acompanhando aqui a nossa programação. Obrigado, viu, Sebastião? Um abração para você, tudo de bom, viu? A Merilda Pereira, lá do Jardim Maria Helena, também participando com a gente aqui, né, Merilda? Tudo de bom para você, viu? Demivaldo Rosa da Silva, participando aqui com a gente também. Valeu demais, falando que o filho Cauã Gabriel Rodrigues França tá fazendo aniversário, é isso? Parabéns, né? Completando então 15 anos. Felicidades, tudo de bom pra você, viu, Cauã? Tudo de bom mesmo, gente. Vem agora o horário reservado à propaganda eleitoral obrigatória. Vamos estar de volta às 7 horas 25 minutos.
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0: Muito bem, agora 7 horas 29 minutos pela 99,5 FM. Chegando agora, oportunidades com ele, Niltera Goiabeira.
1: 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Remuneração, salário mais vale transporte, mais alimentação da empresa, tá certo? E outros benefícios aqui. Quem tiver interesse, vai entrar em contato no 629-3190-0190. 629-3190-0190, vaga então para auxiliar de produção, tá certo? A empresa que você vai estar atuando, trabalhando, fica no Parque Oeste Industrial. O horário de trabalho é de segunda a sexta-feira, das 8 até as 18 horas. Rodrigão, tem aí, meu irmão?
0: Tem sim, meu irmão.
1: Capricha
0: tem...
1: aí.
0: Vamos lá, tem vaga para vendedora. Requisitos: ensino superior completo, cursando em administração, gestão comercial ou áreas afins. Responsabilidade: atendimento ao cliente, prospecção, negociação, fechamento de vendas e acompanhamento pós-venda. Oferece ambiente colaborativo, mais oportunidade de crescimento, mais remuneração compatível, mais benefícios. Enviar currículo para o 629-9902-6505. 629-9902-6505. Costureiro. Requisitos: experiência com máquina reta, ensino fundamental, disponibilidade para início imediato de segunda a sexta, das 8 às 18 horas. Benefícios: café da manhã, lanche da tarde, cesta básica, plano saúde, plano odontológico e vale transporte. Enviar currículo para o WhatsApp 629-9902-6505. 629-9902-6505.
1: Vamos lá com mais ofertas aqui no nosso Bom Dia Goiânia. Você que está ligado aí com a gente, vai anotando, compartilhando aí com os amigos, tá bom? E se você tem aí ofertas de emprego na empresa que você trabalha, quiser compartilhar com a gente, manda essa mensagem para nós aqui no nosso WhatsApp, 985989950. Atenção, olha só, tem vaga também hoje, a Cifarm está com vagas abertas, tá bom? Atenção, são vagas para analista fiscal contábil, analista de PCP, auxiliar de almoxarifado, auxiliar de produção, auxiliar de serviços gerais, jovem aprendiz, supervisor de saúde e segurança do trabalho. Todas essas vagas estão disponíveis com os amigos da Cifarma. Fica perto ali do CEASA. E se você tem, né, interesse em uma dessas vagas e quer enviar o seu currículo, marcar sua entrevista, entre em contato no 629-8305-6154. 629-8305-6154.
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0: 732.

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0: 7h40, anote 7h40, boa sorte.
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0: Muito bem, ainda dá tempo de você participar com a gente. A do sorteio aqui no finalzinho do horário do Super Sessão Completos de Alimentos com 17 itens, contendo arroz, feijão, café, macarrão, doces e muito mais. Mais a camiseta 99,5 FM. Participe então conosco. 985989950. Tive as mensagens, os recadinhos que estão chegando pra gente aqui. Ah, temos aqui a participação da Ana Alves, lá do bairro Vitória. Tudo bem, Ana? Bom dia. O Antônio Augusto, Ataíde, participando com a gente aqui também do Jardim Goiás. Tudo bem, Antônio? Um abração pra você também. Bom dia, viu? O que mais? Temos também a Erineude Silva, lá de Trindade. Oi, Erineude. Bom dia pra você também, amiga. Nosso muito obrigado, viu? Pelo carinho da sua sintonia. Valeu demais, valeu mesmo. Bom dia, Rodrigo. Bora pra mais um dia abençoado e iluminado. Me chamo Ana e falo de São Paulo, é isso? Itaquera, São Paulo, que legal! Bora trabalhar, bora, né, menina? Isso aí, bom dia, um bom trabalho pra você, viu, Ana? Obrigado, viu? Obrigado mesmo, Ana, de Itaquera, São Paulo, que chique! Nos ouvindo agora aí através da internet, Tainá Kellen. Oi, Tainá, você tá joia, amiga? Bom dia pra você também, viu? Uma terça-feira maravilhosa pra você, o nosso amigo José Daniel, lá de Campo Grande, do Mato Grosso do Sul. Alô, José Daniel, aquele abraço pra você também, meu querido, diretamente da capital morena. Gente, chegando agora mais uma classuda pra você. Como é que é? Como é que é, Leuteira?
1: Uhul! 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
0: 7:48!

0: 9 minutos, faltando agora para as 8 horas da manhã, na 99,5 FM.
1: Goiás pode ter sequência de tempestades na transição entre o período seco e chuvoso, disse Mego. A informação é do portal Mais Goiás. Goiás pode enfrentar uma maior recorrência de tempestades durante o próximo período chuvoso, especialmente na transição entre os meses secos e chuvosos, segundo André Amorim, gerente do Centro de Informações Meteorológicas e Hidrológicas de Goiás, o CIMEGO. O cenário não ocorre diretamente por causa do El Niño, mas pode ser uma consequência das temperaturas mais elevadas favorecidas pelo fenômeno. O contraste entre as massas de ar quente e fria pode favorecer a formação recorrente de tempestades em Goiás e em outras regiões do Brasil. Esquenta, chove, aí a tempestade. Esquenta novamente, chove, tempestade. Afirmou assim Amorim. E segundo o gerente, a preocupação não é necessariamente que as tempestades sejam mais fortes do que as registradas em outros anos, mas que ocorram com maior frequência, alternando períodos de calor e chuva.
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2: Essa moça é pra casar.
3: Vocês estão falando besteira.

0: São Paulo.
1: Essa é pra casar, viu?
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3: 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Sendo agora pra ela, a Vitória dos Santos Ferreira, lá do bairro Triunfo, em Goianira. Alô, Vitória! Parabéns, hein? Se deu bem aqui com a gente. Vitória dos Santos Ferreira, bairro Triunfo, em Goianira. Faturando então com a gente aqui o super cestão completo de alimentos com 17 itens.

Pra ficar contigo aqui até o meio-dia. Ao meio-dia tem um Falando de Amor com Dedine Magrines. 16h tem um Tarde Show com ela, Bruna Fabrina. 19h, Hora Extra com a Bruna e o Boco. Às 21h tem um Boa Noite Goiânia com o Boco. À meia-noite, o Balada 99 com o Cadu Alves. Nas notícias e na equipe de promoções tem o Nilton Santos. Nas folgas tem o Jander Carvalho e Giliad Vieira. Nas férias tem o Igor Alves. Eu, Rodrigo Lúcio, volto amanhã, assim se Deus permitir, ao vivo a partir das 16h. Peço pra você poder me seguir lá no Instagram, no Rodrigo Lúcio Fiu Fiu. A nossa reflexão do dia, já postei, tá lá pra você poder conferir e compartilhar com as pessoas que você gosta. Me adiciona lá, vou ficar muito feliz em ter você como amigo, como amiga, tá? @ Rodrigo Lúcio Fiu Fiu. Que os anjos do Senhor estejam ao seu redor, lhe guardando e lhe protegendo em todos os teus caminhos. E nunca se esqueça, o coração alegre, a

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Manhã de terça-feira, 1º de setembro, nós já estamos na reta final de 2026, né? Vamos viver os últimos 4 meses do ano. Meu amigo, minha amiga, você já parou para pensar o quanto estamos agressivos? A nossa agressividade atual vai muito além do trânsito. Vivemos no limite do esgotamento emocional, onde uma simples buzina ou uma bronca do chefe já nos dá aquela vontade de fazer uma besteira qualquer. Estamos transbordando raiva. Estamos raivosos. É um esgotamento invisível. Acumulamos pressões diárias com trabalho, finanças, prazos, problemas pessoais e a cultura da pressa, né? Queremos tudo para ontem e a menor perda de tempo gera frustração imediata. Ilusão de controle. O trânsito e o ambiente profissional nos lembra que não controlamos nada, o que gera revolta pra gente. Guardamos pequenas contrariedades ao longo do dia sem filtrá-las ou desabafar de forma saudável. Atrás de um volante ou de uma mesa, esquecemos que o outro também falha e sofre, como a gente. Quando alguém nos chama a atenção, nosso cérebro reage como se estivéssemos sob ataque físico e queremos reagir a isso. Queremos mostrar que estamos certos, que a outra pessoa está errada. E aí passa aquele 5 minutinhos de bobeira, em que se a gente tiver com uma arma na mão, nós destruímos a nossa vida e a vida das outras pessoas. Nessa terça-feira eu convido você para a gente fazer uma oração para que Deus tire essa raiva da gente, coloque um pouco de paz em nosso coração. Deus, Pai da paciência, Deus, tire essa raiva da gente, coloque um pouco de paz em nosso coração. Deus, Pai da paciência.

0: paciência e da mansidão. Olhai por meu coração hoje, Senhor, que tantas vezes se agita e se deixa dominar pela ira. Pedimos perdão pelos momentos em que perdemos o controle por motivos tão banais, tão pequenos. Acalma a tempestade de pensamentos raivosos que habita em mim, Senhor. Dai-me a graça de respirar fundo antes de reagir. Brinde a minha mente contra a agressividade desse mundo. Que eu, Senhor, saiba receber uma correção com humildade e uma contrariedade com serenidade. Livrai-me do espírito de vingança e da violência que destrói a paz. Ensina-me a enxergar o próximo com empatia, entendendo que todos nós carregamos fardos pesados. Que a tua paz, que excede todo o entendimento, guarde o meu coração e as minhas reações hoje e sempre.
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0: Zé Felipe Anacastela, 8 e 5.

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1: Salve, salve, setembro, mês da primavera, né? Salve, bebê, salve, mamãe, papai, vovó, titia. Estamos aqui chegando com a graça de Deus nesta terça-feira, dia 1º de setembro. E a lua cheia entrou no signo de touro às 5:01, hein? Lua cheia em touro é sinal de din-din pintando no pedaço, né? Ou pelo menos de você ter mais disposição, sabedoria para lidar com a suas finanças, correto? Camila Ravanelli já está aqui ao meu lado e a partir de agora vai trazer o horóscopo do seu signo. Bom dia, Camila.

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1: Bom dia, João. Tô aqui do seu ladinho, pronto para, em condições de, iniciando mais um mês, hein? Caramba, estamos em setembro. Que seja um mês abençoado, com muita coisa boa para você que tá ouvindo e que acompanha aqui a gente todos os dias. Agora vamos lá, vamos com o horóscopo do João Bidu. Para você do signo de Áries, hoje é dia de agir com praticidade no trabalho e nas finanças, aproveitando oportunidades de organização e ganhos extras. Cuidado ao lidar com amigos e familiares para evitar conflitos. Mas uma conversa sincera ajuda a fortalecer vínculos, tá? No amor, atenção aos ciúmes. A comunicação é a melhor saída para evitar dramas. Hoje a sua cor é amarelo e os palpites são 12, 48 e 10. Taurina, taurino, seu talento e determinação brilham, especialmente na manhã, repleta de boas ideias e oportunidades profissionais. Fique atento para evitar conflitos com colegas, use sua flexibilidade. A sorte fica do seu lado e à noite boas chances surgem para conquistar alguém ou fortalecer o romance, tá? Então aproveite o dia, só por é verde. Os palpites para hoje são 31, 6, 4. Gêmeos! Alô, alô, gêmeos! Hoje seja prudente com gastos e promessas. Mas uma notícia boa pode chegar pela manhã com um financiamento familiar. Aproveite o dia para desacelerar, cuidar de si e buscar paz no seu lar. No amor, a calma predomina e gestos de carinho têm mais valor do que palavras, tá? Sua cor é azul. E os palpites para hoje são 22, 58

0: Henrique Juliano, traumatizei, bom dia, 8:13. Gente, ontem a temperatura bateu 39,7 graus aqui em Goiânia. Bateu recorde. A temperatura anterior tinha ficado em 38,3. Ontem fez 39,7. Lá em Aragarças bateu 41 graus, viu? Ó, segundo a previsão do tempo, há uma possibilidade de chuva para essa semana e principalmente para o mês de setembro, amenizando um pouquinho essa temperatura aí. Mas o pessoal do CIMEGO alerta também por tempestades, hein? Em Goiás, por conta dessas altas temperaturas, viu? Mas hoje será. Deixa eu digitar aqui já para te passar a previsão do tempo para hoje. Semana passada falava de uma chuva para 1º de setembro, mas pelo jeito, se bem que tem umas nuvinhas ali, né? Vamos ver. Ó, agora já tá 26 graus nesse momento, a umidade do ar em 44%. É baixa, mas não é tão ruim assim. À tarde, por volta das 3 da tarde, 34 graus, com a umidade do ar em 27%, e será uma terça-feira ensolarada. E já tá dizendo aqui que não há previsão de chuva para hoje. Para amanhã, 1% a previsão de chuva. Para quinta-feira, não tem previsão. Ó, para sexta-feira, 7%. Vai aumentando. E para sábado, 16%. Será que chove essa semana? Será que chove?
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0: Vamos torcer, porque tá precisando, né? Pensa, 39,7 graus ontem. A gente, na sombra, a gente reclamava do calor. Imagina quem tinha que trabalhar debaixo do sol quente, né? Quem canta essa... Quem canta não? De qual novela é essa música? Essa música foi tema. É a nossa pesquisa de hoje, dessa terça-feira, 1º de setembro. Deixa eu rodar mais um trechinho aí, peraí. Essa novela fez sucesso, hein? E era de uma personagem que chorava muito na novela. E aí, a Maria Vitória já tá rebalançando a cabeça que não se lembra, né, Maria Vitória?
2: Bom dia, Bruno. Bom dia, ouvintes.
0: Você nasceu em que ano mesmo?
2: 2007.
0: 2007. Não, então essa novela passou 3 anos antes de você nascer.
2: É uma novela de
0: 2004. Já vou dar essa dica pro ouvinte.
2: Ó, pega a dica aí, gente, que eu não peguei, não.
0: Era de uma personagem, fez muito sucesso essa personagem, por ser linda. E ela chorava muito nessa novela. Aí eu lembro que eu suspirava, ai...
2: Que linda.
0: Ela tá chorando, não vou deixar ela chorar mais não, vem pra cá que eu vou te esfacar. Ah, quais são os prêmios de hoje?
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0: Ó, é o open bar, lembrando que é open bar, hein? Então você vai curtir aí o Gustavo Bebê por conta da 99,5 Open Bar. Então bora lá pra essa terça-feira quente?
2: Bora lá.
0: Nosso WhatsApp liberado, qual que é?
2: 62985989950.
0: Manda lá sua mensagem, manda o seu bom dia. O importante é você participar com a gente aqui do nosso Manhã Viva. Então bora com a fofoca de hoje?
2: Bora, coloca aí pra
0: já
2: gente.
0: Já começa falando as horas da província.
2: Agora é 8:17.
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4: Olá, muito bom dia. Chegando por aqui com a nossa primeira quentíssima do Mundo das Celebridades. E a gente começa hoje falando sobre ele, Júnior Lima e Mônica Benigni. Eles falaram sobre a saúde da filha mais nova, Lara, de apenas 4 anos de idade. Há um ano, o casal revelou que a menina tem síndrome nefrótica, uma condição que afeta os rins e provoca perda de proteínas pela urina. Desde então, Lara segue acompanhada de perto por médicos e tem notícia boa, viu? Segundo os pais, ela vem apresentando avanços. Mônica contou que a família está aprendendo a entender melhor o organismo da filha. Júnior também afirmou que é um processo de acompanhamento diário, mas que eles estão a caminho e estão no caminho certo também, segundo o papai. Ou seja, cuidado, acompanhamento e muita esperança por aí. Seguimos de olho no mundo das celebridades. Eu volto já já com outra quentíssima.
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0: 8:18, deixa eu só lembrar, hoje nós estamos com um probleminha ali no nosso WhatsApp, então a gente não vai conseguir rodar áudio hoje, tá? Então você manda lá sua mensagem por escrito pra você participar aqui do nosso Manhã Viva, tá? Então estamos esperando a técnica chegar aqui pra poder corrigir ali os problemas, mas enquanto isso você vai participando, mandando sua mensagem por escrito lá pra você participar aqui do nosso Manhã Viva. 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
0: 8:18. Leandro e Leonardo, rumo a Goiânia.

0: 8h22, excelente terça-feira pra você, Leandro Leonardo, rumo a Goiânia. Vanessa, tá lá em Bonfinópolis ouvindo a gente, né, Vanessa? Bom dia. A Josiane Ribeiro também curtindo a gente, a Ana Francisca, a Eliane Vitória, deixa eu ver quem mais aqui, a Cristiane Vitor, bom dia. Bom ter todo mundo por aqui curtindo a gente, hein?
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0: 8h27, bom dia. Nossa oração da manhã já tá lá no meu Instagram, viu? Bruno Carvalho Rádio. Se você não segue, já segue lá para acompanhar aqui a oração da manhã e também os detalhes da minha vida lá pelo Instagram também. Bruno Carvalho Rádio.
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0: Mari Fernandes, telefone sem fio. 8h35, bom dia. Ó, um incêndio destruiu uma loja de embalagens ontem, lá no Jardim Balneário Meia Ponte. Que por si só já é uma notícia triste, né? Mas no meio dessa notícia triste, gente, um fato chamou a atenção. Eu quero convidar você, se você ficar curioso, para entrar lá no TVSD Notícias, porque a notícia completa tá lá, viu? As chamas atingiram um estabelecimento de vendas localizadas na Avenida Genésio de Lima Brito, lá na região norte de Goiânia. Destruiu a loja de embalagens. Mas o que chamou a atenção mesmo foi que uma Bíblia ficou intacta. Essa Bíblia, segundo o proprietário, estava em uma mesa de madeira. Essa mesa de madeira foi destruída pelo fogo, porém a Bíblia ficou intacta. Lá no TVSD Notícias, você acompanha essa notícia completa, inclusive com imagens.
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3: Olá, bom dia, uma excelente manhã de terça-feira para você. Tá chegando agora a sua revelação dos sonhos. A Maria Barros, do Parque Santa Cruz, sonhou que entrava em uma casa antiga e encontrava todos os móveis cobertos com lençóis. Esse sonho, Maria, representa lembranças do passado e assuntos que ainda precisam ser encerrados. Carlos Henrique, do Jardim Novo Mundo, sonhou que estava em uma feira e comprava abacaxi. É sinal de prosperidade, de uma conquista após algum tempo de espera. Sandra Souza, da Vila Alzira, sonhou que estava preparando uma mala e não conseguia fechar o zíper. Indica excessos de preocupações e a necessidade de deixar algumas coisas para trás. E o Eduardo Ferreira, do Parque Oeste Industrial, sonhou que estava lavando um caminhão muito sujo e logo depois ficava brilhando. Esse sonho, Eduardo, representa renovação e superação de uma fase cansativa. Daqui a pouquinho tem mais Revelação dos Sonhos.
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0: 8h38. 1998, pra gente recordar aqui no Manhã Viva. Zezé de Camargo e Luciano Prado.

0: 7h48. Zezé de Camargo e Luciano, 1998, pra não pensar em você. 8h42, né? Bom dia pra Gilvânia. Oi, Gilvânia. A Gilvânia tá completando aniversário hoje. 48 anos, né, Gilvânia? Eu também tenho 48, só que eu vou falar um negócio. Eu peguei muita estrada de terra por esse mundão afora. Agora a Gilvânia não, tá fazendo 4.8 inteiraça, né, Gilvânia? Cadê os parabéns aqui pra Gilvânia? Deus te abençoe, Gilvânia. Saúde sempre, muitos anos de vida pela frente, tá? Que bom ter você por aqui curtindo o nosso Manhã Viva. 17 minutos para as 9 da manhã. Deixa eu ver quem é mais curtindo aqui o nosso programa. Ó, na pesquisa. Ah, já deu certo aí, ô Maria Vitória? Deu certo, né? Então o pessoal já tá mandando áudio, já deu certo ali. Então você pode mandar a sua mensagem de áudio para você participar com a gente aqui do Manhã Viva. Uma mensagem de texto também, fica à vontade pra gente conseguir ir revezando aqui as nossas brincadeiras, né? Ah, Bruno, eu quero mandar só um bom dia. Fique à vontade, mande lá o seu bom dia.
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2: O caboclo chegou na rodoviária, olhou lá no guichê e falou: o senhor tem passagem pra esbui aí? Você tá louco, rapaz? Não existe esse tal de esbui, né? Ele falou: rapaz, o senhor tem certeza que não tem passagem pra esbui? Ele falou: tenho certeza. Eu olhou de lado pro colega dele e falou: é esbui, realmente não tem passagem pra você.
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3: 14 para as 9. Bom dia.
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3: Faltando 11 para as 9, bom dia.
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0: Melos é mais com Pablo, saudade inconveniente, a mais pedida da hora.
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0: Hoje eu quero saber de você de qual novela essa música foi tema. De qual novela essa música foi tema?
2: Bom dia, quem tá falando aqui é a Júlia, cidadão Canelo. Beijo, fica com Deus. Hoje eu tô lanchando, é pão, queijo e bolo. Beijo, beijo, fica com Deus.
0: Ô Júlia, beijo, beijo pra você, fica com Deus também, tá?
3: Bom dia, Bruno. Bom dia, Vitória. Essa música era da novela Senhora do Destino. Nossa, música linda, linda, linda. Maravilhosa essa música. A gente volta um pouquinho no tempo, né? Nossa, eu amava a Nalva. Maravilhosa essa música. Bom dia a todos. Uma terça-feira abençoada.
0: Toda vez que ela chorava na novela, eu chorava também.
4: Olá, bom dia. Bom dia. Cida Pereira, Ponta Cana, Trindade. Tô passando só pra desejar uma ótima semana pra vocês, para nós tudo. E a pesquisa do dia hoje. Não vou nem chutar, que eu não vou acertar mesmo, meu amigo. Obrigada.
0: De nada, Ercília.
5: Tia Bruno, tudo bem? Na pesquisa de hoje, é da novela Senhora do Destino. Beijo, aqui é a Pati do Ponto dos Bolos.
0: Valeu, Pati. Beijo pra você, querida.
6: Bom dia, Bruno Carvalho, que é o Lindomar Rocha Conti, setor Santo Hilário, mandou um grande abraço, aqui no Pai Tem 9,5 FM, a gente ouve porque gosta. Um abraço para todos os ouvintes, tenha uma ótima terça-feira de cheia de paz e muita alegria a todos. Fiquem com Deus.
0: Valeu, Lindomar.
7: Bom dia, tudo bem? Sobre a pesquisa de hoje, esse moço foi tema da novela Laços de Família. Abraço.
0: Abraço.
8: Bom dia, Bruno. É a Maria das Neves, do Residencial Triunfo Goianeira. Bruno, respondendo a pergunta de hoje, eu não tenho certeza, mas eu acho que essa música foi de Laços de Família. É só um chute mesmo. Espero que eu acertei.
0: Valeu,
9: bom
0: querida.
9: Bom dia, Bruno. Bom dia, Vitória. Sou a Glaucia do Residencial Itamaracá. Desejar um começo de setembro abençoado pra nós todos, né?
0: Amém.
9: A pesquisa de hoje, eu acho que a novela, essa música da novela Senhora do Destino. Beijo.
0: Beijo, Glaucia.
10: Bom dia, Bruno. Bom dia, Maria Vitória. Aqui é Ana Lúcia do Horácio Amaral Sena do Canedo. Respondendo aí a pesquisa do dia, a música foi tema da novela Senhora do Destino. Um bom dia pra todos.
0: Valeu.
11: Bom dia, meu amigo Bruno Carvalho. Como é que você tá, garoto? Bom, tranquilo? Nós estamos bem aqui na palança. São aqui, o município de Pontal, só aqui na cidade do Leite, escutando a Rádio 99,5 FM. É o nosso amigo locutor, o melhor do Brasil, Bruno Carvalho. A 99, meus amigos, 1,5.
0: Valeu, meu amigo. Grande abraço, Fazenda São Bento de Baixo, lá em Pontalina. Falar nisso, agora em setembro, dias 9, 10 e 11, vai acontecer a folia de Santo Reis lá em Pontalina, viu? O Elismar é um dos festeiros lá. Elismar e a Lucimar, dia 9 tem terço, na comunidade Terço Júnior, né? No dia 10 a São José e no dia 11 no Pai Eterno. Grande abraço para vocês aí. Deixa eu ver quem mais participando com a gente aqui da nossa pesquisa do dia. Ângela Eterna do Jardim do Cerrado, da Cor do Pecado. When I See You, ela disse aqui. Angélica Aparecida do Eliforte, Senhora do Destino. Johnny Gomes, do Jardim Buriti Sereno, também. Juliana Barbosa da Silva, do Marilisa. Senhora do Destino, ótimo mês de setembro, com muitas vitórias para todo mundo. Amém, Juliana, amém. Apoliane dos Santos, Jardim Novo Mundo, eu acho que é Laços de Família. Bruno, bora, bora. Bora, bora, querida.
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0: Terça-feira, a nobreza do amor, Alica comemora a notícia do apoio da rainha Meneme e planeja seu retorno à Batanga, enquanto Tonho se preocupa. 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
1: Muito bom dia, aqui é Lucílio Macedo, eu falo da Central de Jornalismo, da TV Serra Dourada, tá quente aí. Minha gente, na capital ontem foi a maior temperatura de agosto, 39,7, é brincadeira, né? Sensação térmica pra lá de 40 graus. Como é que vai ficar a temperatura daqui até o final de setembro? Tem possibilidade de chuva daqui a pouquinho. Tem Elizabeth Alves do IMET no SBT Notícias Goiás a partir das 10h45 da manhã, tá bom? E moradores do Jardim América, em Goiânia, denunciam poluição, queimadas e descarte irregular de lixo às margens do córrego Cascavel. O que deixa tudo muito pior, né, minha gente? Segundo os moradores, uma empresa de reciclagem da região estaria queimando resíduos sólidos, provocando fumaça, fuligem e muita poeira. Nossa equipe tá atenta, tá no caso, daqui a pouco a gente mostra, cobra solução e fiscalização também por parte do poder público e consciência por parte desses trabalhadores da reciclagem. Pelo amor, né? Vamos combinar. Lembrando que você pode participar a partir de agora no 62985197000, mandando a sua sugestão de reportagem. Tem também o portal de notícias da TV Serra Dourada, que você fica bem informado 24 horas, tvsdnoticias.com.br. Eu sou Lucílio Macedo, espero você 10h45 na TV Serra Dourada SBT. Daqui a pouco eu volto.
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0: Bom dia. Agora 9:08. A Janesi Alves está no Parque Ayala. Bruno, bom dia, tem um bom trabalho. Obrigado, Janesi. Bom dia para você também. Orlinda Lopes do Aeroviário, amei a reflexão do dia, Bruno. Obrigado, Orlinda. Antônia Maria Carvalho dos Santos está em Trindade. Abençoado dia para todo mundo. Estou aqui no trabalho ouvindo essa rádio maravilhosa. Cheiro, valeu, Antônia, cheiro para você. Roseli Cordeiro Teles, Parque Las Vegas. Bruno, ouvindo você no foninho. Ô, Roseli, beijo, querida. A Pona Kelly tem Silvânia. Oi, Pona. Marcelo Albuquerque tem Corumbaíba, ouvindo a gente pelo aplicativo. Valeu, Marcelão. Cíntia Martins da Silva Soares tem Guapó, mandando um beijo pro esposo Elton. Quero dizer que te amo. Valeu. Alô, Frutão. Meu amigo Frutão também curtindo a gente, né? Valeu, valeu, meu amigo. Natan Zé Vaqueiro.
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0: Oi, Câncer! Hoje é dia de persistência, tá? A persistência é essencial para superar desafios profissionais e financeiros, especialmente pela manhã. Encontros com amigos e projetos em grupo trazem boas oportunidades. No amor, a química pode surgir entre amigos, mas o ciúme pede calma para manter a harmonia. Aproveite o dia com otimismo. Sua cor é branco e os palpites para hoje são 54, 11 e 36. Leão! Hoje o foco no trabalho fica em alta com o desejo de reconhecimento, mas vale usar mais o seu tato. As finanças tendem a se estabilizar com boas ideias e decisões acertadas. No amor, a flexibilidade ajuda a fortalecer a relação e pode surgir uma conexão inesperada com alguém do ambiente profissional. Sua cor é azul claro e os palpites para hoje são 35, 44 e 5. Virgem! Hoje o dia pede paciência no trabalho e cautela nas negociações, evitando pressões excessivas. Aproveite a iniciativa para fortalecer amizades e participar de projetos em grupo, sem carregar responsabilidades alheias, tá bom? Seu brilho no amor fica em alta, especialmente em relação à distância. Sua cor é azul e os palpites para hoje são 7, 25 e 30.
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0: De volta por aqui com mais uma quentíssima do Mundo 10 Celebridades. Olha só essa notícia, hein? Barreto já escolheu os embaixadores do ano de 2027. A missão ficou com ninguém menos do que eles, Chitãozinho e Xororó. A dupla foi anunciada no encerramento da festa de peão deste ano e a escolha tem história. Os irmãos já se apresentaram mais de 40 vezes no evento e têm uma relação de décadas com Barretos. Nas redes sociais, eles comemoraram o convite e disseram que é uma honra representar ainda mais a história da música sertaneja num evento como esse. Agora é oficial, 2027, o chapéu do embaixador vai estar na cabeça da dupla Chitãozinho e Xororó. Parabéns à dupla! Seguimos daqui, de olho no mundo das celebridades, eu volto já já com outra quentíssima.
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3: 9:16 agora, Chitãozinho e Xororó, Edson e Hudson.

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1: Hoje tem o fechamento da 25ª rodada do Campeonato Brasileiro da Série B. A partir das 7:30 da noite, em Londrina, o Londrina joga contra o Juventude. Aliás, equipe de Caxias do Sul que lidera o Campeonato Nacional da 2ª Divisão, Juventude é o líder com 45 pontos conquistados, uma a mais em relação ao Vila Nova, que é o segundo e tem 44 pontos. Ontem, uma partida movimentou a Série B. Foi um empate 1-1 entre Fortaleza e Operário Ferroviário. Maílton fez o gol do Fortaleza, enquanto que Ángel Torres empatou para o Operário. Além do Vila Nova, na 2ª posição da Série B, o futebol goiano ainda tem o Atlético em 7º com 39 e o Goiás na 10ª posição com 36 pontos. Pela próxima rodada do Campeonato Nacional da 2ª Divisão, o Vila joga na sexta-feira contra o Atlético em São João del Rei, o Goiás no sábado contra o Fortaleza e no mesmo dia o Atlético visita o Juventude.
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7: Nove e 27, bom dia. Nove e 27, eu tô recebendo. De qual série vocês são?
8: Quarto ano.
7: O quarto ano, tô recebendo aqui a meninada do quarto ano do Colégio Etos. O que você quer falar?
8: Bom dia.
7: Aí, ó. Ó, vou contar até três, aí todo mundo fala bom dia, todo mundo junto pros ouvintes da rádio, pode ser?
8: Ah. Bom dia, eu quero falar, mandar um abraço pra minha mãe Mariana.
7: Aí, eu mando um abraço pra mamãe Mariana. Vocês querem que eu conte de forma progressiva ou regressiva?
8: Regressiva.
7: Regressiva?
8: É.
7: 3, 2, 1, vai!
9: Bom dia!
7: Bom dia!
10: Meu nome é Carlito!
7: Meu nome é 928!

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1: Nossa entrevistada da semana no Meu Médico Meu Amigo é a doutora Fernanda Quinta Araújo, ela que é cardiologista. Doutora Fernanda, o que são os triglicerídeos?
2: O colesterol e triglicéridos são os dois tipos principais de gordura que circulam no nosso sangue. Os triglicéridos, eles fornecem energia ao nosso corpo. E o colesterol é usado na produção de células e hormônios. Quando eles estão em excesso, eles aumentam o risco de doença cardíaca e também de outros problemas de saúde.
1: E como é feito o controle dele, doutora?
2: O controle é feito com hábitos de vida saudáveis, como atividade física regular. O preconizado é 30 minutos por dia. Alimentação também pobre em calorias, evitar alimentos ricos em açúcares, gorduras e refinados, comer fibras que levam uma menor absorção deles também, não fumar, controlar peso, beber álcool com muita moderação. E se todas essas medidas não forem suficientes, o médico deverá prescrever medicamentos também para promover a sua redução.
1: Nossa entrevistada da semana é a doutora Fernanda Quinta Araújo, ela que é cardiologista. Doutora, obrigado e até amanhã.
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1: 9:33.

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2: Já estou de volta com a sua revelação dos sonhos. A Tereza Moura, do Jardim Tiradentes, sonhou que recebia um buquê de flores vermelhas de uma pessoa desconhecida. Tereza, esse sonho indica surpresa, reconhecimentos e novidade na sua vida afetiva. Aproveite. Marcos Antônio, da Vila União, sonhou que estava pescando e pegava um peixe muito pequeno. Mostre uma conquista que virá aos poucos, exigindo paciência da sua parte. Rosângela Ferreira, do Nova Esperança, sonhou que fazia um café e a garrafa não parava de encher. É sinal de abundância e boas oportunidades. E o Paulo César, do Residencial Santa Fé, sonhou que estava trocando a lâmpada quando acendia e a casa já ficava toda iluminada. Esse sonho representa uma solução para uma questão que antes estava confusa. E amanhã eu volto com mais revelação dos sonhos.

0: Rapaz, que saudade, hein? João Mineiro e Marciano aqui no Manhã Viva. Seu amor ainda é tudo. 19 minutos para as 10 da manhã.
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15: 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A mais pedida da hora, Cleiton Romário, chuva de bênçãos, faltando 12 para as 10.

0: Cleiton Romário, chuva de bênçãos. 9 para as 10.
1: Esse ano já deu certo.
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0: Hoje eu estou perguntando de qual novela essa música foi

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1: Carvalho, Maria Vitória, que é a Maria Jesus de Nova Era. Manda uma luz aqui pra mim e o Matheus Henrique, meu filho. Bom dia.
0: Bom dia, Maria. Alô, Matheus.
2: Bom dia, Bruno Carvalho. Regina de Fátima Camargo de Umas do Panorama Parque, respondendo a tradução da música da novela É a Senhora do Destino. Um abraço a todos da 99,5 pra você e Maria Vitória.
0: Obrigado, Regina.
3: Bom dia, Bruno. Bom dia, Maria Vitória. Respondendo a pergunta do dia, da novela Senhora do Destino. Falou, beijo, fica com Deus.
0: Fica com Deus, Bruno, também, querida.
3: Da voz maravilhosa.
0: Oi, Ilza. Beijo, obrigado.
4: Bom dia, Bruno, Antônio de Maria Potável, Bruno passando para desejar um ótimo dia, um bom trabalho aí.
0: Obrigado.
4: Pra todos. E sobre a pesquisa de hoje, vou chutar, acho que é Senhora do Destino. Um abraço, Bruno. Um
0: valeu.
4: Abraço pro pessoal da Fazenda São José, Mairipotaba.
0: Valeu, Fazenda São José, Mairipotaba. Abraço pra todo mundo aí.
5: Bom dia, Bruno. Se eu não me engano, essa música é do tema da novela Da Cor do Pecado, que era com a Thaís Araújo.
0: Valeu, Cíntia.
6: Oi, bom dia, tudo bem?
0: Joia.
6: Sou Luísa do Novo Horizonte.
0: Oi, Luísa.
6: Pra mim, foi da novela Laço de Família.
0: Valeu, Luísa, obrigado.
7: Bom dia, Bruno. Aqui quem está falando é Joselino, do Setor Real Conquista. O tema dessa música aí foi da novela Senhora do Destino. Mandar um beijo aí pra vocês, a rádio, pra Vitória, tá bom? Fica com Deus.
0: Fica com Deus também, Joselino. Obrigado,
8: querida.
0: Bom dia,
8: Bruno. Eu sou Márcio, do Setor São José. Respondendo a pesquisa do dia aí, eu acredito que seja da Senhora do Destino.
0: Valeu, meu amigo.
9: Bom dia. Mano, meu irmão tá te ouvindo aí no Estrela d'Alva, da Valina, da Bahia.
0: Da Bahia.
9: Tá, manda um alô pra eles aí. Manda um alô pro Curva de Rio aí, pra turma do Biloca. Eu tô aqui no Morro Agudo, Morro Agudo de Goiás. Pensa num lugar aqui alto e quente. Tamo aqui, passeando, pescando e vendendo churrasqueiro.
0: Ei,
9: falou,
0: Divinão.
9: Falou, meu amigo. Com Deus.
0: Grande tamo abraço. Alô, da Bahia, Divinão, Morro Agudo, tá lá no Morro Agudo, hein? Pessoal da Curva de Rio. Domingo agora acontece lá o torneio Feras do Truco, né? Lá na região do Noroeste, lá no São Domingos. Abraço pra todo mundo, viu?
10: Bom dia, tudo bem? Maria de Deus Gonçalves, do Fim Social. Essa é a música da tema da novela Senhora do Destino.
0: Obrigado, querida. A Roselene Amâncio, Moinho dos Ventos, é da novela Salve Jorge. Iracilda Maria, sobrinho do Papilão Parque, é Senhora do Destino. Aline Fernanda Ferreira, do bairro Goiá, Senhora do Destino. Julimar Amaral, do Novo Planalto, Torre de Babel. Maria de Fátima Bezerra, do Maísa 2, em Trindade, Senhora do Destino. A Beatriz Alves, do Monte Carlos, Bebê a Bordo. A Deuzeni, Condomínio Vida Bela 2. Tô te ouvindo aqui no fone de ouvido, Bruno. Ô, Deuzeni, beijo. Erenilda Pereira dos Santos, do Alto Paraíso, Senhora do Destino. Renato Cavalcante Dourado, do Vila Nova, Laços de Família. E Eliane Pereira, do Solarville, Senhora do Destino. Por falar em Eliane, deixa eu mandar um bom dia pra Eliane Camargo, sempre ouvindo a gente, né, querida?
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0: Por você, capítulo de hoje. Peixe, Glorinha, Ítalo e Samuca sofrem debaixo do viaduto. Juarez se culpa pelo sumiço dos filhos de Julie e Bela o apoia. Ítalo aproveita a distração de Peixe e envia uma foto de sua localização para Bela. Gabriel anuncia que foram encontradas as imagens do carro responsável pelo acidente que vitimou Julie e Juarez se desespera. É o capítulo de hoje de Por Você.
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0: A 99,5 recorda com você, 9:55, Paul Young. Every time you go away.

Every Time You Go Away. Tema da novela Gata Comeu, lá de 1985. Bom dia, 10 em ponto. Daqui a pouquinho, detalhes da minha vida. Mais um detalhes da minha vida aqui no nosso Manhã Viva.

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2: Muito bom dia, aqui Lucílio Macedo, eu falo da Central de Jornalismo da TV Serra Dourada, 10h45 da manhã, tem o nosso encontro no SBT Notícias Goiás. Setembro começa com calor intenso e tempo seco em Goiás, minha gente. Prepara aquela toalhinha molhada, aquela bacia com muita água, aquele balde ou umidificador se você tiver. Segundo o CIMEGO, as temperaturas podem chegar a 40 graus em algumas regiões, como norte e oeste em Goiânia. A máxima prevista é de 37 graus. Só que ontem, né, no último dia do mês de agosto, nada mais, nada menos que em Goiânia, foi registrado 39,7 graus. Sensação térmica para lá de 40, certeza. A umidade relativa do ar pode cair para entre 15 e 18% nas horas mais quentes. Nível de alerta, hein? A possibilidade de chuvas isoladas, principalmente no centro-sul do estado, mas elas não devem mudar o cenário de estiagem. O CIMEGO também alerta para risco de incêndios. 209 municípios estão em condições críticas. A recomendação é manter a hidratação, redobrar os cuidados com o calor e o tempo seco. Essa e outras notícias a partir de 10h45 da manhã no SBT Notícias Goiás, na TV Serra Dourada SBT. Você pode acessar também o tvsdnoticias.com.br, que é o portal de notícias da TV Serra Dourada, para você ficar bem informado 24 horas por dia. Eu sou Lucílio Macedo, espero você 10h45, vamos até meio-dia e 15, tá? Pode chegar 10h45, 11, 11h20, mas chega até 10h45. Um abraço.
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0: Bora para as ruas da cidade, Newton Santos. Bom dia, meu amigo.
1: Olá, Bruno. Bom dia, meu bom. Tudo tranquilo?
0: Joia.
1: Rapaz, tá se hidratando bem, né, Bruno?
0: Tô.
1: É isso aí, meu irmãozinho. Pois é, vamos então para a brincadeira Quem Sabe Ganha. Hoje nós estamos ao vivo aqui direto do setor Sítio Santa Luzia, na famosa rua W1 aqui, rapaz. Sabe onde nós estamos, Bruno? Um lugar aqui que, olha, alivia a vida de muita gente quando as pessoas vão viajar, saem para o trabalho e tem aquela surpresa desagradável que o pneu furou. Pois é, nós estamos na famosa borracharia Amadeu, do nosso amigo Amadeu, que tem aqui, né, como braço direito dele, o filho dele, que é o Alisson, que vai brincar com a gente. Oi, Alisson, bom dia.
2: Bom dia.
1: O Alisson, me conta uma coisa. Aprendeu tudo certinho com o papai?
2: Aprendi.
1: Aí sim, já troca pneu até de caminhão?
2: Troco.
1: Aí sim, grande garoto, rapaz. Pois é, vamos lá para a brincadeira Quem Sabe Ganha. Lembrando, hein, estamos aqui, ó, no setor Sítio Santa Luzia, na borracharia Amadeu. Você que mora por aqui pela região, precisou, é só passar aqui na W1 para trocar o seu pneu, fechou? Vamos lá, Bruno, solta a vinheta aí. Atenção, atenção, Alisson, valendo o kit da Rádio 99,5 FM. Tem boné, tem chaveiro, tem copo acrílico e tem também o nosso adesivo aqui pra você colocar no carro do papai ali, tá certo? E tem cliente chegando, ó. Deu pisca-alerta aqui porque tá ouvindo a rádio. Bom, ô Alisson, a pergunta é essa, ó, preste bem atenção, hein? Tava aí falando pra mim que você é um cara muito inteligente, então vamos lá, hein? Atenção, atenção. Qual o significado da palavra Brasil? Letra A, vermelho com brasa. Letra B, vermelho com sangue. Letra C, vermelho com sol, como sol, ou vermelho como fogo. Vou te dar um tempo, hein? 5, 4, 3, 2, 1. Qual é a sua resposta, Alisson?
2: Essa aí tá meio difícil, mas eu acho que é vermelho como brasa.
1: Vermelho como brasa, letra A. Vamos lá, vamos saber agora, hein? Atenção, Nino. O Alisson acertou ou não?
3: Acerta a sua resposta.
1: Acertou! Vermelho como brasa. E, rapaz, parabéns, tá levando aqui o kit da Rádio 99,5 FM. E olha só, aproveita aqui e deixa o convite pro pessoal passar aqui na borracharia.
2: Passa aqui qualquer dia arrumar o pneu.
1: Aí sim, falou e disse, hein? Amadeu, obrigado pela recepção aí. O homem tá ali entre os pneus ali. Essa aqui é a mamãe?
2: É.
1: Como é que é o nome da mamãe?
2: Vani.
1: Ô, Dani Vani, obrigado pelo cafezinho, viu? Pessoal brincou com a gente aqui na brincadeira Quem Sabe Ganha, aqui na famosa borracharia Amadeu, que fica localizada aqui, ó, atenção, hein, gente, ó, na famosa W1, no setor Sítio Santa Luzia. Pessoal, gente boa, atendeu a gente super bem. Obrigado, Alisson, tudo bom pra você, viu, meu irmão?
2: Eu agradeço.
1: Aí sim, essa é a 99,5 FM, a gente ouve porque gosta.
0: Valeu, Nilton. Ó, o nome Brasil significa vermelho como brasa e está associado à abundante árvore pau-brasil, cuja madeira vermelha era usada para tingir tecidos, né? Era um vermelho como brasa. Ah, o Brasil também teve nomes como Pindorama. Os povos indígenas chamavam o Brasil de Pindorama, depois de Ilha de Vera Cruz, Terra de Santa Cruz, pelos portugueses, antes do nome atual Brasil, que vem do pau Brasil, que significa vermelho.

0: Valquíria Vieira, tá no Triunfo 3. Estou ouvindo o programa, Bruno, e quero mandar um alô pra toda a minha família. Família Vieira. Valeu, Valquíria. Bom dia pra família Vieira. Adriano Aparecido tem Campinas. Manda abraço aí pra todos os ouvintes. Valeu. Willis do Santos Soares tá no João Brás. Bom dia, Bruno. Bom dia, Willis. Valéria Machado da Silva também ouvindo a gente no Conjunto Estoril. Que Deus abençoe esse dia e esse novo mês. Amém, Valéria. A Luzia Barretão, Negrão de Lima. Bruninho, passando para desejar a vocês uma semana abençoada, manda beijo para Priscila Rocha do Balneário, outro para você, bombonzinho do meu coração. Linda, linda música do Leandro Leonardo, adoro. Valeu, Luzia. Maria Aurilúcia Cavalcante do Costa Paranhos, que tenhamos um mês de setembro abençoado, ricamente abençoado, com muita saúde e bênçãos. Amém. A Maria Divina Borba, Novo Horizonte, manda alô para nós aqui no restaurante do Zu, da Lila, eu e o Zu, que é meu pai. Estamos fazendo aquele almoço delicioso e ouvindo vocês. Boa terça-feira para vocês aí, tá? Agora deixa eu compartilhar uma informação importante com você. 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
1: Hora certa. 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
2: 10h22, bom dia.
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2: 10h24, Detalhes da Minha Vida de hoje. Amigo Bruno Carvalho, existe um dito: quem tem sorte no jogo tem azar no amor. E eu sou a prova disso, Bruno. Eu comecei a trabalhar muito cedo, quando eu tinha meus 7, 8 anos. Perto de casa tinha um marceneiro que trabalhava só com reforma de carroceria de caminhão. Um dia pedi para ele fazer uma caixa de engraxate para mim, em troca de uma semana de trabalho. Isso foi lá nos anos 80, Bruno. Eu queria trabalhar para comprar uma bicicleta, uma Monareta. Trabalhei para ele aquela semana, ele fez aquela caixa de engraxate para mim. Só que eu não tinha dinheiro, Bruno, para comprar a graxa, os panos, a escova, coisas que eu precisava para começar a trabalhar. Então, para me ajudar, ele propôs que eu trabalhasse para ele mais uma semana e ele compraria tudo o que eu precisava. Bruno, eu queria comprar aquela Monareta porque tinha garupa. Eu era apaixonado numa colega de classe e eu queria usar a bicicleta para levar ela em casa depois da escola. O marceneiro gostou tanto do meu trabalho, Bruno, que me propôs trabalhar com ele como ajudante e me pagaria a cada 15 dias. Eu achei aquilo maravilhoso. Eu teria meu dinheiro e poderia até ajudar em casa. Então eu trabalhava no meio da semana, na parte da tarde, no sábado, meio-dia até meio-dia. E depois disso eu saía com minha caixa de engraxate para engraxar sapatos. Perto de casa, Bruno, tinha muitos bares. Enquanto o pessoal bebia, eu engraxava o sapato deles. Comprei a minha bicicleta, Bruno. Usada, mas comprei. Era azul. Eu achei linda, Bruno. Mas a menina, por quem eu era apaixonado, não gostou. E eu virei deboche na boca dela. Bicicleta velha, tinta desbotada. Essa foi a minha primeira decepção amorosa. Com 8 anos, Bruno, o deboche dela me doía. Pedi para o meu patrão um pouco de tinta. Pintei a minha bicicleta com uma bombinha daquelas de matar muriçoca. de tão triste que eu fiquei, Bruno. Mas mesmo com a bike de pintura, com pintura nova, ela não me deu moral. Infelizmente, no ano seguinte, Bruno, ela teve meningite e nos deixou. Eu ganhava uma graninha boa, Bruno. Lembro que fui o primeiro da sala a ter uma carteira de velcro. Os outros meninos piravam na minha carteira. Além do velcro, tinha um desenho do King Kong em alto relevo. Era linda. Mais tarde, com meus 15 para 16 anos, cursando o primeiro ano do ensino do segundo grau, né? Era assim que a gente falava. Escolhi fazer contabilidade. Me apaixonei de novo, Bruno. Estou contando só as decepções maiores. Nesse intervalo aí, teve um monte de paixonites que nunca davam em nada. Essa paixão do ensino médio até que ficou balançada por mim. E eu morrendo de amores por ela. Eu estudava à noite, Bruno. Durante o dia, trabalhava para mim mesmo, hein? Eu já tinha montado uma sorveteria. Conversa vai, conversa vem, convidei ela para ir tomar um sorvete. Não falei que a sorveteria era minha. Disse que eu trabalhava lá. Ela foi, levou duas primas e eu achei aquilo maravilhoso. Só sei que eu estava cada vez mais apaixonado, Bruno. E começamos a namorar. Mas na festa junina da escola, ela recebeu um correio elegante de um cara lá do terceiro ano, Bruno, um pouco mais velho. Já era policial militar. E ela me trocou por ele. Aquele dia mesmo, Bruno. Me doeu tanto que não fiquei na festa, eu fui pra casa. Apesar de azarado ou bobo no amor, nos negócios, eu ia me dando bem. Eu tenho um bom tino pros negócios. Com a sorveteria indo bem, Bruno, eu comecei a comprar motos, carros e a revender. Ia surgindo oportunidades, eu ia arriscando e ganhando uma boa grana. Aos 22 anos, Bruno, eu já tinha dois apartamentos. Um eu morava e o outro alugava. Mas no amor, eu continuava uma catástrofe. Aos 24 anos, eu comecei a namorar. Foi ela quem chegou em mim. Era uma prima minha, Bruno. Disse que sempre gostou de mim. E mesmo com meus pais contra por ser prima, eu argumentava que era de segundo grau, não ia fazer mal nenhum. Mas acho que era desespero da minha parte. Namoramos uns 6 meses e depois esfriou. Quando vimos, já éramos mais primos do que namorados. Noivei, Bruno. Fui corno de novo. Minha noiva me traiu e se casou com um ex-gerente meu. Esse caso eu nem gosto de contar. Outra vez comecei a conversar com uma mulher extremamente legal, Bruno. Divorciada, mas o ex dela não aceitava a separação e quando ficou sabendo que estávamos conversando, juntou dois amigos e me deu uma surra. Falo isso com remorso, Bruno, mas o que eu podia fazer? 3 contra 1, era impossível fazer alguma coisa. Ela até tentou, mas eu nunca mais quis nem trocar ideia com ela. Hoje eu tenho quase 50 anos, Bruno. E sou um cara muito romântico, grudento. Será que isso me atrapalha? Muitas vezes eu me pergunto. Quando entro num relacionamento, eu entro pra

Terminou tem pouco tempo. Esse cara vive aí pelos corredores dando piti, até a polícia teve aqui por esses dias. Mas ela é uma mulher bonita. Eu sempre a observei no elevador ou nas reuniões do prédio. O bilhete dela me deu uma balançada, Bruno. Será que vai ser dessa vez? Ou será que vai ser mais uma dor de amor para eu ter que aguentar? São muitas perguntas que eu me faço. Mas, apesar do medo desse ex dela, estou pensando em dar uma oportunidade. Quem sabe dessa vez, Bruno?

0: e até discussões desnecessárias para o seu relacionamento. Sentir carinho por alguém é natural, mas quando a desconfiança começa a tirar a sua tranquilidade, é importante buscar mais equilíbrio emocional. E essa simpatia usa elementos simples para simbolizar o desejo de deixar esse sentimento pesado para trás. Você vai precisar de um coco verde, uma pimenta pequena, uma fita vermelha e um recipiente para colocar a água de coco. Em uma noite de lua minguante, faça um pequeno furo no coco e retire toda a água. Coloque no recipiente e beba lentamente, pensando em tudo aquilo que você deseja transformar dentro de você. A cada gole, mentalize frases como: eu escolho confiar, respirar e viver o meu relacionamento com mais tranquilidade. Depois, coloque a pimenta dentro do coco e diga em voz alta: todo ciúme que me faz mal perde força e vai embora. Tampe o furo e amarre a fita vermelha ao redor do coco. Deixe o coco fora de casa por algumas horas e depois descarte no lixo. Essa simpatia representa o encerramento de um ciclo de insegurança e a busca por mais confiança. O objetivo aqui é simbolizar uma nova postura, com menos preocupação e mais serenidade.
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5: 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Caxambu caboclo bateu na porta de uma senhora, sabe? Ah, falou assim: senhora tem filhos? Ela falou: não, senhor. Ele falou: você tem cachorro, gato? Ela falou: não, senhor. Ele falou: tem rádio, alto-falante potente, esses trem? Ela falou: também não. Toca algum instrumento? Ela falou: não, mas por que que você tá querendo saber se eu tenho esse tanto de trem aí? Pra que esse tanto de pergunta? O senhor é fiscal? Ele falou: não, minha senhora, é porque eu tô interessado em comprar a casa aqui do lado da sua.
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10: Bora, gente, 10 repetições.
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2: 14 para as 11 é mais pedido da hora.
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0: Bruno Marrone, coração de isca, faltando 10 minutos para as 11 da manhã. Diversas cidades estão sob alerta de perigo potencial para tempestades hoje, hein? Conforme previsão do Instituto Nacional de Meteorologia, o IMET. Segundo o órgão, algumas localidades podem registrar até 50 milímetros de chuva, além de ventos entre 40 e 60 quilômetros por hora. Também há possibilidade de queda de granizo em determinadas regiões. A maior probabilidade de chuvas mais intensas está concentrada nas regiões sudoeste e centro-sul do estado. Aqui em Goiânia e em municípios da região, a previsão indica a possibilidade de chuviscos ao longo do dia. Se bem que apesar do sol, o céu está um pouco meio que embaçado hoje, né? Talvez depois do almoço caia essa chuvinha prometida para essa terça-feira, né, Maria Vitória?
1: Nossa, tomara que sim, né? Tô torcendo.
0: Rapaz, uma chuvinha é bom demais. Agora, ontem 39,7 graus. É muito calor.
1: Ontem foi triste.
0: Gente, lá em Aragarças, eu já falei no começo do programa, 41 graus. Ah, viu, mas. E aí, junto o calor com a baixa umidade do ar, eu vou falar a verdade.
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0: Hoje eu perguntei de qual novela essa música foi tema. Só tô com três ouvintes aqui, porque o pessoal tá ali consertando o nosso WhatsApp. A Maria Vitória tava com preguiça hoje de manhã, estragou o nosso WhatsApp hoje de manhã. É, Maria Vitória. Eu acho que é o calor que deixou com preguiça hoje, ô Maria Vitória.
1: Não, foi, eu né? Tava disposta, aí eu cheguei e não deu certo.
0: Deixa eu ouvir a Flávia aqui.
3: Bom dia, Bruno, Maria Vitória maravilhosa, olá. Flávia Maria Jardim, no meio da cena do Candido. Essa novela aí foi de Quina pra Lua.
0: De Quina pra Lua? Beijo, Flávia.
4: Bom dia, Bruno. Bom dia, Rádio 99 FM. Bruno, sobre o pesquisa de hoje, eu não sei não. Tem novela, eu vou. Ah, quer saber, você vai estar aqui na região noroeste pra jogar o truco?
0: Sábado, domingo, né?
4: Esse modão de desafio.
5: Semafórico à frente.
4: Obrigado.
0: Valeu, Osmar.
4: Osmar, você tudo. Estrela da Alva.
0: Vou ver se eu consigo ir aí no domingo, viu? Eu não vou participar do torneio, não, mas eu fui convidado pra tá com a galera aí, com a turma aí. E se der de repente, depois do torneio, eu bato um truquinho com esse povo aí pra ensinar eles a jogar truco, hein?
6: Bom dia, Bruno. Tudo bem?
0: Joia.
6: Aqui é a Ediane da Vila Maria, Aparecida de Goiânia. A música, a pesquisa de hoje é da novela Senhora do Destino. Tchau e um bom dia para todos vocês.
0: Valeu, querida. Obrigado. Ô, Maria Vitória.
1: Oi, Bruno.
0: Você sabe
1: conta.
0: De qual novela é essa música foi tema?
1: Olha, eu não sei, mas eu vou com os ouvintes que falaram Senhora do Destino.
0: Senhora do Destino. Foi realmente da novela Senhora do Destino. Era da Nalva, personagem da Tânia Calil. Foi a primeira novela da Tânia Calil. Ela era casada com o Leonardo Vieira e ela chorava muito na novela. Aí toda vez que ela tava lá chorando, ela é linda. A Tânia Calil é linda, né? Aí
1: bonita mesmo.
0: Passava essa música do The Corrs aqui. Bora de prêmios?
1: Vamos lá. E quem ganhou o jogo de jantar completo mais boné 99,5 foi a Zilda Oliveira Alves, lá do setor Bela Morada. Parabéns.
0: Valeu, Zilda.
1: E o par de ingressos open bar pro Boteco com Gustavo Lima, Leonardo, João Bosco e Vinícius e Calcinha Preta, sábado 12 de setembro, foi a Viviane Azara de Souza, do Parque Trindade.
0: Opa, valeu, Viviane. Vai
1: Parabéns.
0: Curtir aí o bebê. E tomar
1: Open
0: todas
1: bar.
0: Lá por nossa conta. Ó, deixa eu abraçar aqui o Luiz, tá lá em Uberlândia ouvindo a gente com a esposa Sueli, a Ana Carolina também curtindo a gente, a Luzia Negrão de Lima, a Mara Gomes lá em Bela Vista, dias 7 e 8 de novembro, vai acontecer lá o primeiro encontro do grupo da 99,5.
1: Bacana.
0: Bora então encerrar?
1: Vamos lá, Bruno.
0: Encerra aí, eu vou até desligar meu microfone, você encerra.
1: Ó, agora é 10h54 e a música que vai tocar é Long Night, do The Corrs. Falei certo? Aê!

0: Oi, Bruno, tudo bem? Vamos que vamos. Daqui a pouquinho no ar, mais uma edição do Jornal do Meio-Dia. Comigo, Luciana Finrold, ao vivo. A partir do meio-dia 15, com muita prestação de serviço, repórter cidadão, destaques policiais. E já adianto aqui algumas das notícias de hoje. Uma fuga da polícia terminou em uma batida violenta entre duas motos em Caldas Novas. O suspeito tentava escapar da PM quando atingiu outro motociclista. Batida forte na GO-070. Mãe fica presa às ferragens e é socorrida junto com as duas filhas, entre elas uma criança de 3 anos. A cadeirinha fez a menina se livrar de ferimentos graves. Na GO-463, motorista morre depois de ser atacado por um enxame de abelhas após a carreta tombar. O socorro não conseguiu chegar a tempo. Outro homem tentou, ou melhor, levou mais de 300 ferroadas e sobreviveu. Reviravolta na disputa pelo aterro de Goiânia. A justiça manteve a prefeitura responsável pelo local e suspendeu a decisão que passava fiscalização para o estado. Uma fechada, uma buzina, uma disputa por espaço, uma atitude impulsiva no trânsito pode custar caro, com multa, suspensão da CNH e até processo na justiça. Tudo isso e muito mais daqui a pouco no Jornal do Meio Dia. Nosso Instagram, @TV Serra Dourada, @Luciana.JornalDoMeioDia, WhatsApp 98519-7000.
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9: 11:02, bom dia.
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2: Número 12.
3: 12ª posição aqui nas Mais Mais 99,5, a Mari Fernandes. Telefone sem fio.

0: Fortaleza. Muito obrigado, galera.
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2: Capricórnio.
3: Para você que é do signo de Capricórnio, hoje invista em parcerias com calma e confiança, aproveitando boas oportunidades de negociações. A Lua em Touro ilumina seu sucesso financeiro, mas mantenha o bom senso para evitar riscos. Prepare-se para surpresas amorosas, incluindo um carinho à distância. Cuidado também com os ciúmes, tá? Hoje a sua cor é magenta e os palpites são 45, 21 e 54.
2: Aquário.
3: Atenção para você do signo de Aquário, hoje o foco, organização e também cautela no trabalho podem trazer bons resultados e estabilizar suas finanças com apoio familiar. Momentos de paz e reconciliações fortalecem o lar, mas cuidado com reações teimosas. O amor, a vontade de se conectar é forte, estimulando conversas íntimas e emoções intensas. Sua cor do dia é amarelo ouro. E os palpites para hoje são 19, 46 e 37.
2: Peixes.
3: Para você do signo de Peixes, hoje é um dia muito favorável para novas ideias, negociações e parcerias. Mas cuidado com mal-entendidos. A sorte fica ao seu lado, especialmente nas questões financeiras, se agir com prudência. O amor, a paixão fica forte, mas o diálogo é fundamental para evitar ciúmes e inseguranças, tá? Hoje sua cor é prata e os palpites são 27, 20 e 11. E o horóscopo do João Bidu fica por aqui mais uma vez. Que seja um mês abençoado. Amanhã a gente tá de volta, hein? Conto com a sua audiência. Beijo, até amanhã. Tchau, tchau.
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0: Confirme, hein?
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0: Imagina eu, Eduardo Costa, na 10ª posição. Mais uma vez, abraço pro meu amigo Luiz, pra esposa Sueli, lá em Uberlândia, ouvindo a gente. 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Adriana, Pedro, Lires e Nancy conversam sobre os próximos passos para a compra de parte de Ulisses da joalheria. Elza confessa a Mal-Mal que não tem ido ao médico. Adriana pergunta a Bruna se foi ela quem ameaçou matar Pedro na época em que ela estava na cadeia. É o que vai acontecer hoje em Quem Ama Cuida.
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2: É inevitável.

0: É o Murilo Huff, Saudade Estranha, nona posição nas mais. Daqui a pouquinho tem horário político e na sequência tem o Ney Magrini comandando Falando de Amor. 99,5
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2: Tem árbitro FIFA escalado para o clássico Vila Nova e Goiás pela Série B do Campeonato Brasileiro. As duas equipes se enfrentam na quinta-feira da outra semana, no dia 10, no estádio Onésio Brasileiro Alvarenga, pela 27ª rodada. E o árbitro gaúcho Anderson Daronco foi o escolhido pela Confederação Brasileira de Futebol. Ele será auxiliado por Alessandro Álvaro Rocha de Matos, da Bahia, e Luciane Rodrigues, do Santos do Rio Grande do Sul. No VAR, a árbitra será Daiane Muniz, de São Paulo. Antes, efetivamente, do clássico, Vila Nova e Goiás tem ainda mais um jogo pela Série B. O Vila joga na sexta-feira contra o Athletic e no sábado o Goiás recebe o Fortaleza no estádio Aili Pinheiro.
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10: A gente ouve porque gosta. 11h25. Alô, João Pedro. João Pedro ouvindo a gente na Fazenda, lá em meio do belo Campo de Lapão, Bahia. Grande abraço, João Pedro, sempre acompanhando a gente. Tá lá lavando os pratos e ouvindo a 99.
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10: Calebra e Cauã, mil adjetivos. 11:26.

0: Chegando com a última quentíssima do mundo das celebridades, Gustavo Lima relembrou uma história daquelas. Lá em Barretos, na primeira vez que se apresentou na festa de peão, que foi em 2009. Sabe quantas pessoas estavam na plateia? Apenas 8 pessoas. Hoje, a realidade é bem diferente. Arena lotada, multidão cantando e o embaixador fazendo a festa. Gustavo Lima agradeceu os fãs e lembrou que foi o público que ajudou a construir a sua trajetória. E ele ainda brincou dizendo que vai ficar uns 5 anos sem voltar a Barretos para o povo não enjoar dele. Se tem um detalhe nessa história aí, a gente conta pra vocês, ó. Com aquela arena lotada, parece que o povo ainda quer muito mais do embaixador. E ele, é claro, fez essa declaração muito emocionado. De 8 pessoas a uma arena lotada. Que emoção, né, Gustavo? Parabéns pela linda apresentação e pela sua estadia em Barretos. Foi um sucesso. É com essa que a gente se despede. Amanhã tô de volta com outras quentíssimas do mundo das celebridades, hein? Eu espero por todos vocês. Até lá!
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2: 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Ana Castela, não, o Marcos Bellucci, né? É o Marcos e Bellucci aqui na sétima posição.

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0: das mais, Fred Fabrício, te amar é meu talento. Daqui a pouquinho tem Ney Magrini falando de amor, 16h, a Bruna Fabrina no Tarde Show, às 19h tem hora extra. Às 9h, namoro no rádio, no Boa Noite Goiânia. 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
11: Faltando 16 minutos para meio-dia. Rick Martin com Luan Santana. Na quarta posição. Vem aí registro histórico com Luan Santana. 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

0: Alô?
1: É a Marilua?
0: Sim.
1: Ô Marilua, tudo bem? É o Bruno aqui da rádio.
0: Sim.
1: Você fez a sua inscrição pro Não Diga Alô, atendeu com alô e perdeu o prêmio de hoje, Marilua. R$700 o prêmio estava acumulado.
0: Nossa, faz tempo que eu faço inscrição, hoje foi me ligar, Bruno.
1: Pois é, tem que fazer a inscrição e ficar esperto que a gente liga a qualquer momento. Pode ser rápido,
0: né?
1: Pode demorar, mas
0: bom,
1: a gente
0: então
1: liga, tá?
0: Ah, tudo bem então.
1: Valeu.
0: Obrigada,
1: Marilua. Tchau, tchau. Essa foi a Marilua Dias dos Santos, lá do Sérgio Lacerda, da rua Sérgio Lacerda, atendeu aí com alô e para amanhã então o prêmio fica acumulado. Se o seu telefone tocar, atenda com a nossa senha 99,5. Bom dia.

0: número 2.
1: Segunda posição pro Gustavo Lima. 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Durante a nossa programação também, nós temos convites para você. Por falar em Gustavo Lima, ele tá aqui, ó, na segunda posição.

0: 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Tô indo nessa, a gente se fala amanhã, às 8 da manhã, em mais uma edição do Manhã Viva. Um grande abraço pra você, fica com Deus, com ele estou indo, faço o que posso e ele me ajuda, tá sempre comigo, tá? Grande abraço pra você e amanhã, às 8 da manhã, a gente volta a se falar.
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1: O único lugar onde o sucesso vem antes do trabalho é no dicionário. Transforme suas feridas em sabedoria. A atitude é uma pequena coisa que faz uma grande diferença. Se você pode sonhar, você pode realizar. A coragem não é a ausência do medo, mas a persistência apesar dele. O otimismo é a fé em ação. O seu desejo de sucesso deve ser maior do que o medo do fracasso. Não espere por oportunidades, as crie.
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1: Meio-dia 27, ótima tarde pra você, excelente terça-feira, tudo de bom, seja muito feliz. Tá começando falando de amor com lindas canções, aquelas que mexem com os sentimentos da gente. Até as duas, depois tem Tocando Sucesso aqui na rádio que é campeã em audiência.

3221-9950 é o telefone, WhatsApp 985-989950 à disposição para você participar com a gente. E para começar, hoje tem Bruno e Marrone, Passou da Conta, para você.

Saudade linda de Bruno e Marrone aqui na programação 99,5. Passou da conta. Quero mandar um abraço pro pessoal que tá acompanhando a gente aqui em tempo real, ao vivo aqui nos estúdios da 99,5. O Cláudio, a Tainara e a Ana. Pessoal bacana lá da Goiânia Veículos. Um abraço para vocês, sucesso, viu? Parceiros, ouvintes da 99,5 FM, talentos aqui na nossa frente. Que maravilha. São ouvintes fiéis aqui da programação. A Fran, querida Fran, com a nossa executiva de vendas, Fernanda, também. Aqui registrando tudo, acompanhando a nossa programação. E a Maria. Aí, ó. Um beijo pra vocês. Agora a gente recorda no Falando de Amor aqui da 99, a música do Hit, Voo de Coração. E é pra mexer com os sentimentos da gente.

0: Celine Dion e Bee Gees, Immortality. Mandar um abraço pra minha amiga Luciana e também pra turma lá da Ferra Norte, em Campinas. A Samira tá lá no caixa trabalhando e o vendedor Caio. Oi, Samira. Oi, Caio. Um abraço pra vocês aí. Estão cuidando direitinho da Luciana, né? Que maravilha. Luciana, gente boa demais. Turma da Serra Norte, um abraço pra vocês, viu?
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Mandar um abraço aqui pra turma do Renascer, o Adilson e toda a turma lá do Renascer Goiânia Viva. Domingo tem showzão lá, o J. Gil, Cowboy do Forró, Ney Magrini, Serginho Bozano. Vamos estar lá a partir das 4 da tarde. Vai ser casa cheia, festona, hein? Vai ser bom demais. Alô, Adilson. Alô, Goiânia Viva. Um abraço pra todo mundo aí, viu? Mandar um abraço também pras meninas lá da Casa de Embalagens Efatá, na cidade de Santa Bárbara. Alô, pessoal, toda a equipe aí, viu? Um abraço. Turma boa lá na Efatá, Casa de Embalagens, em Santa Bárbara, acompanhando a gente. Muito obrigado. Pessoal bacana lá, recebendo os clientes e amigos lá com muito carinho, com aquela atenção maravilhosa, né? Um abraço pro meu amigo Alexandre, que é amigo das meninas lá, de toda a equipe, né? Do pessoal lá da Efatá. E é cliente também, né? Um abraço, então, meu amigo Alexandre. Toda a turma em Santa Bárbara acompanhando a nossa programação. Muito obrigado. Meu amigo Adalto Rocha, ele é a turma lá do Gesso Jazz, sempre ouvindo a gente. Um grande abraço. Uma tarde abençoada, feliz. A Luma Rodrigues está ligada com a gente, mandando um abraço para amiga Lady Ana, lá da Lanchonete Sabor de Mãe, lá no Solange Park. Também está mandando um abraço para a filha Ângelo Gabriele, para a mãe dela, Dona Irene, para o amigo Sandro, lá da Sandro Refrigeração, acompanhando a gente. Muito obrigado. A Bebel, no bairro da Vitória. Oi, Bebel, tá lá ligada com a gente. Um abraço. Uma tarde abençoada, uma tarde feliz, viu? A Samira e o Caio, lá na Ferra Norte, acompanhando a nossa programação. Minha amiga Luciana Cristina, lá de Campinas. Gente boa, sempre ouvindo a gente também. Meu amigo Tiaguinho Produções, lá de Senador Canedo. Alô, Tiaguinho, um abraço. O Júnior, JR Produções, ouvindo a gente também. Um abração, uma tarde abençoada, uma tarde feliz pra vocês aí, viu? Continuem sempre acompanhando aqui a nossa programação. Meu amigo Divino, alô, Divino. Ele e toda a equipe, né? E a família também, Maria Francisca, Lorena, o amigo Marcos Alberto, lá em Aparecida, ouvindo a gente. Ângela Divina, ligada com a gente também, obrigado. Beijo lá no Florença, acompanhando. Um abraço pro Ivon, pro Marcos lá do salão, Marcos Cabeleireiro no Itapuã, sempre acompanhando a gente. Grande Marcão, um abraço, viu? Meu amigo Neném, grande Neném lá da Borracharia do Neném no Itaipu. O Baixinho, Gilberto, popular Baixinho lá da Borracharia, lá no Grajaú. Um abraço, meu amigo, uma tarde abençoada, uma tarde feliz, viu? Tudo de bom, continue com a gente, sempre curtindo aqui.

0: Uma viagem no tempo ao som de Trace Chapman, Baby Can I Hold You. 1:02, intervalo.
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3: Tem jogador de saída do elenco do Atlético. O atacante Daniel Lima, jogador de 21 anos de idade, formado pelas categorias de base do próprio Atlético, atacante promissor da base do Dragão e que subiu na temporada de 2024 para o time profissional. Daniel já teve passagens por CRB e Operário Ferroviário por empréstimo. Ele não chegou a se firmar no elenco principal do Atlético. Neste ano, por exemplo, teve poucas oportunidades na Série B do Campeonato Brasileiro. Daniel Lima agora tem como próximo destino o futebol do Catar. Ele vai para a equipe do Wawabi, da segunda divisão do futebol catari. O Atlético não tem nenhum custo e, nesse caso, o atacante Daniel Lima retorna para o Dragão ao fim deste contrato de empréstimo com a equipe do futebol do Catar.
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18: Falando de amor, 99,5. Pois é, 1:09. Mandaram um abraço aqui pra minha amiga do coração, gente boa demais da conta. Miriam Margonari. Oi, Miriam. Tá no carro, ligada na programação 99,5. Nessa tarde de muito sol e calor em Goiânia, né, Miriam? Um abraço pra você, meu amigo. Uma tarde abençoada, feliz. Ótima terça-feira, viu? Tudo de bom e continue com a gente. Sempre ligada. Miriam Margonari. É a senhora Bozano, é isso mesmo, amor da vida do meu parceiro, meu amigo Serginho Bozano. Inclusive, vamos estar juntos no domingão, lá no Renascer Goiânia Viva. Serginho Bozano, Ney Magrini, DJ Beto nos teclados, a Miriam na produção, Miriam Magonari, gente boa demais. Um abraço, viu? Tudo de bom. Já aproveitaram, mandaram um abraço também para a Rose e para o Celso, para as colaboradoras, as clientes, as amigas, as vizinhas, lá no Salão da Rose, lá no bairro Cardoso, extensão, lá em Aparecida. Gente boa demais também, muito obrigado, viu? A Lena, oi Lena, Lena é forrozeira. Um abraço, Lena, ela, amiga Renata, Renata costureira, sempre ouvindo a gente, um beijo para vocês, viu? Meu amigo DJ Dog, alô Dog, lá no setor São José, lá na Serralheria, né Dog? Ouvindo a nossa programação, um abraço, viu? Uma tarde abençoada, feliz para vocês aí. Continuem sempre curtindo aqui a nossa programação. A Maria Helena, condomínio Jardim das Oliveiras. Oi, Maria Helena, minha amiga, gente boa, tudo de bom. A outra Maria Helena, no Jardim Alvestre, ligada com a gente também. A Tereza Júlia, oi, Tereza. Tereza Júlia tá sempre ligada com a gente lá no setor sudoeste. Gente boa demais. Um grande abraço, uma tarde abençoada, feliz. Tereza Júlia, gente boa. Meu amigo Arlan, tá ouvindo a gente lá na Vila Americana do Brasil, curtindo a nossa programação. A Iraci e o Benedito, ouvindo a gente lá em Anápolis, um abraço. Epaminondas, nosso ouvinte também lá de Anápolis, um abraço. Maria Magalhães, minha amiga, gente boa, passadeira, sempre curtindo a gente, acompanhando aqui a programação. O Célio Vieira, ele é contador, tá sempre ligado. Meu amigo DJ Beto, Vanderlei Popular DJ Beto, tá ligado, mandando um abraço pra turma lá do Delírios Bar, no Alto Paraíso, sempre acompanhando a gente, muito obrigado também. Pantera Black, um dos integrantes do grupo Mega Funk, gente boa, grande Pantera, um abraço. O Emivaldo, lá do Clube Pesca Pague, Recanto das Araras, lá no Jardim Veneza, um grande abraço, tá, Emivaldo. O Simar da Saúde, lá de Leopoldo de Bulhões, alô Simar. Grande abraço para você e toda a turma da saúde aí de Leopoldo de Bulhões. Meu amigo Cícero, mestre de obras, ao lado da esposa Maria Aparecida, sempre ouvindo a gente também. Grande abraço, uma tarde abençoada, uma tarde feliz. Continue sempre curtindo a gente. Minha amiga Aline, alô Aline, lá da Oxente, Casa de Dança, um abraço, tá sempre na escuta lá em Aparecida. Inclusive, no dia 20, 19 ou 20 deste mês, no sábado, a gente vai estar por lá fazendo showzão, Ney Magrini e Serginho Bozano.

0: Kenny Rogers e Sheena Easton, We've Got Tonight.
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3: Uma e 32. 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
3: Pois é, tem mais recados. O Roberto, Borracharia Império. Boa tarde, Ney. Boa tarde, Roberto. Obrigado pela audiência. Alcinei de Assis, Condomínio Jardim das Oliveiras. Oi, Ney. Manda um alô pra mim, pra minhas amigas e pra todas do Condomínio das Oliveiras. Jardim das Oliveiras, um abraço pra vocês, viu? Júnior, Condomínio Portugal. Boa tarde, Ney. Aí, beleza? Estou trabalhando aqui na Vieira Borracharia, Jardim Novo Mundo. Quero mandar um beijo pra minha esposa Cristiane. Valeu, Ney. Valeu. Sônia Maria, Setor São José. Boa tarde, Ney. Passando para desejar uma tarde abençoada para vocês. Estamos aqui ligadinhos na 99,5, curtindo Falando de Amor. Que bom, Sônia. Adriano, lá em Campinas. Boa tarde, Ney. Manda um abraço para nós na 19 Calçados, o I9 Calçados, né? Acho que é na I9 Calçados. Estamos aqui curtindo o Falando de Amor. O Evandro, Jardim

bairro da Vitória, para minha irmã lá no bairro Goiá, para todos no bar do Neném em Firminópolis, para o Jair em São Luís de Montes Belos também. Valeu. Clarice Rosinha, cidade Vera Cruz. Oi, Ney, uma tarde abençoada. Amém, Clarice. Para você também. A Fátima no pôr do sol. Boa tarde, meu amigo Ney Magrini, tudo bem com você? Manda um abraço para mim, para o meu esposo Wilson Duarte. Estamos aqui no setor universitário, ligados nesse programa maravilhoso. Adoramos o Falando de Amor. Fica com Deus, Ney. Amém, Fátima. Obrigado, viu? Fátima, Wilson, gente boa demais. Jeane Rodrigues, lá no Faisalville. Boa tarde, Ney. Estou ligadinha, sou um ouvinte fiel. Que bom, Jeane. Muitíssimo obrigado. Clarice Angélica, Serralheria do Galego, era Goiânia. E aí, Ney, boa tarde, todos os dias ouvindo Falando de Amor. Que bom, Clarice, beijão, viu? Erineude, lá em Trindade. Boa tarde, Ney, o Falando de Amor está demais. Ótima terça-feira. Obrigado, que bom. A Neudes Costa, Dona Maria de Jesus, o Flávio Júnior, a família toda lá no Buriti Sereno ouvindo a gente. Um abraço, um beijo para vocês, viu? Maria de Fátima Bezerra, Setor Maísa 2 em Trindade. Boa tarde, Ney Magrini. Boa tarde, Maria. Ana Paula Santos no Fim Social. Oi, Ney, boa tarde, que Deus abençoe. Amém, tudo de bom. O Adilson, grande Adilson, Jennifer, o sogro do Adilson, a turma toda ouvindo a gente lá no Goiânia Vivo. Um abraço pra vocês, é o Adilson lá do Renascer. E já fazendo aquele convite, domingo tem forrozão lá no Renascer, showzão. JG, o Cowboy do Forró, Ney Magrini, Serginho Bozano, vamos estar lá fazendo um show lindo. Casa vai estar cheia, animada. Vai ser bom demais. Um abraço para toda aquela turma. Raquel vai estar lá com a gente. A Nice, a Degma, sempre presente. O Fábio, dançarino, também vai estar lá. O Pedrinho, lá no Verdurão do Pedrinho, no Fim Social. Alô, Pedrinho. Pedrinho, a turma do Verdurão do Pedrinho, no Fim Social. Um abraço a vocês. Uma tarde abençoada, feliz. Lucineide, Abadia de Goiás. Oi, Lu. Grande abraço para você, uma tarde abençoada. Deliana Amaral, também lá em Abadia de Goiás. A Maria Adriane, o Edson João, a Joyce. A Cirlei, também lá de Abadia. Meu amigo DJ Patolino, Júnior Patolino, Auto Pinturas Patolino, lá em Guapó. Alô, Patolino, tá sumido, meu amigo. Um abraço, uma tarde abençoada, tudo de bom, viu? Ele, os familiares, sempre ouvindo a gente. Uma tarde abençoada. Dona Catarina, o Jales, a Sheila, toda a turma. Muito obrigado pela audiência.

0: Uma saudade linda de The Corrs. Long Night, na 99,5, não falando de amor. 1h44, o intervalo é bem rapidinho, fique aqui. 99,5.
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10 minutos para as 2 horas em Goiânia. Hugo Leonardo, lá do Colina Azul. Boa tarde, Ney. Tudo bem? Passando para desejar a você e aos amigos do Fã Clube uma ótima terça-feira. Estamos por aqui, sempre na audiência. Obrigado, viu, Hugo? José Barbosa, Jardim Buriti Sereno. Boa tarde, meu amigo Ney Magrini. Estou curtindo demais essa programação maravilhosa, com tantas músicas lindas. Quero dedicar a todos os colaboradores da Escola Santo André, especialmente para minha esposa, Joana Dark. Que bom, Ana Paula Alves, Jardim Imperial. Boa tarde, Ney. Um abraço para vocês. Um super beijo pro meu maridão, o Marcos Júnior, da Capital Mármores. Hoje estou de folga, ligada na 99. Ô, Ana Paula, obrigado. Gilberto Silva, lá no Grajaú. Oi, Ney, parceirão. Estamos aqui na escuta, meu brother. Valeu, Gilberto. Gilberto, gente boa, meu amigo, gente fina. Iracema, lá da Vila Novo Horizonte. Boa tarde, Ney. Uma terça abençoada para vocês todos da rádio. Obrigado, tá, Iracema. Amém. Você e a família também. Luiz Souza, Santa Cruz. Estou na escuta, Ney. Um abraço. Obrigado. O Fernando Dionísio Felisto, motorista de aplicativo. Boa tarde, Ney Magrini. Manda um alô. Ô, Fernando, um alô pra você. Um abraço. Tá na rodagem. Aí com Deus, meu amigo. Eduardo Aparecida, Jardim Guanabara. Boa tarde. Eu adoro a rádio, Ney. Que bom, Eduardo. Obrigado. Wagner Gonçalves, Jardim dos Ipês. Wagner Gonçalves. Estou ouvindo aqui no Rala. Que bom, Wagner. Um abraço. Vanessa, lá do Paulo Estrela. Boa tarde, meu amigo. Boa tarde. Marcos Antônio, condomínio Santa Rita. Boa tarde, amigo Ney. Que a sua terça seja carregada de momentos especiais. Amém, Marcos. Obrigado. Ednilson Moreira, Parque Amazônia. Ney Magrini, estou ligado falando de amor. Que bom. Wagmar de Oliveira, Jardim Nova Esperança. Boa tarde, Ney. Manda um abraço aqui para nós na Casa de Carne Almeida. Só músicas nota 10, hein, Ney? Que bom, Wagmar. Obrigado. Johnny Fidel, Residencial Fidelis. Boa tarde, Ney. Que seja abençoada a nossa tarde. Amém. Kevin Albuquerque, Jardim Presidente. Ô, Ney, manda um abraço aí pra mim e pra galerinha aqui da Blocos Costa Rita. Um abraço pra você também. Valeu, Kevin. Obrigado. Deuzeni do condomínio Vida Bela 2. Boa tarde, meu amigo Ney. Agora somos nós, juntos misturados, até as 4. Vamos juntos. Kênia Cristina, Cidade Jardim. Oi, Ney. Já almocei, estou fazendo quilo. Daqui a pouco, minha netinha Mariana chega. Um abraço pro meu marido Luciano, meus filhos, netos, pra minha amiga Helenira, a turma toda. Que bom, obrigado. Usley, Nova Veneza. Ô, Ney, tô ligado no programa. Ralando, mas ligado. Que maravilha. Obrigado, tá, Usley. Márcia Pereira Pires, lá do Residencial Porto Dourado. Boa tarde, Ney. Estou ligada na melhor programação e no melhor programa, falando de amor. Que bom, Márcia. Obrigado de coração, viu? Shirley, Jardim Vila Boa. Boa tarde, Ney. Tarde quente. Isso aí. Ana Maria e Professor Jamil. Boa tarde, Ney Magrini. Estou aqui ouvindo o programa, que está maravilhoso, como sempre. Manda abraço para todos os meus familiares aqui da cidade, para todos que estão ouvindo também. Uma tarde abençoada. Amém. Ruth de Souza, setor dos estados. Boa tarde, Ney. Estou aqui costurando, ligadinha. Fica com Deus, Ney. Amém. A turma lá em Aparecida, lá na cidade de Vera Cruz, meu amigo Zoinho, Piauí, grande Piauí, gente boa demais. O Leandro, com a namorada, Caliane, Cailane, né? A Cailane, a capetinha do forró, aquela turma lá. Fala nisso, um beijo pra Miúcha, a Miúcha do forró, e também pra Maria Helena, lá no condomínio Jardim das Oliveiras, sempre com a gente, sempre na escuta, curtindo a nossa programação. A Renata, que confecciona as sainhas das forrozeiras, gente boa demais, grande Renata, costureira, só trabalha ao som da 99,5. Um abraço pra Eliana Rios, beijo pra você, bom trabalho, tá ligada, né, Eliana?

0: Fechando Falando de Amor de hoje com essa música linda, uma saudade maravilhosa de Michael Lindstrom. That's Why. 2:03, Falando de Amor que volta amanhã ao meio-dia. É aí tocando sucesso.
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3: 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Tá começando tocando sucesso. Feliz da vida, vou com você até às 4 na tarde de muito sol e calor em Goiânia. Então aumenta o volume e vem comigo.
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1: 99,5. 2:14 em Goiânia. Mari Fernandes.

0: Mike Posner e David Guetta, I Went Back to Ibiza. 12h20, continue ligando 32219950, acessando rádio99.5fm.com.br, participando também pelo WhatsApp 985989950. 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
5: Hora certa. 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
1: 2h24, ótima tarde pra você.
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0: 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Zé Felipe, ruim de coração.

0: José e Bruno Mars, Apetite, aqui na 99,5, 2h40. A gente vai pro intervalo e já já a participação ao vivo no Quantas Letras Tem. Prêmio ótimo, R$ 925 em Vale Compras. Que maravilha, hein? Pode se inscrever, dá tempo ainda. 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Fique à vontade, boa sorte.
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2: Sei.

0: meu bem, você já foi bebê? Ele falou, já fui bebê, já fui adolescente, agora tô velho de saco cheio de orelha.
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1: 2h45, ótima tarde pra você, tudo de bom. Bora juntos aqui, até as 4.
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1: Tá na hora, participação.
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1: Pois é, pra essa participação, falo com a Valda Pereira Caldeira, da Vila Pedroso. Alô, Valda.
3: Oi.
1: Oi, boa tarde, Valda. Tá tudo bem, Valda?
3: Boa tarde, tudo bem, e você?
1: Tudo ótimo e feliz com a sua participação, seja bem-vinda. Tem a chance de ganhar um prêmio maravilhoso, R$ 925 em Vale Compras, Valda. Esse é o prêmio que você vai ganhar se acertar em 8 segundos. Quantas letras tem a palavra que eu vou dizer? Quase R$ 1.000 de prêmio, hein? Quase R$ 1.000. Então você vai ter 8 segundos, vale a sua primeira resposta, somente a primeira. E tem que ser antes do gongo, em cima depois não vale, tá bom, Valda?
3: Tá bom.
1: Então vamos lá, boa sorte. Solta a voz pra eu poder te ouvir direitinho aqui, pra não ficar dúvidas. E responda pra mim, valendo esse prêmio que eu já citei, responda pra mim quantas letras tem a palavra dabenzilimidazolafeniloquimiointetizantes. Quantas letras tem?
3: 46.
1: 46. Palavra tem 41 letras, errou por 5, que pena, Valda. O prêmio o prêmio já vai subir um pouquinho, ó. Já vai para R$ 950 em Vale Compras, valeu demais, muito obrigado, tenta de novo, não desanima não, tá? Faça a inscrição e participe outras vezes, tá bom?
3: Ok, obrigadão.
1: Obrigado, um abraço, bom final de tarde, bom restante de semana. R$ 950 em Vale Compras daqui a pouco ainda comigo. Pode se inscrever ligando 3221-9950 ou acessando rádio995fm.com.br. 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
1: 2h47.

2h54, mandar um abraço aqui pra minha amiga e ouvinte da 99 de todos os dias, a Marli Ferreira, lá em Senador Canedo, ela e a família Alabama de Senador Canedo, sempre acompanhando a gente. Alô, Marli, aquele abraço. Ed Brito Samuel, Romance Rosa.

0: Tocando sucesso a 99,5 FM com Calvin Harris e John Newman. Blame. 3:01, hora da gente ir direto até a redação da TV Serra Dourada para saber das notícias. Notícias no ar aqui no programa.
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2: Olá, ouvinte. Uma ótima tarde para você. Aqui Neila Santos, chegando para te contar que um condomínio de luxo aqui em Goiânia virou alvo de duas grandes apreensões de droga em pouco mais de 2 semanas. No caso mais recente, a Rotan apreendeu mais de 160 quilos de entorpecentes, entre cocaína e haxixe. A droga foi avaliada em 6 milhões de reais. E no outro caso, cerca de 50 quilos da super maconha foram apreendidos. Por que o condomínio virou foco da polícia? A nossa reportagem mostra tudo no Jornal Serra Dourada, que começa às 6:50 da noite. A apresentação de hoje é de Stephanie Araújo. Não perde não, gente. Até lá.
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0: Pois é, ó, 3:06, boa tarde.
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Pois é, 3:08, daqui a pouquinho mais uma edição do Quantas Letras Tem, R$950 em vale compras, o prêmio já acumulado, R$950 em vale compras. Pode se inscrever ligando 32219950 ou acessando rádio995fm.com.br. Faça isso, participe, vale a pena. Até às 4, vou com você. Rolete Frederico e Eduardo Costa, Nega Véia.

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0: Bebê Recha e Faithless, New Religion, na 99,5 FM. Primeiro lugar em audiência, a gente ouve porque gosta, 3:19. Uma excelente tarde de terça-feira, tudo de bom. 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
2: O Vila Nova anunciou ontem a rescisão de contrato com o atacante Kaique Jesus, atleta de 26 anos de idade, que havia sido contratado pela equipe colorada em julho. Kaique Jesus chegou para o Vila Nova após se destacar com a camisa do Primavera, de Mato Grosso. Porém, na equipe colorada, ele disputou apenas uma partida, que foi justamente o confronto contra o Criciúma pela 18ª rodada da Série B do Campeonato Brasileiro. Kaique Jesus já teve passagens pelo Cianorte, pela Jacuipense, pelo Bahia, também já teve passagens pelo futebol de Santa Catarina e agora terá como próximo destino o futebol de Bangladesh. O nome da equipe ao qual ele está se transferindo ainda não foi divulgado. O fato é que Kaique Jesus está de saída do Vila Nova.
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6: Vamos lá, 3h25, boa tarde.
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6: Muita gente acompanhando a programação 99,5. Mandar um abraço para Raquel, a Raquel Cindy, namorada dela é o Bida. E ela tá mandando um abraço também para a mãe Antônia. A turma toda ouvindo a gente, né, Raquel? Muito obrigado, viu? Tá em Aparecida de Goiânia, curtindo a programação. Um abraço, uma tarde abençoada. DJ Arlan na Vila Redenção, boa tarde, Ney. Boa tarde, DJ. Tudo de bom, viu? A Raquel Pereira, do Papillon Park. Oi, Ney. Boa tarde a todos. Sucesso todos os dias, viu? É uma ótima tarde para os ouvintes também. Obrigado, Maria Marta Soares Pereira Gomes, lá de Mozarlândia. Estou aqui passando roupas e ouvindo você com essa voz maravilhosa, Ney. Ô, Maria, obrigado, um beijo. Edilma Inácio, do Recanto do Bosque. Boa tarde, Ney. Manda um abraço para nós aqui no Atacadão da Avenida Goiás Norte. Estamos ligados no programa, que legal, obrigado, tá aí, Dilma. Ivonete Oliveira, lá em Trindade, boa tarde, Ney, boa tarde, Ivonete. Anitta de Caldazinha, e aí, Ney Magrini, boa tarde. Um alô para toda a minha família. Gil Gomes, em Cachoeira de Goiás, boa tarde, Ney. Ligado 24 horas por dia, que bom. Esse Ivan Gomes, lá do Residencial Maria Oliveira. Ô, Ney, manda um alô para nós aqui na obra, no setor Carolina Parque, tá mandado esse Ivan. Maria da Vila Cristina, boa tarde, Ney, meu amigo. Estou curtindo a 99,5, ligadinho em você. Que bom. Um abraço para Juliana e para Dona Maria, ouvindo a gente. Juliana é a mãe, Dona Maria. Não. Juliana é a filha, Dona Maria é a mãe, lá no Balneário Meia Ponte, acompanhando a nossa programação. Muito obrigado, viu? Um abraço a Maria Maia e a Michele Mesquita. Maria Maia é a mãe da Michele, ouvindo a gente também no Balneário Meia Ponte. Muito obrigado, um abraço, uma tarde abençoada. O Adilson e a turma do Renascer Goiânia Viva lá, ouvindo a nossa programação. Alô, Adilson, alô, Goiânia Viva, um abraço pra vocês. Inclusive, sábado tem festona lá no Renascer Goiânia Viva. Tem Ney Magrini, Serginho Bozano e J. Gil, o cowboy do forró. Agora tem Hugo e Guilherme. Me dá seu coração.

0: casa, São Paulo.
1: Essa é pra casar. Viu?
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3: Eu acho que você tem que mandar aquela mensagem.
4: 3:34.
3: Mas manda o que tá no seu coração.
5: Porque se fosse eu falaria mais ou menos assim.

Miley Cyrus aqui na programação com Flowers. 3h40, a gente vai pro intervalo comercial. 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

0: 36, está na hora a participação de Demival Antônio da Silva, lá do Negrão de Lima. Alô, Demival.
1: Opa, alô, Joia, tudo bem?
0: Joia, tudo bem, boa tarde, seja bem-vindo. Tem a chance de ganhar, tem a chance de ganhar um prêmio maravilhoso, R$950 em Vale Compras. E para isso, é só acertar em 8 segundos quantas letras tem a palavra que eu vou dizer. Porém, só vale a sua primeira resposta. Apenas a primeira tem que ser antes do gongo, em cima depois não vale, tá bom?
1: Aham, ok.
0: Então vamos lá, boa sorte. Solta a voz e responda pra mim. Valendo R$950 em Vale Compras. Quantas letras tem a palavra? Imertoranisulfametocazolprimas. Quantas letras tem?
1: Tem 28.
0: Se estivesse correta, não ia valer, porque foi em cima do gongo. Mas não tem 28, tem 30 letras, Demival. Errou por duas e tem que ser antes do gongo. Mas tem que ser antes do gongo, sempre lembrando. Faça a inscrição para participar outras vezes, tá bom, Demival? E boa sorte, tá?
1: Então tá bom, então. Valeu.
0: Valeu, meu amigo. Obrigado. Valeu, tudo de bom. Você pode se inscrever e participar também. Anota aí, telefone é o 3221-9950, site radio995fm.com.br. Faça isso, vale a pena. Henrique Juliano.

Pagodinho bom do Thiaguinho aqui na programação. Vou querer de novo. 3h52. É o Tocando Sucesso na 99,5 FM. Primeiro lugar em audiência. A gente ouve porque gosta. E daqui a pouquinho tem Tarde Show com a Bruna Fabrina, que já chegou. E daqui a pouquinho apresenta o programa que vem recheado de ótimos motivos para você ficar ligado, ligado e participar também. Sucesso 99,5. Agora tem Maurício e Eduardo.

Maurício Eduardo, solteira no mundo, aqui no Tocando Sucesso da 99,5 FM. Primeiro lugar em audiência, a gente ouve porque gosta. 5 minutos para as 4 horas, finalzinho de programa. Já já, como eu falei, vem a Bruna Fabrini e o programa Tarde Show. Eu vou embora para voltar amanhã, ao meio-dia, no Falando de Amor aqui da 99,5, que é primeiro lugar em audiência. A gente ouve porque gosta. Então só me resta dizer muito obrigado, um abraço, um beijo, ótimo final de tarde, bom restante de semana. Fica com Deus e até lá. Tchau.

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1: Oi, gente. Hoje no Jornal Serra Dourada você vai ver que diversas cidades de Goiás estão sob alerta de perigo potencial para tempestades nessa terça-feira. Segundo o Instituto Nacional de Meteorologia, a previsão indica até 50 milímetros de chuva por dia, ventos de até 60 km por hora e possibilidade de granizo. As áreas com maior chance de chuvas fortes são o sudoeste e o centro-sul do estado. Em Goiânia e na região metropolitana, a previsão é de chuviscos ao longo do dia. O alerta é válido até o fim de terça-feira. O IMET orienta a população a evitar árvores durante a tempestade e não estacionar veículos próximos a torres e placas em emergência. Os telefones são 199 da Defesa Civil e 193 do Corpo de Bombeiros. Mais detalhes você acompanha às 10 para 7 no Jornal Serra Dourada. Até lá.
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2: E aí, tudo bem? Setembro chegou, né? Seja bem-vindo, setembro. Esse mês vai ser maravilhoso. Tenho certeza.

E a vida é pra agora, viu? Não é pra depois que tudo se ajeitar, não é pra quando o medo passar, nem pra quando você tiver tempo, dinheiro ou coragem. A vida não espera o cenário ideal. Ela acontece no meio do caos, nas manhãs comuns, nos abraços apressados, nas pausas que a gente quase nunca faz. A vida é o agora que escorre pelas mãos enquanto você espera o momento certo. E o café que esfria enquanto você resolve, mas aquela pendência, é a mensagem que você não envia, é o eu te amo engasgado, é o abraço que ficou pra depois. A vida é pra viver, gente, pra sentir, pra errar, pra recomeçar. É pra tentar mesmo com medo e pra amar mesmo sem garantias. É pra agradecer mesmo sem palavras. É o sorriso que surge do nada, é a lágrima que ensina, é a presença. E presença não se adia, tá? Então pare de esperar sexta-feira, o próximo mês, o ano que vem. A fase boa, né? A vida é pra agora. Agora é tudo que você tem de verdade. Eu espero que o presente pra você não tenha esse nome à toa, tá? Quantas letras? Acumuladíssimo. Nossa, imagina começar o mês com R$975 em vale compras no bolso. Participe e boa sorte. Além disso, tem pergunta do dia com aquele kit maravilhoso de churrasco, completão. Picanha, cupim, linguiça, mandioca. Ai, aquela música boa. Tudo isso você encontra aqui no Tarde Show, que tá só começando. Aliás, te lembrando que tem boteco com o Gustavo Lima chegando e a gente vai te levar, né?

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1: Ai, que delícia, verão.
2: Não tá delícia, não. Mas eu queria a música só pra causar essa sensação, entendeu? De desespero.
3: Porque lá fora está ventando, mas está calor. Bafadíssimo.
2: Tá terrível, amor.
3: Tá.
2: De manhã, à noite parece estar de manhã. E de manhã parece estar à noite.
3: Meu
2: entendeu?
3: Deus.
2: Entendeu? A temperatura
3: do céu.
2: É a mesma. À noite faz um friozinho. Que frio, meu amor. Aqui a gente trabalha com verão e inferno. Só tem esses dois, entendeu?
3: Eu forno.
2: Boa tarde, gente. Gente, começou setembro. Que loucura, não é mesmo?
3: Muita loucura.
2: Parabéns para todos nós que sobrevivemos.
3: Setembre-se.
2: Ai, eu vi várias pessoas postando coisas super, meu Deus, que setembro vai ser incrível. Meu amor, eu só quero que ele passe, entendeu? Eu já não tô esperando muita coisa mais.
3: Credo, Jennifer. Setembro chega toda feliz, cheia de flores.
2: Essa semana não tem terapia. Porque alguém da minha terapeuta faleceu, eu não vou ter terapia essa semana, vocês vão ter que me aguentar. Uma semana inteira perturbada, assim, sem ninguém pra poder dar uma segurada. Mas vamos pra Perno do Dia?
3: Por favor.
2: Porque mais perturbada que eu é só o pessoal da Perno do Dia aqui. Vocês vão entender por quê. Ouvinte diz, tenho um filho com meu ex e agora que ele está namorando, quero que ele me apresente a namorada, já que ela vai conviver com meu filho.
3: Oxi.
2: Ele diz que não, que isso não tem nada a ver comigo. Estou errada?
3: Peraí. O cara, né, óbvio, eles estão separados,
2: yes.
3: Tiveram um filho juntos.
2: Sim.
3: Mas ele tá no outro relacionamento
2: outro.
3: E ela, a mãe da criança, quer que ele apresente pra ela...
2: É.
3: Passar referência? O que, que é isso?
2: Sim, ela quer que seja apresentada. Ela já se disponibilizou a ir juntos pra poder conhecer a pessoa, entendeu?
3: Duvido,
2: ela tá batendo.
3: Esse homem vai aceitar.
2: Ela tá batendo o pé que ela tem que conhecer, já que, uai, ela não vai conviver com o filho dela? Então ela tem que conhecer. E ele disse que não tem nada a ver com ela e ela quer saber se está errada. Agora é com você aí do outro lado do rádio que vai responder pra gente. Gente, eu tô vendo folhas balançando. Deus abençoe que aqui também chova. 3221-9950 é o nosso telefone ou através do nosso WhatsApp, que é esse.
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3: Se isso aqui fosse uma novela, a gente ia cortar pra parte do final do dia que a Jennifer tá chorando na internet, porque o preço do aplicativo tá lá em cima.
2: Nossa, é verdade. É verdade. Isso provavelmente vai acontecer.
3: Será que a gente se conhece?
2: Que absurdo, né? Esse relacionamento nosso
3: Deus.
2: É tóxico.
3: Não é,
2: meu
3: não.
2: E vocês.
3: Gente, que absurdo.
2: Muito, toxicidade.
3: Wanderson, um beijo
2: Achei.
3: Pra você. O Wanderson mandou um alô pra você, Jennifer.
2: Outro pra você.
3: E pra Luciana
2: e
3: também.
2: Ó,
3: beijo.
2: Eu vou falar.
3: Já, já.

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3: 4h22.
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0: tem registro histórico neste mês.
1: Você tá entendendo? Ó, ó, ó o passo, ó. É assim, ó.

0: pergunta do dia de hoje, qual é, Jennifer?
1: Ai, ai, gente, vocês ficam arrumando essas confusões aí, depois fala que sou eu. Olha só. Ouvinte diz, tenho um filho com meu ex e agora que ele está namorando, quero que ele me apresente a namorada, já que ela vai conviver com meu filho. Ele diz que isso não tem nada a ver comigo, estou errada.
0: Laís, e aí?
2: Está errada. A vida pessoal dele não tem nada a ver com você. E eu tenho certeza, o que me parece, que você não quer conhecer a atual dele por causa do seu filho, e sim por sua causa. É a mesma coisa de você ter um namorado e ele exigir conhecer o seu namorado. Eu acho que vida pessoal, cada um tem as suas. Agora, você falar pra ele que no momento não quer que o seu filho conviva com a atual, tudo bem.
1: Juliana Dias, senador Canedo, se ele é seu filho, você não precisa pedir autorização para conhecer quem está ao lado dele. Mas se a próxima pessoa não quer te conhecer, se a própria pessoa não quer te conhecer, forçar uma aproximação só vai criar um climão. Deixa ela se sentir à vontade, se um dia quiser, a porta está aberta.
0: Tatiane.
3: Tarde. Meu nome é Tatiana, moro no bairro Goiás. Sobre a pesquisa de hoje, eu acho que não tem nada a ver. Eu queria conhecer a namorada do ex, que vai conviver com o filho. Isso aí já é recalque, já. Acho que não tem nada a ver isso.
1: Carla Heloísa, de Trindade. Olha, deixe ele apresentar ela para você quando estiver disposto.
0: A Jaqueline.
4: Boa tarde, minhas lindinhas, minhas princesinhas do rádio. Ai, eu acho que ela não tem que conhecer nada, não. Ela não tem nada a ver com isso. Eu acho que... Pra que ela quer conhecer, gente? Ah, não. Pelo amor de Deus. Eu acho que às vezes as pessoas ficam caçando problema, entendeu? Manda ela seguir a vida dela. Deixa o ex seguir a vida dele com a namorada nova. Ué, não tem dia dessa mulher, não. Jaqueline, das minhas bonitinhas.
1: Lembrando que ela contou pra gente que ela já tem uma outra pessoa, ela não tá solteira. Ela tem uma outra pessoa, mas que pra ela é importante conhecer a pessoa que tá com o ex dela, uai. Vai conviver com o filho, enfim. A Maria Aparecida de Almeida falou, olha a intrometida querendo participar da vida do ex. Para de procurar problema e deixe as coisas acontecerem naturalmente. Aproveite e vá namorar também.
0: Eliette.
5: Boa tarde, Bruna. Boa tarde, Jennifer. Aqui é Eliette Pereira, do Jardim Florença. Feito do questionamento dessa ouvinte aí, eu acho que ela tá errada sim, que ela não tem que conhecer a namorada do ex, não. Quando o ex pega o filho, quem vai cuidar, a responsabilidade é dele, não é da namorada atual. Então, não tem nada a ver. Ela não tem que conhecer, não.
1: Olha só, a Daniele da Silva, do Parque Tatiaia, com certeza não. É a pessoa que vai passar boa parte do tempo ao lado do seu filho. E acho bem maduro da sua parte querer conhecê-la. Isso será bom para vocês e para seu filho.
0: A Vanessa.
6: Olá, boa tarde. Eu acho que o rapaz tá certo, não tem nada a ver uma coisa com a outra. É só ela deixar o filho dela aí e a criança vai relatar tudo para ela, vai ensinar aos poucos.
1: O Eduardo Pereira, do Floresta. Boa tarde, meninas. O cara está certo, ela não tem nada a ver.
0: A Bruna.
7: Boa tarde. Boa tarde. Boa tarde. Trindade, respondendo a pergunta aí. Eu acho que tem que apresentar sim, como namorada.
1: Já Maria de Jesus, do Jardim Nova Era, não tem nada a ver esse negócio de apresentar. Acho que ela está com ciúmes.
0: Alessandra.
8: Boa tarde, aqui é a Alessandra. Em relação à pergunta aí, eu acho que ela está errada. Será que isso aí não é um pouquinho dor de cotovelo, não? Ai, gente, o pai tem que saber se a pessoa, se a namorada dele é uma boa pessoa para o filho. Não é ela que tem que saber, não? Quer dizer, acho que não, não sei.
1: Já... A Fabiana Divina, de Jardim Europa, sim está, porque a namorada não tem nada a ver com isso. Quando chegar a casar, aí tudo bem, mas vai longe, viu? Pra querer colocar o filho no meio.
0: Juscelia.
9: Boa tarde, meninas. Tudo bem? Aqui é Juscelia Pereira, do setor Retiro do Boss. Sobre a pergunta, eu só digo pra ela uma coisa. Mulher, vai viver. Esquece isso, deixa isso pra lá. Você tem que conversar com seu filho pra não esconder nada. Mas daí conhecer a mulher, isso é desculpa, vai viver, vai viver.
1: Já Sirlene Lopes, da Vila Galvão, acho que ela está errada.
0: Adriano.
10: Boa tarde, Bruna. Boa tarde, gente.
1: Boa tarde, Adriano.
10: Um abraço para nós aqui de Campinas, o Adriano, da Inove Calçados. Estamos ligadinhos aqui na programação.
1: E a Gabriele Cardoso, não, você não está errada. Como mãe, é completamente natural e compreensível querer saber quem é a pessoa que vai conviver, criar laços e passar tempo com seu filho. Isso não é sobre controlar a vida do ex, mas sim sobre a segurança, o bem-estar e o cuidado com a criança.
0: Ô, Jennifer, quantos anos será que tem essa criança, hein? Porque muda muita coisa também, talvez, muda. Não sei.
1: Ah, eu acho assim, eu entendo, mas eu acho complicado. Eu acho que tem coisa...
0: Que não precisa.
1: Não, não tem necessidade, entendeu? Não sei, gente. Eu não gostaria de conhecer, não. Eu acho que eu confiaria até, segunda ordem, na escolha do meu ex. O que eu posso fazer? Nada, gente. Cada um seu, cada qual. Imagina, vamos ali, namorado, conhecer meu ex? Que coisa estranha, né?
0: Bora ouvir música!

0: guarda-roupa. 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Agora 16h38, 4h38.
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2: E a gente vai pro telefone pra falar com quem neste momento. Tchan, tchan, tchan, tchan. Geralda Maria Souza Santos. Ela é do Cândido de Queiroz. Oi, Geralda.
3: Oi, Bruna, tudo bem?
2: Geralda do céu, eu tô tão feliz que você tá participando com a gente, porque você tem a possibilidade de levar pra casa R$975 em vale-compras.
3: Uau!
2: É muita grana, amiga. Primeiro dia do mês. Já pensou se esse dinheirão cai na sua conta agora? Tô aqui torcendo. Tô aqui torcendo, mas pra isso você já sabe como é que funciona, né? Vale a primeira resposta e não pode ser em cima ou após o gongo. Então, eu vou perguntar pra você quantas letras tem a palavra. E aí, automaticamente, você pensa rapidinho, porque o tempo é bem curtinho. E aí, você responde. Se você acertar, o presente é seu. Geralda Maria Souza Santos, do Cândido de Queiroz. Conta pra gente quantas letras tem a palavra. Usina de benzos tetracloro. Valendo.
3: 28.
2: Ah, não acredito. Não eram 28, amiga. Eram 23. Pequenininha a palavra. Não foi dessa vez. Mas, Geralda, foi um prazer falar com você. Você é uma simpatia. Desejo que você, na próxima, leve esse presente pra casa, tá? E seja sempre bem-vinda por aqui.
3: Obrigadão e boa tarde a todos aí, tá?
2: Valeu, tchau, tchau. Feliz setembro. Agora 4h47, a gente continua por aqui trazendo as melhores músicas, né? Aliás, a gente pinta tudo de música todo dia.

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1: Existe uma teoria que se chama 90-10, onde uma pessoa tem 90% daquilo que você procura em alguém, só que você foca naqueles 10% que falta. Aí você sai pra rua, se aventura e realmente você encontra aqueles 10%, mas não se deu conta que perdeu os 90%.

0: essa história de hoje tá dando o que falar, a galera
1: cês,
0: tá confusa.
1: Vocês gostam da fofoca da vida alheia, né? É porque a fofoca da nossa vida é tarde, é triste, a gente não sabe o que fazer, né?
0: Ô, Jennifer, mas é aquela máxima também, né? Em um outro mundo, não seria um problema. É que no Brasil parece que tudo também é um problemão, né? Eu não tô falando que seria legal. Eu não sei se eu me colocaria nessa situação. Acredito que não. Mas eu também não vejo essa competição. Porque pra da minha parte, meu amor, não existe competição. Ex é ex.
1: Também não.
0: Então, assim, se a ex do meu ex, quer dizer, se a atual do ex quiser me conhecer, eu acho que ele não vai deixar, né? Porque não ia ser bom pra ele, mas. Mas eu não teria problema nenhum. Nenhum. Poderia até conversar, dar referência.
1: Ai, eu vou ficar até calada.
0: Conta, gente.
1: Porque senão os meus advogados estão.
0: Não, mas é sério, não tem esse desejo de não dar certo, não. Da minha parte, não. Então, assim, não, eu só não entendo também essa invasão. Né?
1: Eu também acho, tem coisa que não tem necessidade, entendeu?
0: Aí me pega também uma coisa. A gente vai se lembrar que no passado teve um crime muito bárbaro no Brasil com um nome chamado Susana von Richthofen. Lembra disso?
1: Uhum.
0: Depois passou um tempo, ela cumpriu uma parte, blá blá blá, só que ela se casou. E o cara com quem ela se casou tinha dois filhos.
1: Certo.
0: E a ex entrou com uma medida pra ela evitar qualquer tipo de contato. Então vocês entendem que, tipo assim, pode ser só uma mãe mesmo? Faz conta que ela é a Susana von Richthofen.
1: Não,
0: entendeu?
1: Mas aí, gente,
0: entendeu?
1: Tem um negocinho que a gente pega que é antecedentes criminais.
0: Ah.
1: Entendeu? Você puxou antecedentes criminais, a pessoa não é. Gente, sei lá, eu acho que a gente tem que aprender a superar. Claro, tendo filhos, eu tenho filho pequeno.
0: Não, mas não é questão de superar,
1: nunca...
0: você entendeu? Que, tipo assim, nesse caso
1: não,
0: aí.
1: Sim, da Suzana, né? Uh-huh. A gente não tá falando do caso da Suzana.
0: É, mas entendeu? Existem pessoas más por aí.
1: Mas você entende que nem sempre a pessoa má, ela vai ter um retrospecto?
0: É,
1: e que
0: é
1: aí, o que a gente pode fazer? A gente pode blindar nosso filho da forma que for. Mas assim, você conhecer também, não vai ter juiz,
0: né,
1: de caráter. Que juiz de caráter que a gente faz do outro, entendeu? Conhecendo uma vez?
0: Eu acho que
1: a
0: é
1: pessoa
0: mais
1: pode,
0: uma...
1: ser, pode se passar o que quiser pra você.
0: Eu acho que a ideia é mais uma confraria, né? Tipo assim, nossa, nós somos tão legais que a gente tem uma confraria, a gente é amigo. Só pode.
1: Eu vou ficar calada. Gente, pra quem não tá entendendo, o ouvinte disse que tem um filho. É que ela tem um filho com o ex. E agora, o ex tá namorando. E ela quer que ele apresente a namorada, já que essa moça vai conviver com o filho dela. Ele diz que não existe isso, que não tem nada a ver com ela. E ela quer saber se está errada.
0: Deusene, e aí?
2: Meninas, boa tarde, tudo bem? Aqui é Deusene Pedro, Condomínio Vida 62. Tô aqui coladinha com vocês. Sobre a pergunta do dia, ó. A moça aí tá com razão, sim. Eu, se fosse ela, eu fazia o mesmo também. Essa é minha dica. Um beijo, um abraço. Fica com Deus, tudo de bom. Tchau.
0: Fui. Beijo.
1: Daiane Pereira, do Orlando de Moraes. Na minha opinião, ela está certa, pois quer conhecer quem vai conviver com o filho. Está mais que certíssima.
0: O Toniel.
3: Boa tarde, boa tarde. Aqui é o Toniel Ribeiro, Jardim Bonanza, Goiânia. Respondendo a enquete da tarde aí, eu falo pra nossa ouvinte, ela tem sim, tudo a ver sim, porque ela tem um filho com o ex dela, mas ela nunca deixou de ser mãe, não. Ela tem tudo a ver sim, e ele tem que apresentar a namorada dele pra ela.
1: Gente, imagina, né? O Zé Felipe falando pra Virgínia que só vai deixá-la conviver se ele apresentar todas as ex, todo namorado dela. Aí ele vai junto pra jantar. Gente, a outra pessoa vai ficar incomodada.
0: Jennifer, mas é isso que eu tô falando, né? A questão cultural. Nos Estados Unidos é muito comum ação de graças, onde as pessoas que já tiveram relacionamento sentam na mesma mesa e tá tudo bem, todo mundo conversa. Não tem essa coisa que é aqui. Eu acho triste.
1: Mas aí também, depois de quanto tempo isso acontece?
0: Não, é questão de maturidade. Tem gente que eu conheço aqui no Brasil, Goiânia, que consegue conviver numa boa, sem recaída, sem vontade de estar junto com o ex, nada disso. Só que eu acho que não é pra todo mundo, porque eu acho que a galera é muito, muito, muito nervosa.
1: Não, eu acredito que nem é isso. Eu acredito que, assim, muitos relacionamentos, ainda mais que tem filho, geralmente ficou a mágoa em alguém, entendeu? E é complicado você lidar com uma mágoa se você não entender aquilo e quiser, sabe, trabalhar aquilo. Então, aí é difícil pra você. Eu acho que, às vezes, a gente...
0: Você acha que a chance dessa pessoa, por exemplo, estragar o relacionamento atual dele, é isso?
1: Eu acho que é por falta justamente da maturidade, entendeu? Cara... Eu acho que tem que ser natural essa questão de querer apresentar. Eu acho que tem que ser natural do pai e da mãe entender que você tem um filho e que não é com qualquer pessoa que você vai se relacionar. Então, assim, eu tenho que confiar no meu ex. Ah, se ele se relacionar com uma pessoa ruim, você entende que eu conheci essa pessoa uma vez só? Ah, eu conheci, pronto, acabou. Isso também não vai fazer muita diferença? Eu vou conhecer, e aí? A pessoa vai me conhecer e falar que bom, então, trouxa. Sei lá, eu acho, né? Ana Beatriz, senador Canedo, acho que não é pra tanto. A mãe pode até se preocupar em saber quem é o tipo de pessoa que essa madrasta é. Mas querer ser apresentada já é demais.
0: Chegando aqui a Regina.
4: Boa tarde, Bruna. Boa tarde, Jennifer. Regina, de senador Canedo. Olha, eu acho que essa menina, ela tem muitas outras maneiras de conhecer realmente essa nova namorada do que ele apresentando pra ela. Porque se ele apresentar, ela vai se fazer de vítima, de coitadinha, de pura e bem. E ela pesquisando por fora, conhecendo por fora, ela vai saber realmente quem é essa nova companheira do ex dela. Um beijo, um pouquinho de maldade.
1: Mas eu acho que é justamente isso. Quando você vai conhecer uma pessoa, a pessoa vai te mostrar o que ela quer te mostrar. Não a essência de quem ela é. Ou seja, você conhecer não vai fazer muita diferença.
0: Amiga, mas vou te falar, toda máscara tem um buraquinho que passa os olhos, né? Ali a verdade sai.
1: Ah, tem gente que eu acho dissimulada pra caramba.
0: Mas a gente precisa sair pra ir em outro lugar.
1: Todo sábado tem o quê? Boteco 99, a partir das 4 da tarde.
0: Sem medo de ser feliz, Jennifer, é o nome da música.
1: Vocês têm medo, aí por isso dá problema. Se o mundo acabar amanhã, ficou aí com medo de ser feliz e não foi feliz.
0: Não apresentou pra ele.
1: Amarrado em Jesus.
0: Ai, socorro.

0: Zezé de Camargo e Luciana, e agora é hora de notícias.
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2: Oi, gente. Hoje no Jornal Serra Dourada você vai ver que moradores de Goiás passaram a pagar mais caro pela água. O reajuste aplicado pela Ceneágua e pela BRK Ambiental Goiás é de 4,84%. O aumento representa cerca de 41 centavos sobre a tarifa mínima fixa, mas o valor final varia conforme a categoria do imóvel e os benefícios do consumidor. Para a categoria residencial social, o comercial 2, a tarifa mínima passou para R$ 8,73. Já na categoria residencial normal, além das categorias comercial, industrial e pública, o valor mínimo ficou em R$ 17,46. Mais detalhes você acompanha no Jornal Serra Dourada 10 para 7 e também no nosso portal de notícias, é o tvsdnoticias.com.br.
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0: pergunta do dia de hoje, qual é, Jennifer?
1: É o seguinte, hoje a ouvinte falou assim pra gente, olha, eu tenho um filho com meu ex, e aí ele tá namorando. Eu quero que ele me apresente a namorada dele, porque ela vai conviver com meu filho. Ele disse que isso não tem nada a ver comigo. Tô errada?
0: Margarete, e aí?
2: Boa tarde, meu amor, minha princesa, minha guapa e a minha pipoquinha. Responde Margarete, do conjunto Ana Eles Dois. Ela tá mais que certa, porque se eu tivesse um relacionamento, eu também queria saber quem tá convivendo com meu filho. Eu não a julgo. Conhecer ou estar, cada um pro seu lado, né? E filho é filho, tem que colocar filho em primeiro lugar. Tem que saber, sim, com quem tá convivendo.
1: Já pensaram em criar currículo? Oi, tudo bem? Estou namorando com fulano, você é ex de
0: ciclano. Carta de referência, tá aqui.
1: Aqui meu currículo, pra eu conviver com ele, namorar com ele. Ai, gente, a Miss Laine Alves, do Balneário Meia Ponte. Eu acho que não tem nada a ver ela conhecer agora no namoro. Se a casa evoluir para um relacionamento mais sério, aí sim tem que apresentar pra ela.
0: Mais ouvinte, Simone.
3: Meu Deus, mas não tem nada a ver ela querer conhecer a atual do ex. Nada a ver, mesmo que vai conviver com o filho dela. Simone Barbosa, Gamarra da Costa, Jardim Itaipu.
1: Nossa, me deu uma pontada aqui. Será que é a razão que eu tô sempre com ela?
0: Meu Deus, gente, o que, que é isso?
1: Ai, meu Deus. Maria de Fátima, do Moinho dos Ventos. Creio que existe uma diferença entre querer, conhecer e exigir que ele apresente. O fato dele estar namorando não significa que tenha obrigação de envolvê-la nos relacionamentos. Se a relação entre eles é boa, talvez seja melhor deixar isso acontecer naturalmente.
0: Andréia.
4: André do Jardim Tiradentes. E eu acho que essa moça tá certinha de querer conhecer a atual namorada do ex dela. Porque, afinal, ele vai ter uma convivência com o filho dela. Ela precisa te conhecer mesmo, ela tá certa. Abraço pra todos vocês da rádio e todos os ouvintes. Fica com Deus.
1: Lembrando que a moça já tá namorando, gente. Será que ela convidou ele pra conhecer o namorado dela? Oi, vem conhecer meu namorado.
0: Mas será que
1: gente,
0: ele,
1: que
0: como pai participativo que é, ele talvez pediu pra acontecer isso? Será que ele é assim?
1: Gente, mas eu vou ser bem sincera com vocês aqui. Assim, no círculo que eu tenho de amizade, de pessoas que eu conheço, eu nunca ouvi ninguém do meu círculo que tenha filhos e são separados pedir pra conhecer o namorado, a namorada do ex ou da ex. Juro pra vocês. E olha que eu conheço uma galera dos mais variados
0: aleatória,
1: círculos.
0: Né, gente?
1: Não, aleatoríssima. Eu nunca ouvi essa história na minha mente.
0: Eu confesso que é meio diferentona mesmo. Não cai muito na minha cachola, não. Acho que parece mais invasão, assim, de privacidade.
1: Parece que vai pegar o negócio. Eu ia falar um negócio, mas ia ser cancelado em todas as línguas possíveis. Beatriz Silva, do Castelo Branco. Oi, maravilhosa. Ela tem todo o direito e toda a razão de querer conhecer a pessoa que vai conviver com o filho dela. Afinal, o apelido de madrasta tá aí, não é à toa. Vocês sabiam que madrasta não quer dizer uma coisa ruim? Ah, o nome madrasta?
0: Mas aí mudaram pra boa draça agora, né?
1: Ai, gente. Ah, eu não sei se é porque se eu tô relacionando com alguém que tem filho, eu sei que a pessoa tem filho, o mínimo que eu tenho que ser, no mínimo, é agradável com os filhos da pessoa que eu amo, porque são filhos da pessoa que eu amo. O mínimo, pra não dizer mais. Quer cuidar, amar, dentre outras coisas.
0: Mas...
1: Isso é tudo doido, isso é tudo, às vezes, perturbado,
0: o
1: viu?
0: O outro lado também que não dá pra ignorar, né, Jennifer? Ah. Tem muita gente que é personagem só pra agradar a pessoa que tá junto, né?
1: Mas aí você é sonso de continuar com essa pessoa.
0: Ah, mas tem muita gente sonsa, amiga.
1: É por isso que o inferno tá cheio de gente sonsa.

0: Estrela Perdida, São João Paulo e Daniel. E a gente volta já já.
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4: Hora certa. 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
5: 5:30.
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Agora 5 horas 33 minutos e o Instituto Nacional de Meteorologia emitiu aviso de tempestade para 10 estados nessa terça e quarta-feira, hein? Bahia, Espírito Santo, Goiás, Minas Gerais, Mato Grosso do Sul, Paraná, Rio de Janeiro, Santa Catarina e São Paulo. E o aviso mais intenso é laranja de perigo, né? Que atinge as áreas de São Paulo, Rio de Janeiro e Minas Gerais nesta terça-feira. Segundo o Instituto, as regiões incluídas nesse aviso podem registrar chuva entre 30 e 60 milímetros por hora. Fica aí a dica pra você que tá ligado com a gente. Se proteja, se cuide. Bora de música. Dois amigos, Léo Magalhães com Wesley Safadão. A gente continua por aqui trazendo as melhores pra você.

0: Poesia pura essa letra, prefácio. João Carreiro e Capataz, 5 horas 43 minutos, já tem quantas letras acumulado. Daqui a pouquinho a gente fala com você, ouvinte, se inscreva, participe, boa sorte.
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10: Ai, meu Deus do céu, vamos falar com ela, Daiane Cristina Rosa, da Vila Bom Sucesso. Oi, Daiane.
11: Oi,
10: tudo
11: boa
10: bem?
11: Tarde.
10: Seja bem-vinda.
11: Tudo
10: Daiane. Obrigada. Do céu, tem R$1.000 pra você em Vale Compras aqui. Esse é o seu momento, garota.
11: Tô confiante, eu vou ganhar.
10: Por favor, né? Por favor, tem que sair aqui, ó, no Tarde Show, pra gente comemorar juntas. Tô torcendo. Amém. Muito, vale a primeira resposta. E não pode ser em cima ou após o gongo, tá bom?
11: Tá bom.
10: Então, Daiane Cristina, que mora na Vila Bom Sucesso. Olha a ironia da vida. Será que vai ter sucesso nessa brincadeira aqui agora? Tomara! Daiane, respira fundo, vale a primeira resposta, não pode ser em cima após o gongo. Conta pra mim quantas letras tem a palavra Trangliocidesposmonocialotetrabidesocio. Valendo!
11: 36.
10: 36! E aí, produção, me conta! Ah. Poxa, Daiane! Faltaram 2 letrinhas. Duas, Daiane! Eram 38. Vai, na próxima vai, tenho certeza. Ó, um beijo enorme pra você, tá bom? Seja sempre bem-vinda por aqui. Que o mês de setembro seja maravilhoso, cheio de coisa boa pra você comemorar a vida. E seja sempre bem-vinda.
11: Amém, obrigada.
10: Valeu, tchau, tchau. Ai, gente, que nervoso que dá, né? Ó, o prêmio acumulou. R$1.025. Já pensou? Essa grana no seu bolso? Então participe, boa sorte.

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3: E antes de eu falar da pergunta do dia, gente, pra quem não sabe, já tá no nosso Instagram. Eu acabei de subir no Instagram, no site.
2: Já pode
3: nossa
2: contar?
3: Atração
2: já pode
3: do
2: contar?
3: Acústico. Ah, já tá no Instagram, então pode. Nossa próxima atração do Acústico 99 é o Panda. Já tem lá no nosso site. Você já pode correr pro site e se inscrever. Tem lá no nosso Instagram, que também já tá lá a publicação. Então é isso aí. Eu sou, não sou baú pra guardar segredo, já
2: que
3: lancei.
2: Sensacional. Lancei geral. E a gente continua comemorando 30 anos de 99.
3: Tá, 9,5, hein? É tipo a minha idade, só que 5 a mais. Ah, que eu tenho, né? Mas hoje, nossa pergunta do dia tá falando sobre uma pessoa, né? Uma moça que, por um acaso, ela tem um ex com quem ela teve um filho. E agora esse ex tá namorando e ela quer que o ex apresente a namorada pra ela, já que vai conviver com o filho dela. E ela, ele disse que não tem nada a ver, que ele não vai apresentar. E ela quer saber se ela tá errada.
2: A Leia respondeu.
4: Meninas, boa tarde, sou a Leia, tô aqui no Centro-Oeste, respondendo a pergunta aí. Eu acho que ela tá certa, sim. Bom, se ela não for uma mulher problemática, e se for, o ex dela tá certo de não apresentar. Mas se ela for uma pessoa normal, eu acho certo, sim, de apresentar, sim. Afinal de contas, ela vai estar convivendo com o filho dela. Eu acho certo.
2: A Cleide.
5: Meninas, boa tarde.
2: Oi.
5: A Cleide na voz. Olha, sobre a enquete aí, eu acho que ela não deve forçar a barra, não. Ela não deve forçar a barra, deixa as coisas acontecer naturalmente, né? Não, tem dó. Tá parecendo que tá com ciúme, uai, que é isso? Mas ela já tem uma pessoa do lado dela, não tem? Não, não, pode se aquietar, minha filha.
2: Evelene.
6: Meninas, boa tarde. Aqui é a Evelene do Buriti Serena. Ah, na minha opinião, ela tá errada. Ela até com dor de cotovelo. Nada a ver hoje. Então, se ela tiver um namorado, o ex dela vai ter que conhecer ele também? Nada a ver isso aí.
2: A Valda.
7: Boa tarde. Tem nada de apresentar pra ela, não. O que ela tá querendo mesmo? Meu nome é Valda Pereira Cordeiro, moro no Pedroso.
2: Arila.
8: Boa tarde, meninas. Acho assim, né? Tem muito atual que leva isso como ofensa. Mas isso acontece, sim, espontaneamente, com o tempo, assim.
2: Mais ouvinte, Natalícia.
9: Boa tarde, Bruna. Boa tarde, Jennifer. Quem fala é Natalícia Ribeiro, participando aí da pergunta do dia. Com certeza ela tá errada, ué. Ex é ex. O filho dela é com ela e pronto. O ex dela, lá com o filho dele, vai apresentar pro atual parceiro e vida que segue. Não tem nada de ficar apresentando atual pra ex por causa de filho, não. Já tem maior dificuldade hoje em dia pro homem que é pai solteiro conseguir uma mulher por causa disso, porque as mulheres querem ficar dando trabalho.
2: As mulheres que dá trabalho, Natalícia. Eita, Lelê.
3: Nossa!
2: Maria!
10: Oi, Jennifer. Oi, Bruno.
2: Oi.
10: Tudo bem?
2: Tudo.
10: Sobre a pesquisa de hoje, ela tá usando o filho pra conhecer a noiva do ex. Ainda não é o momento. Ela tem tempo pra saber quem é a moça e como ela vai tratar o filho dela. Você desculpa. É recalque purinho da mulher. Bom, essa é a minha opinião, Maria Aparecida Martins, que o crime é leve.
2: Valeu, Maria Gilberto.
11: Boa tarde, Jennifer. Boa tarde, Bruno. Olha, sobre a pesquisa do dia, eu acho que essa mulher aí, ela tá com ciúme, ela tá com recalque. Ela tá achando que ela é a última Coca-Cola do deserto. Não, filha, a fila anda, a fila anda. E a sua tem que andar, a do cara lá também andou. Olha, eu tenho uma filha com outra mulher e sou casado com uma pessoa. As duas mulheres, a minha ex e a minha atual, conversa, pessoal, normalmente, como duas pessoas civilizadas. O rapaz que é casado com a minha ex-mulher, nós conversamos de boa, eu faço é agradecer ele, ajudar a cuidar da minha filha, que mora lá com ela.
2: Aí tá vendo? Maturidade, né, Emanuele?
12: Boa tarde, Bruna. Boa tarde, Jennifer. Aqui é a mulher de Hidrolândia.
3: Tudo
12: e
3: bem?
12: Respondendo a pergunta do dia, eu acredito que para uma mãe ou para um pai é importante a gente saber, conhecer as pessoas que vão fazer parte do convívio do nosso filho, mesmo que às vezes, né? Mas isso aí teria que partir dele, querer apresentar para ela, né? Querer apresentar pro filho, até porque também, às vezes o cara tá conhecendo, tá paquerando, não é nada sério, 100% sério ainda, e ela já quer, né, que traga pra apresentar para ela. Ela é quem?
2: Eu, Cleia.
13: Bruna, você foi muito longe, né? Uai, nós vamos nos Nardone, né? Que matou a menininha,
2: uai. Deu um exemplo.
13: Quem matou
2: só
13: foi o pai e a madrasta, né? Que é um crime bárbaro até hoje. Não vou falar que da Suzana Ristoff não foi bárbaro, não. Mas o da menininha lá dos Nardone foi pior.
2: Cleia, eu não vou fazer uma competição não, porque nem cabe, mas assim, acho que tudo é terrível. E eu imagino que quando alguém tem um passado desse aí, eu acho que aí teria talvez uma relevância pra tentar entender o porquê que ela queria conhecer, né? Não sei. A Selma.
0: Eu quase não chamo, que eu fico muito rouca, tô com problema de garganta, tenho que operar dos dois. Um edema, outra, eu sei o nome, é um nódulo, né, tiroide. Mas não é grave, mas tem que operar. Então, sobre a pergunta do dia, é que é claro que essa mulher está errada. O que, que ela quer? Que pode ir lá ver o pai, o menino ou criança que seja, pronto. Ela quer casar, é confusão. Obrigada.
2: Céu, melhoras pra você, um beijo. Maria Gabriela.
14: Respondendo a pergunta assim, aí do dia, ela tá errada sim? O que, que ela tem a ver? Pra que, que ela quer conhecer? Tá certo que vai conviver com o filho dela, mas vai mudar alguma coisa se ela conhecer? Não vai, né? Porque se for de dar certo relacionamento, ele vai namorar, depois casar. E ela vai ter que, mesmo que seja uma pessoa que ela não goste, vai ter que engolir, né? Maria Gabriela.
2: E um beijo pra Aline Avelino, pra Maria Magalhães e Ana Lúcia. E por aí, Jennifer?
3: E você podia ir, você acredita?
2: Podia.
3: A Lohane falou o seguinte: não tem nada a ver, porque não tem como reprovar a relação dele. Caso apresente algum perigo para o seu filho, mesmo que você conheça a pessoa, ainda assim o direito dele de conviver com o pai existe. Você pode observar seu filho e saber se tem algo errado acontecendo. Se acontecer, aí você terá motivos para pedir o afastamento dessa pessoa, do seu filho. Alice Cristina, eu concordo com ele. Ela tem que conversar com o filho dela e entender a relação dos dois. Mas agora conhecer ela seria um tanto quanto constrangedor. Kelly Cristina Magalhães, na minha opinião, não acho que tem necessidade de apresentar. E o Cariston Martins, do Crimea Leste. Boa tarde, meninas. Vou dar minha opinião. Na minha opinião, ela tem que saber mesmo, porque envolve o filho que ambos têm, mesmo sendo ex. No meu caso, eu não quis saber quem era e é padrasto do meu filho. E o destino fez a gente se encontrar. E eu não gostei da postura e atitude dele presencialmente. E após esse encontro, eu não expus nada pra mãe do meu filho. Até mesmo porque tudo que falo do meu... que falo no meu direito de pai referente a meu filho, ela fala que é ciúmes dela. E não é porque... não tem percepção, não tem decepção que faça permanecer em qualquer pessoa um sentimento. Portanto, nem discuto e falo nada, somente busco e corro atrás dos meus direitos para o bem-estar do meu filho. Relacionamentos podem acabar, mas um filho é eterno na vida de um pai ou uma mãe. Minha opinião.
2: Podemos pro telefone então,
3: vamos,
2: Jennifer?
3: Meu amor.
2: A gente vai pro telefone para falar com a Andressa Santos Reis. Ela é de Abadia de Goiás. Oi, Andressa.
3: Andressa, você tá por aí, minha querida? Eu tô cantando.
2: Engraçado, né?
3: Não tá?
2: Tá aqui na linha.
3: Mas não,
2: mas
3: consegue
2: eu não tô conseguindo
3: falar.
2: Ouvir.
3: Andressa! Andressa! Terça! Andressa! E aí? Onde foi? Enfim, é isso, gente. Não conseguimos falar com a Andressa. E eu queria dizer que é aquela coisa, né? A gente tem que saber dos limites, entendeu? A gente tem que saber até onde realmente é nosso direito de ir e tudo mais. E outra, você vai atrás de toda pessoa que o outro, você vai fazer o que? Uma entrevista? Vai encontrar a pessoa, vai fazer uma entrevista? Oi, quem é você? O que você faz e tudo mais? Não sei, gente. Eu não sei se é porque eu nunca... isso não é normal pra mim. Nunca vivenciei alguma coisa parecida. Mas pra mim, ela se passou um pouquinho. Eu acho.
2: Eu acho que tá faltando limites aí, né? Também, não é? Tipo, acho que cada um tem um papel na vida e as pessoas precisam respeitar essa distância também. Esse limite nessa situação.
3: Imagina querer ficar, quero conhecer fulana. Você tá afim? Não tô, eu não tô afim de conhecer, ué, eu, hein? Já mal gosto de quem eu conheço, imagina conhecer uma pessoa do nada, aleatória. Não sei, gente. Pega o dedinho e se toque.
2: E teve um ouvinte que disse que não ia adiantar nada se fosse uma pessoa que ela não aprovaria. Realmente, né?
3: Não vai resolver.
2: Não vai mudar. Agora, Jennifer, tem sorteio, não tem?
3: Tem sorteio?
2: Tem. Ah, tá. Tá aqui.
3: Entreguei. Entregou aqui. Você tá falando do kit churrasco, né? O kit churrasco vai pra Andressa Santos Reis, de Abadia de Goiás. Parabéns, Andressa. Fico por aqui, volto amanhã, até daqui... ah, não, até daqui a pouco não, até amanhã.
2: Até amanhã ou daqui a pouco?
3: Não, até amanhã.
2: Ah,
3: já
2: tá
3: deu
2: bom.
3: Hoje, né? Vai chover.
2: Já deu?
3: Vai chover.
2: Você vai reclamar daqui
3: depois
2: a pouco?
3: Da não, hoje eu tenho carona. Beijo, amor.
2: Tchau, Jennifer. Tchau. Bom descanso.

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2: Uma colega mulher chegou pro marido dela e falou assim: meu bem, vamos comemorar 30 anos de casamento? Você podia matar um porco pra, né, fazer uma festa? O que você acha? O marido dela virou pra ela e falou assim: matar o porco? Negativo, ele não tem culpa de nada, não. Tem que matar seu irmão que apresentou nós dois.
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16: 6h12, boa noite.
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0: a gente já começa aqui as mais, te convidando a participar com a gente. Então, por favor, corra pro WhatsApp, manda sua dica de trânsito, manda seu beijo, seu abraço, seu recado. A gente tem tanta coisa boa pra curtir junto, é dia 1º de setembro. 99,5.
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0: 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Chegando Panda, eu te seguro.

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0: Fortaleza. Muito obrigado, galera.
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0: que? Fala pra mim, vai.
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0: Agora 6h28, ótima noite pra você. 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
3: O Barcelona oficializou hoje a contratação do atacante brasileiro Gabriel Jesus, atleta de 29 anos de idade. Lembra dele? Ex-seleção brasileira, formado pelas categorias de base do Palmeiras, com passagens pelo Manchester City, onde foi comandado pelo técnico Pep Guardiola, e teve como auge a temporada de 2019-2020, disputou mais de 50 jogos, marcou 23 gols lá atrás e atualmente estava no Arsenal, o último clube dele, onde disputou 27 partidas, marcou 6 gols e deu uma assistência. Gabriel Jesus chega para o Barcelona e assina contrato até metade da temporada de 2029. O Barcelona aproveitou o último dia de janela de transferências internacionais para anunciar o atacante brasileiro Gabriel Jesus.
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8: 6:32.
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0: 7h43, hoje tem hora extra, daqui a pouquinho.
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0: Oi, gente. Hora de mais um giro por Goiânia. E o assunto agora é mobilidade. 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
2: A terceira de hoje, toda mulher. Na voz de Ed Brito e Samuel, 6:51.

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0: sexta começou o nosso Sabor de Berlim. Ai, é ruim quando acontece, né?
1: Boa noite, Bruninha.
0: Boa noite.
1: Hoje temos pessoa pra lá de especial. Pessoas.
0: Dose dupla.
1: É, dose dupla. Boa demais.
0: Dani Brito hoje por
1: Dani
0: aqui.
1: Dani Brito.
2: Boa noite. Dani quanto Brito? Tempo, né, gente?
0: E com estreia. Hoje tem estreia.
2: Estreia de uma pessoa nova vindo junto.
1: É.
0: Ai, que legal, Dani.
2: Todo
0: seja bem-vinda.
2: Todo mundo no Instagram assustou. Falou, como assim, minha filha? Aira. Do nada, 7 meses.
1: Que é isso, Dani? Eu achei lindo o nome. Aira.
2: Aira, não. Nossa, divulguei o nome, lindo. Você divulgou.
0: Nossa, ela tinha vendido isso pra uma revista, agora você queimou, tá vendo?
1: Foi mal, desculpa.
2: Não vou ganhar o
1: dinheiro. Eu vou pagar o juro.
0: A Dani tá por aqui esclarecendo tudo do jeitinho que você já sabe. Toda a parte de nutrição, emagrecimento, nutrição na gestação, interessante também, né?
1: Exato.
0: A gente vai
1: dúvida.
0: Falar sobre muita coisa aqui nesse programa hoje.
1: Hoje vai ser legal, porque inclusive você pode aproveitar essa situação climática que a gente está vivendo e perguntar para Dani se como é que você deve se comportar com a sua alimentação durante esse período.
2: Nossa,
0: olha,
2: tá calor, né?
0: Muito calor. Muito, nossa, gestante sente muito. Mais calor ainda.
2: Nossa, eu tô
0: parecendo. Sério, pode pesquisar, é sério.
1: A carinha dela de
2: falar tá, que eu tô parecendo.
0: Você imagina, você tá montando, fabricando uma pessoa. É muita energia que se gasta.
2: Extremamente.
0: Não é?
2: E o cansaço. Nada. Né? Então isso tudo tem a ver com a alimentação também.
0: Com certeza. Um beijo pra todas as gestantes que estão ouvindo a gente nesse momento. 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
0: 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E o boné 99,5.
1: Prefere mandar textão a conversar pessoalmente? Psicóloga explica o que pode estar por trás.
0: Tem colega
1: deste
0: nosso
1: hábito.
0: De trabalho que gosta de mandar carta, né? Porque demora pra responder, né, Dani?
1: Carta é bom demais. Poliana Rocha se revolta após mulher criticar Fazenda de Leonardo. Não é para gastar dinheiro.
0: É para ganhar dinheiro.
1: É para ganhar dinheiro. Aí nessa altura é investimento. Você toma café tarde e janta de madrugada? Estudo encontrou associação que chama a atenção.
0: Sim.
1: Agora, esse rapaz aqui, ele bateu numa assim, foi muito na mosca, viu? Tadeu Schmidt se diz viciado em celular e admite que nem um zumbi. É a sensação que a maioria de nós, hoje em dia, é, tipo assim, experimenta durante o dia. Isso aí não é só o Tadeu, não. Eu assumo a mesma situação. Hoje, eu passei o dia me policiando exatamente aí. Eu ia no celular, checava as mensagens de longe. Que era pra não pegar e começar aquele processo que ia terminar no mínimo em 5, 10 minutos ali, até eu acordar. Já.
0: Mas eu super te entendo. Eu acho que quando o celular sai um pouquinho de vista, você fica meio no desespero.
1: É.
0: Parece
1: estranho.
0: Que você precisa resolver algo.
1: Chega
0: e
1: a ser
0: às vezes
1: curioso.
0: Nem precisa mesmo, né?
1: Não. Tem mais uma. Cinema na China vira hotel do cochilo e cobra R$29 por mês para dormir no horário de almoço.
0: Gente, cochilinho depois do almoço.
1: Olha que beleza.
0: R$29 por mês.
1: Será que tem ar-condicionado?
0: Ah, não é possível que não tenha, né, amigo?
1: Aqui em Goiânia tem que ter.
0: Aqui tem.
1: Aqui teria que ter.
0: Então, daqui a pouquinho você conta tudo isso. Por favor, corra pro WhatsApp pra mandar sua pergunta pra Dani. Já tá chegando pergunta aqui que eu vi. O WhatsApp é 985989950. O programa começou.

0: Enquanto Tricô, continua por aqui.
1: Continua todo vapor.
0: Oh, meu Deus do céu. Ô, Dani, já tem perguntas aqui com o Boca e tem perguntas aqui. Inclusive, a gente vai falar daqui a pouquinho sobre essa galera que prefere mandar textão ou mandar áudio. Você, Dani, responde o WhatsApp mandando textão ou mandando áudio?
2: Odeio áudio.
0: Odeia áudio?
2: Odeio áudio.
1: Você não manda áudio.
2: Se houver um áudio, se a pessoa me mandar um áudio, você pode ter certeza que vai demorar um mês pra responder.
0: Sério?
1: Olha isso, gente.
2: Mas se for um textão, eu leio rapidão.
0: É mais prático pra
2: que
0: você.
2: Eu acho super.
1: É, uma psicóloga explicou isso aí, viu? Daqui a pouco ela vai, aí eu vou contar pra vocês o que pode estar por detrás disso.
0: Boco, você é o cara do áudio.
1: Eu não gosto de ouvir áudio, não.
0: Mas você gosta de mandar áudio?
1: Mais ou menos.
0: Eu posso provar?
1: Pode,
2: vem. Não, mas é porque o áudio tem, eu vou...
1: Esses aí, Bruna, não, esses não áudios pode. Aí, eles não são áudios ortodoxos.
0: Gente, eu rolo de rir.
1: Eles são áudios diferentes.
2: Tem hora que você tem que mandar o áudio, dependendo do tom que você quer falar.
1: É,
2: porque
1: exato,
2: senão isso. Parece que
0: claro, né?
2: O texto fica muito grosseiro, né? Principalmente um assunto que é mais sério, né? Então, eu acho que às vezes o áudio cabe.
1: Pode crer,
2: mas não precisa ser três
1: total.
2: Minutos.
0: Pode ser cinco, né, Dani? Tem gente que manda oito, gente.
2: Ah, eu já mandei, ai, não me julga,
1: é um
2: não.
1: Diálogo.
2: Mas foi explicando direto. Eu acho que
1: é um curso. É uma palestra,
0: é um curso. Clarice, ela mandou uma pergunta pra Dani, a gente vai responder aqui.
3: Boa noite, Bruna. Boa noite, Boco.
1: Oi.
3: Boa noite, Dani.
2: Boa noite.
3: É a Clarice Angélica, Serralheria do Galego, aqui em Aragoiânia. Após as 18 horas, eu não tenho hábito de jantar. Mas aquela geladinha é de lei. Chovendo aqui em Aragoiânia agora. Eu, assim, eu prefiro digitar. Mas tem pessoas que você tem que gravar o áudio, ok?
1: Ok.
0: Muita informação no áudio só.
2: Então, Clarice, a gente entende a geladinha, viu?
1: Nesse calor.
2: Nesse
1: então.
2: Calor, nesse momento, felizmente, não tô podendo entender. Mas eu tô com saudade de entender isso. Só que a questão é ser diário, né? O grande problema é o que a gente fala, que é constância e frequência. Quando é ocasional, então eu tomo ali minha geladinha 3 vezes na semana. Tenho uma alimentação ok, faço atividade física, faço ingestão de água na quantidade correta, porque não adianta só matar o calor aí com coca e com cervejinha, né? Tem que beber a água mesmo. Tudo bem, então até 2-3 vezes, ok. O problema é quando isso é constante, porque o álcool ele vai sendo acumulado dentro do organismo ali no fígado. Né? E ainda às vezes toma um remédio associado, tem outros problemas. Então, esse é um problema futuro, a longo prazo, né? Quando é ocasional, não tem problema não. Até acho válido em pouca quantidade e, igual eu falei, mantendo a alimentação correta, atividade física e hidratação.
0: Muito boa. Perfeito. Tem perguntas aí, Boco?
1: Tem sim, a Carol. Quem trabalha o dia inteiro e tem pouco dinheiro, consegue comer saudável? Quais alimentos baratos não podem faltar em casa? Dani Brito.
2: Olha, essa pergunta foi excelente. Porque esses dias eu tava com uma paciente na minha frente e ela falando, ai, porque não sei o que é caro, não sei o que é caro. E aí eu fui fazer o recordatório com ela. A alimentação dela tinha basicamente fast food, que não é barato hoje em dia.
1: De jeito nenhum.
2: Coca-Cola, que uma de 2 litros tá o quê? R$10? R$12?
1: Eu parei de tomar isso.
2: Dá,
0: eu também não,
2: tá por aí,
0: não tomo.
2: Né? Uma de 2 litros, R$7. R$7, se você abdicar desses R$7, que tem família que compra todos os dias. R$7, R$8 ali.
1: Exato.
2: R$7, R$8 todos os dias. Multiplica isso por 7 dias na semana. Multiplica por 4 vezes no mês. O quanto isso vai dar no seu orçamento? Então, são pequenas mudanças que às vezes acha que é caro e não é. Então, só é a troca que você tem que fazer. É uma bolacha recheada, é um skinny que você compra todo dia, é um salgado que você compra na rua de R$8 todos os dias, que você poderia usar esse dinheiro mensal, faz a conta. Pega aquele dinheiro ali diário, multiplica por 30 dias no mês. Você vê quanto você está gastando. E pega aquele orçamento e subdivide em algo que você pode preparar em casa e levar para o trabalho. Por exemplo, você comprar um peito de frango, não é caro. E 1 quilo de peito de frango rende ali umas 7 vasilhinhas de frango desfiado. E aí você utiliza aquilo ali, por exemplo, para levar um sanduíche natural pro seu filho, para você, né? O que é caro hoje são marcas e produtos específicos, sem glúten, sem lactose, etc. Mas a comida mesmo, é caro fazer um bolinho de arroz com o arroz que sobrou?
0: Não, sobrou.
2: Não sobrou? Sobrou a carne do almoço. Eu posso desfiar e misturar no bolinho e colocar no air fry, não posso?
1: Sem dúvida.
2: Caro, mas sobrou. Eu não gastei pra fazer um jantar. Entende? Essa linha de raciocínio que a gente tem que começar a ter. Eu não preciso comprar a mais. Eu posso reutilizar o que eu tenho de forma diferente. E hoje o chat GPT, né, a internet... Pode
1: ajudar.
2: Chat, eu tenho isso aqui na minha geladeira. O que, que você me sugere saudável pro jantar? Ele vai te responder. Né?
1: Não,
2: então,
1: é
2: já que vocês me trocam às vezes...
0: Eu já vi algumas receitas assim, achei interessantíssimo.
2: É, então, assim, eu brinco de trocar, mas é uma forma de você, às vezes, estar sozinho, não tem ninguém pra te ajudar.
1: Uhum.
2: Joga ali o que você tem, ele vai te dar opções básicas que ele procurou na internet e que você consegue comer saudável sem gastar.
1: Dá a sensação clara na gente de que o caro, no fundo, é a disciplina que você precisa lançar a mão dela pra poder colocar...
2: A mão na massa, inclusive, também.
1: A mão na massa, exatamente.
0: É porque tudo que é bom dá trabalho, né, gente?
2: Dá trabalho.
0: É isso,
1: não
0: tem
1: jeito. Não cai no colo.
0: É, porque assim, ó, se a pessoa tem uma disciplina de organizar o próprio lanche, tudo que ela vai comer, vai precisar que ela tenha uma determinação pra levar a sério aquilo ali, porque vai dar trabalho.
1: Sem dúvida.
0: Mas a consequência disso é maravilhosa.
1: É isso aí, os frutos que ela vai colher desse hábito novo é maravilhoso.
2: É porque você,
1: né,
2: tem duas vertentes quando você fala de alimentação saudável. Você tem o saudável que é prático, que eu vou comprar tudo pronto,
0: uhum,
2: vou pedir pra alguém fazer, vou comprar uma marmita fit, vou comprar pacotinho, né?
1: Uhum.
2: E tem um saudável, onde eu posso comprar e fazer. Aí, qual que você quer?
0: E hoje tem tantas receitas fáceis e práticas, né?
2: Muito
0: até
2: demais.
0: Pra aquela falta de docinho que às vezes acontece pra quem tá na dieta. Então é muito mais prático hoje do que já foi, né, Dani?
2: Doce, eu passo leite ninho congelado com uva.
0: Olha isso.
1: Olha,
2: é leite em pó com
0: fica
2: água
0: bom,
2: quente,
0: né?
2: Uva,
0: e fica uma delícia. Fiz essa semana passada.
2: Não é caro,
1: fica
2: porque
1: fica.
2: A lata
1: nossa, parece
2: fica...
1: que é bom, hein?
2: É, dá pra matar a vontade
0: de comer. Mata
2: do
0: a vontade de comer o doce, é isso.
2: Me ajuda bastante.
0: Ô, Dani e Boco, você precisa contar pra gente, então, qual é o problema de mandar áudio ou de mandar textão?
1: Bem, tá aqui. Cadê? Tá aqui. Prefere mandar textão a conversar pessoalmente? Psicólogo explica o que pode estar por trás do hábito. Bem, depois eu te explico por mensagem. Já viu isso muitas vezes, né? Pois é, para algumas pessoas, escrever é a única maneira de conseguir organizar o que sentem. A tela oferece tempo, dá para pensar antes de responder, escolher as palavras, apagar uma frase que parece agressiva e tentar novamente. Em uma conversa presencial, não existe esse botão de pausa. É justamente essa sensação de controle que pode explicar por que algumas pessoas preferem mensagens de texto. Uma pesquisa mostrou que o celular pode ser muito mais do que uma ferramenta de comunicação. Ele também pode ser um esconderijo. Uma mensagem pode aproximar quem está longe, matar a saudade e facilitar uma declaração difícil, mas também pode ajudar alguém a escapar de uma conversa que não quer ter. É possível evitar um parente em uma festa, adiar uma conversa delicada, encerrar um relacionamento sem precisar enfrentar o olhar da outra pessoa. Quando escrever deixa de ser uma escolha e passa a ser a única forma confortável de se relacionar, a tecnologia pode começar a limitar justamente aquilo que deveria facilitar a criação de vínculos.
0: Sim...
1: Complicado esse detalhe, né?
0: Muito.
1: Das conexões. Eu vi, daqui a pouco a gente vai falar a respeito dele também, do Tadeu Schmidt.
0: Claro.
1: E ele fala de um aspecto que eu acho assim terrível e uma falta de educação que a gente comete de uma forma tão impulsiva e é tão rápido, quando você vê já foi, que é você tá conversando aqui, seu celular vibra, você já, peraí, e já começa e já mudou e já... Você já está prestando atenção na mensagem que chegou para você e a conversa que estava acontecendo ali ao vivo já perde aquela...
0: A presença.
1: Exato.
0: E é engraçado, né? Eu vi recentemente que na Europa é um sucesso agora os encontros que forçam as pessoas a desconectar. Então, você chega no lugar, aí de repente você entrega seu telefone lá na frente, tem um cadeadinho onde todo mundo guarda o seu próprio telefone. Ou seja, todo mundo tá tranquilo, que ninguém vai estar filmando, que ninguém vai estar se expondo. E aí tem pintura, tudo que é analógico é presente nesse tipo de festa. E tá
2: legal.
0: Bombando.
1: É
0: porque
1: legal.
0: As pessoas estão sentindo que elas precisam... precisam novamente fazer conexão.
1: Não, eu vou dizer uma coisa para você. Baseado na maneira como nós nos relacionamos com o celular hoje em dia, isso aí é uma terapia.
0: Fato.
1: Porque é um exemplo bem, bem banal mesmo. Hoje eu dando uma geral em casa e coloquei o celular em cima de uma estante.
0: Ah.
1: E alguns momentos lá eu esqueci onde é que ele estava. Mas que sensação horrível.
0: De desespero.
1: De desespero. De falar, cadê o celular? Cadê? Aí depois eu me toquei, quando passou o tempo, né, que eu estava já tranquilo, porque pensando comigo mesmo, falei, meu Deus, mas não precisava disso tudo, né? Isso aqui já não é saudável mais.
0: Bog, sabe o que é triste?
1: Precisa de uma atençãozinha,
0: que
1: né?
0: A bateria do celular, normalmente, quando tá acabando, a bateria social da pessoa também tá. Esteja numa festa que ninguém tem um power bank, alguma coisa pra te salvar, e aí de repente alguém fala, minha bateria tá acabando. Gente, entra um desespero ali, todo mundo querendo resolver, sobre aquela muvuca, ai meu Deus, eu vou ter que ir embora.
2: Você acredita que
0: isso?
2: Eu não sou assim?
0: Eu também, graças a Deus.
2: Eu adoro não estar perto do celular.
0: É mesmo, Dani?
2: Eu acho que meus pacientes brigam comigo por isso, porque assim, às vezes eu tô tão concentrada que eu nem olho. Minha mãe vive brigando comigo.
0: Olha
2: às
0: só.
2: Às vezes eu tô fazendo alguma coisa, eu nem sei onde tá meu celular, não sei se tocou, se não tocou.
0: Não, a gente vai tirar uma foto, porque esse tipo de espécie é rara.
1: Eu
2: tava de férias agora, ixi, eu demorava quase 24 horas pra responder alguém. Nem
0: nossa, vai responder só em abril do ano que vem.
2: Nem postar direito, eu postei. Aí o povo, você não tá postando nada.

0: Times. Boa noite pra você, intervalo rapidão e a gente volta já já.
1: Boco, repete, porque o microfone tava desligado. Tava. Você acredita? Eu descobri que se a gente não ligar, não funciona.
0: Isso é importante.
1: Daqui a pouquinho, então, rola sorteio. Kit Super Frango, não deixa pra depois. Corre pro WhatsApp, Dani, para de rir. Mas, gente, a gente já volta. 99,5.
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0: Agora 7h43, Bruninha.
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2: Você acredita?
0: Você acredita nisso?
2: Bom, Coco, já manda essa pergunta aí que tá todo mundo querendo saber, esse papo aí de caneta emagrecedora. Dani, por favor, conte-nos.
0: Amanda, Nutri, hoje muita gente está usando Monjaro para emagrecer. Ou caneta emagrecedora, se você preferir. Quem está tomando precisa mudar a alimentação? E quais são os principais erros que a pessoa deve evitar para não perder massa muscular e ter outros problemas durante o tratamento?
3: Vamos lá. Estávamos discutindo isso aqui.
0: Agora há pouco.
3: Né? Uhum. Quando eu uso qualquer tipo de medicamento emagrecedor, eu tenho que entender que um dia eu vou parar de tomar esse medicamento. Então, ele está sendo um impulso para eu melhorar, né?
2: Uhum.
3: Eu não vou ficar dependente dele, até porque não é saudável ficar dependente dele,
2: uhum,
3: né? Obrigada, viu? Então, assim, primeira coisa, tenho que mudar a alimentação? Sim, é uma caneta emagrecedora. Eu estou num processo de emagrecimento. Se eu não mudo a forma como eu enxergo o alimento e me comporto diante daquele alimento, estando com caneta ou não, não vai resolver ou vai resolver momentaneamente. Eu já tive paciente com Monjaro, Ozempic, que emagreceu 1 quilo só.
2: 1 quilo?
0: Uau!
2: 1 quilo. Nossa!
3: Porque não mudou a forma como administra isso dentro do organismo.
2: Entendi.
3: Comida é emocional, comida é processo, né? Então, por isso que a gente brinca às vezes de comer sem culpa,
2: uhum,
3: né? Porque a forma como a gente come interfere em hormônios. E a gente tá falando de 1, 2 hormônios da caneta. Existem bilhões outros sendo envolvidos nesse processo. Então, eu preciso sim mudar a minha alimentação. Inclusive, porque canetas emagrecedoras vão exigir muito do seu corpo em termos de metabolismo, eliminação dessas células gordurosas, fezes, todo o desequilíbrio que às vezes causa no sistema trato digestivo, né? Então, ele, entre aspas, suga muitos nutrientes. Se eu não estou com uma alimentação preparada para isso, aí vem, consequentemente, fadiga, cansaço, a perda da massa muscular, porque o músculo, ele é muito mais fácil do meu corpo quebrar e gastar do que a gordura. Então, ele começa a utilizar o músculo como fonte de energética. Então, eu preciso estar preparando o meu corpo durante o processo para que ele também não fique prejudicado e isso impacte quando eu parar de tomar essa caneta. Porque, vamos ser sinceros, não é barato para você manter a vida inteira e não é saudável você manter a vida inteira. Casos de pancreatite, principalmente pancreatite, com longo prazo, descontrolado, existem já. Então, a gente tem que ter bastante cuidado, né? E a questão da massa muscular é essa. Se você fraciona a sua alimentação, coloca verdura, fruta, proteína, fontes proteicas em todas as refeições, organiza a sua alimentação, igual a gente falou da pergunta anterior, né? De ser caro ou não. Se eu preparo ali a minha refeição com coisas simples, práticas, no meu dia, e todas as refeições eu tenho nutrientes, qualidade no que eu tô comendo, provavelmente o resultado vai ser show, vai ser ótimo, né? Vou até potencializar o efeito da medicação, eu melhoro o efeito da medicação. E outro ponto importante, hidratação e atividade física. Não adianta eu querer ficar lá tomando canetinha e deitado no sofá que eu vou virar um cachorrinho pelancudo. E isso é real. Então, eu preciso entrar numa atividade física para quê? Para evitar flacidez, evitar perda da massa muscular, que é um problema na terceira idade, no futuro, que aí vem fraqueza, cansaço, indisposição, alteração. É uma coisa que vai levando a outra.
2: Entendi.
3: Que vira uma bola de neve. Então, eu preciso ter atividade física aliada, mudança alimentar alinhada, sono regulado, hidratação e o uso da caneta. Aí sim, você fecha ali um círculo que vai, nossa, você deslancha. E aí você atinge um resultado legal. Mas mude a forma como você vê os alimentos e coloca isso na sua rotina. Porque senão, quando você parar de tomar, o efeito rebote vem.
0: Uau, que maneiro, Dani. Que explicada legal essa que você deu pra gente agora. Muito legal mesmo.
2: E chegando aqui, a participação da Vânia com pergunta pra Dani.
4: Boa noite, Bruna. Boa noite, Boco. Boa noite, Dani Brito.
3: Boa noite.
4: Então, Dani, gostaria de saber de você qual a dica você dá sobre alimentação para mulher 40 mais? Vamos falar a verdade, né? 44, porque eu não tenho vergonha de falar a verdade, não.
2: Com carinha de 30.
4: Treinando e tentando melhorar cada dia mais a minha alimentação. Ó, um beijo para vocês. Vocês são pessoas maravilhosas.
2: Que bem. Um beijo,
3: obrigada.
2: Vânia.
3: Ela fez uma pergunta ótima e já falou que tá treinando, olha só. Já temos uma musculação envolvida aí. A mulher após os 40, né, a partir dos 40, ela começa a ter um declínio da massa muscular de forma mais rápida. Começa a ter um declínio da densidade mineral óssea também. Então, não necessariamente você vai já entrar na menopausa, né? Mas você já entra naquele período, às vezes, pré-menopausa, onde você tem vários hormônios da mulher reduzidos, por exemplo, estrogênio. Estrogênio é um dos hormônios que deixa a gente com disposição, com libido, com a pele boa, né? Com a massa muscular em dia, a testosterona também. Então, acima, assim, deu 40 ali, 35, 36, você já começa a ver mudança. Deu 40, 45, você já vê uma grande mudança. Então, essa parte hormonal da mulher que vai mudando a partir dessa idade impacta bastante. Então, risco de osteoporose, osteopenia, problemas cognitivos, memória, estresse, aí só vai. Então, realmente, a alimentação da mulher, né, a partir dos 40, ela tem que ser muito voltada pensando na saúde óssea. Então, cálcio, magnésio, vitamina D, saúde cognitiva, né, justamente para controlar a ansiedade, controlar o estresse, que muitas das vezes a pré-menopausa e a menopausa vem trazendo isso aumentado. Então, todas as vitaminas e minerais envolvidos com a parte de memória e massa muscular. Ela já faz atividade física. Agora é prestar atenção nas refeições que está tendo e, às vezes, sim, cabe uma suplementação acima dos 40. Seja um polivitamínico 40+, seja um whey protein. Eu sou fã de whey protein, né? Eu acho que hoje cabe bastante pela praticidade que é. É, em vez de ficar comendo bolachinhas e bolinhos no trabalho, você pode levar uma proteínazinha e comer a bolachinha. Você já tá melhorando bastante aí a sua alimentação, né? Então, pequenas mudanças, mas pensando muito em saúde cognitiva, óssea e massa muscular.
0: Lohane Pires Monteiro, do Jardim Bonança. Quais alimentos fazem bem para uma gestação de primeiro trimestre para quem está passando muito mal de enjoo, Dani?
3: Olha, a pergunta dela é complicada porque tem vários alimentos que são muito bons, tá? Vários. Inclusive, assim, ter uma alimentação equilibrada, que é o básico, né? Mas, assim, pensando que você tem muito enjoo, é mais assim, o que você consegue comer.
2: É verdade, é verdade.
3: Né? A gente já entra nesse quesito, essa é uma ambiguidade. Nossa, tem várias coisas legais. Por exemplo, preciso muito de vegetais verdes escuros, preciso de frango, preciso, né, de proteínas, preciso, por exemplo, de muita cor, né, que é o que traz micronutrientes pro neném. Preciso de cálcio, porque o neném tá terminando de, assim, já terminou os ossos, basicamente, mas ele tá finalizando, por exemplo, a formação de um pulmão, de um tecido, então colágeno. Mas você consegue comer? Né? Então aí vem mais estratégias para náuseas e enjoos e o que dentro dessa estratégia eu consigo colocar. O mais importante é não deixar de comer. Então, assim, para náusea, aí eu já vou para náusea e enjoo para dar essa dica para ela e não necessariamente do que comer exatamente, porque é mais fácil ela comer do que não comer. Então, assim, dica: vai para coisa gelada. Então, quem tem muita náusea, eu sempre indico bater aquele sucão tudo dentro, sabe? Bate ali couve, salsinha, maracujá, coisa cítrica. Cítrica ajuda demais, né? Principalmente pra quem tem náusea e pra gestante. Então, maracujá é um grande aliado. A laranja, mas sem estar tão madura, né? Mais azedinha. Ou a mexerica, agora limão. Tá na época. O limão. Então, colocar esses alimentos. O gengibre é um alimento que pode estar liberado e ajuda muito na náusea. Então, pode colocar no suco, pode fazer um chazinho, não muito forte, claro, mas pode fazer um chazinho de gengibre, não tem problema, né? E então, coisas geladas, faz o sucão dentro, que você consegue muitos nutrientes ali dentro sem coar. Faz, às vezes, mousses gelados, picolés caseiros, com iogurte natural, com a polpa da fruta mesmo de casa, com a fruta. Porque aí você vai consumindo fruta, vai consumindo verdura, mas de uma forma diferente. E aí a náusea é mais pra esses alimentos cítricos e gelados. E aí, pelo menos, ela consegue comer alguma coisa de forma variada.
2: Caramba, realmente é desafiador, né? Não literalmente. É. Dani, e em relação a esse calor todo que a gente tem sentido, né? Tá caindo chuvinha em algumas cidades do interior. Tomara que chegue aqui, né? Mas enquanto não chega, eu percebo que as pessoas com mais idade, elas têm um pouco mais de dificuldade de se atentar à sede. Isso é um fato?
3: Isso é fato.
2: E a falta de água pode provocar o quê numa pessoa mais velha?
3: Eu acho que assim, não só na pessoa mais velha, tá? Mas a falta de água de uma forma geral. Ela causa dor de cabeça, né? O Boca, o Boca pode confirmar aqui.
0: Eu vou falar. Eu cheguei a ir a um neurologista. Boca paciente. Não, escuta isso aqui, porque isso é muito importante. É legal, porque realmente fez uma mudança absurda no meu bem-estar, na minha vida, de forma, assim, geral. Por quê? Eu sofria com muita dor de cabeça. Lembra que eu chegava aqui antes do programa, eu estava sempre reclamando. E você me lembrava, você dizia, e a água? E eu, na ignorância, dizia, tomei. Eu tomei água hoje.
3: Eu sou mais outro.
0: Não é?
2: O contra-gota.
0: Você tomou
3: deu
0: água?
3: Deu um bolinho ali.
0: Exato. Aí eu comecei a sentir, começou a piorar. Eu sentia muita dor de cabeça, sentia umas pontadas em algumas regiões da cabeça, assim, extremamente fortes. E eu fiquei muito preocupado, fui ao médico, ao neurologista, fiz exames, fiz tomografias, etc, etc. Não tinha nada, nada, nada. Aí o médico perguntou também pra mim, você tá tomando água? Eu tô tomando sim, doutor. Mas um belo dia, dentro de um motorista, com um motorista de aplicativo, o rádio tava ligado na 99,5. Como,
3: coincidência,
0: como,
3: né?
0: Como sempre, aliás. Aí o que aconteceu? A Dani entrou no ar e falou assim, incrível, ela falou assim, você tá sentindo dor de cabeça? Pontadas na cabeça? Não, eu fiquei assim, chocado. Eu falei, tô, Dani. Eu pensei assim, na minha mente, eu pensava assim, tô, Dani. Isso mesmo.
2: Igual o filme, né?
3: Me via quase toda semana aqui, né?
0: Aí ela falou assim, dores de cabeça, confusão mental, tonteiras. Aí você não tá.
2: É sobre isso que eu ia falar, sobre confusão mental, que muitas coisas são confundidas com outros sintomas, né?
0: Exato, e é por um motivo extremamente simples, que é a maneira como você lida com a sua hidratação pessoal.
3: Mas eu tenho um feeling. Eu lancei aquele programa
0: foi pra você. Eu sabia.
3: Assim, vamos colocar no ar que ele precisa ouvir essa palavra hoje.
0: E vou falar uma coisa pra você. Você me curou. Eu nunca mais parei de tomar água certinho. E todo dia que eu esqueço, eu pago o preço. Esse fundo musical.
3: Mas assim, a ingestão de água, justamente é isso que vocês estão falando. Uhum. Pode causar dor, tonteira, confusão mental também. É? A nível de uma desidratação, claro que a gente está falando de níveis de desidratações diferentes. Uhum, uhum. Mas assim, dor de cabeça e fome excessiva. Porque às vezes a falta da água pode se confundir com fome também. Então aquela ansiedade, às vezes, é porque você tá bebendo pouca água, seu corpo tá desidratado. E uma coisa que eu falo para todos os pacientes, se ele não vai deixar de ter água, ele tira de algum lugar.
2: Da então, água de fazer o dois.
3: É o água de fazer o dois.
0: Olha, que loucura,
3: de dentro
0: resseca.
3: Da sua célula, onde você precisaria estar hidratado para ter as suas funções. Então, assim, questão de prevenção de doenças. A hidratação entra? Porque se eu não tenho uma célula hidratada, como é que ela vai estar liberando a função dela normalmente? Ela não está funcionando normalmente. Uhum. E acaba que a água, só para produzir saliva, a gente precisa de um litro e meio de água por dia liberada aqui dentro.
2: Isso para quem conversa pouco, para você mais.
3: É para mim que converso o dia inteiro, eu acho que eu preciso de 4. Então, a gente precisa de bastante água. E aí, essa questão de conversar pouco, de ser atleta, de suar muito, influencia mais. Uhum. Então, aquele cálculo básico de 35 a 45 ml por quilograma de peso influencia isso.
2: Caramba.
3: Então, pega o peso de vocês e multiplica. Se você soa, você pode colocar muito,
0: um
3: né?
0: Pouquinho
3: você,
0: a mais.
3: Você pode colocar uns 40. Se você é idoso, pode colocar 35 a 40, né? E aí, isso vai influenciar o resto da sua vida.
2: Gente, o programa tá acabando. Vocês acreditam nisso?
0: Eu tô chocado de novo.
3: Eu tinha tanta coisa pra falar da água.
0: Pois é, tava muito legal isso. Nossa. Agora, uma coisa que eu quero que você me prometa que você vai falar no próximo programa, quando você voltar aqui mais uma vez. Vai ser os malefícios de comer consumindo o celular. Comer, enquanto você come, você ficar ali fuçando o celular.
3: Tá bom, você
2: tem gente
3: lembra?
2: Que faz isso um pouco.
0: Demais, eu não faço, não.
2: Tô brincando.
0: Não, eu não faço, não. Não.
3: Eu não vou falar, porque senão a gente vai passar do tempo. Uh-huh. Mas eu já ia entrar numa outra pauta.
0: Mas vamos pra próxima, pra próxima.
2: Então. Mas, deixa eu aproveitar pra mandar beijo pra uma galera que participou.
0: Eu também tenho muitos aqui.
2: E não vai dar tempo de ouvir todo mundo. Mas beijo pra Marlete Divino, pra Flávia Maria, pra Clarice Angélica, Eliette Pereira, Deusenide de Andrade, Edmar Gomes, Emanuele Soares, Crisley Ellen, Hugo Leonardo, Carlos Antônio e a Vânia. Meu Deus.
0: Foi a minha função, eu ia ficar aqui fazendo o quê? Eu tô mandando os beijos que você tá mandando.
2: Boa.
0: Erineuze, em Trindade, beijo pra você, moça. Nilzete Rabelo Almeida do Anhanguera 2, beijão também.
2: Dani, foi um prazer te receber
0: Dani,
2: aqui.
0: Foi massa demais.
2: Muito bem acompanhada.
3: Muito obrigada.
0: Muito bem acompanhada.
3: Obrigada. Estava com muitas saudades aqui desse programa.
0: Que legal. Que massa.
2: Então, apareça mais vezes, por favor, antes de outubro.
3: Depende. Forças mais. Eu tô brincando. Vou aparecer, gente. Vou aparecer. Pode deixar. Um abraço. Muito obrigada pelo convite novamente. E adorei as perguntas de hoje. Foram muito úteis.
0: Muito legal, legal.
2: E outra coisinha, como é que te encontra nas redes sociais?
0: Isso.
3: Segue lá. Nutri Dani Brito. Tudo junto.
0: Nutri Dani Brito.
2: E beba água.
0: E beba água.
3: Manda com a garrafinha.
2: Valeu, tchau, bom trabalho pra você.
0: Tem um sorteio do kit.
2: Então fala.
0: Do kit. É Erivânia Gama da Silva. Faturou. Beijo.
2: Parabéns. Foi falta de água, certeza. Foi. Eu vou beber.

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0: no ar a Voz do Brasil. As notícias do governo federal que movimentaram o país no dia de hoje.
1: Olá, boa noite.
0: Boa noite para você que nos acompanha em todo o país.
1: Terça-feira, 1º de setembro de 2026.
0: E vamos aos destaques do dia.
1: Economia brasileira.
0: PIB cresce 0,5% no segundo trimestre do ano.
1: Aumento foi impulsionado pela agropecuária. Márcia Fernandes.
2: O principal crescimento foi impulsionado pelo desempenho da pecuária e da produção de alimentos como café e soja.
0: Mudança no calendário. Começa hoje a escolha do Simples Nacional para o ano que vem.
1: Pequenas empresas têm até 30 de setembro para escolher novo modelo da reforma tributária. Cleide Lopes.
3: Elas poderão optar como irão recolher o imposto sobre bens e serviços e a contribuição sobre bens e serviços.
0: Campanha alerta passageiros sobre consequências de atos de indisciplina em voos e aeroportos.
1: E vamos falar também dos direitos dos viajantes.
0: ANAC Passageiros recebe relatos contra empresas aéreas. Yuri Sherman, gerente da agência, destaca o serviço.
4: Muito importante a gente estimular a utilização da nossa plataforma como uma alternativa mais rápida, mais célere e mais resolutiva até do que o Poder Judiciário.
1: E hoje na apresentação da Voz do Brasil, Luciana Vasconcelos e Luciano Seixas.
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1: O governo reuniu especialistas e gestores para discutir os efeitos das apostas online, nas chamadas bets, na vida dos brasileiros.
0: A ideia é fornecer subsídios para novas medidas na regulamentação do setor.
1: Participaram da primeira reunião entidades ligadas à saúde, indústria, comércio, setor artístico e cultural e crianças e adolescentes.
5: Um dos tópicos foi o impacto das bets na saúde brasileira. A regulamentação da propaganda foi elencada como alternativa a este problema. O ministro da Saúde, Alexandre Padilha, classificou o vício em jogos online como um problema de saúde pública e destacou que o Sistema Único de Saúde oferece atendimento online para ludopatas.
6: Quando a pessoa entra no meu SUS digital, solicita a consulta e começar o plano terapêutico, tem um conjunto de psicólogos e psicólogas que vão atender essa pessoa, pelo menos 10 consultas, depois você pode renovar esse plano para mais 10 consultas, pode continuar a consulta.
5: Leandro Domingos Teixeira, vice-presidente financeiro da Confederação de Bens, Serviços e Turismo, CNC, destacou o impacto das bets sobre o comércio brasileiro e defendeu tributação e limitação do número de plataformas no país.
7: Defendemos uma rigorosa fiscalização sobre os jogos online, ampliando a tributação incidente, já que a atividade que exerce são nocivas à saúde dos apostadores e também à economia popular.
5: Nem as crianças escapam dos riscos envolvendo as apostas online, como destaca Maria Melo, coordenadora do programa Criança e Consumo do Instituto Alana.
8: As plataformas de aposta replicam de forma ainda mais agressiva a mesma lógica de exploração comercial que a gente vê nas redes sociais hoje, que é baseada em desenho viciante, recompensa variável, gamificação e muitas vezes o uso de crianças como vetor de marketing. O uso de influenciadores mirins de até 6 anos de idade.
5: Os participantes da reunião também apresentaram como sugestão a proibição das plataformas de jogos online no país, a criação de programas de saúde mental nas empresas, implantação de estratégias de fiscalização e monitoramento dos sites de aposta, principalmente os ilegais. As propostas serão estudadas pelo governo e servirão de base para as políticas de regulamentação das bets no país. Reportagem Graziele Bezerra.
0: O produto interno bruto brasileiro cresceu 0,5%.
1: O indicador mede o valor de todos os bens e serviços produzidos pelo país.
2: O produto interno bruto, PIB, que mede a soma de todos os bens e serviços produzidos no país, cresceu 0,5% no segundo trimestre de 2026. Os dados são do Instituto Brasileiro de Geografia e Estatística, IBGE. Foram movimentados 3 trilhões e 400 bilhões de reais no segundo trimestre. O principal crescimento foi no setor agropecuário, impulsionado pelo desempenho da pecuária e da produção de alimentos como café e soja. O coordenador de contas nacionais do IBGE, Ricardo Moraes, detalha os setores que tiveram destaque.
9: O produto interno bruto cresceu 0,5% no segundo trimestre em relação ao primeiro trimestre de 2026. Na série com ajuste sazonal, os maiores destaques foram a extrativa mineral, com crescimento de 3,4%, a agropecuária, com 2,8%, e os serviços de informação e comunicação, com crescimento de 2,1%.
2: Entre os demais setores que apresentaram resultados positivos, o setor de serviços cresceu 0,2% e a indústria avançou 0,1% na comparação com o trimestre anterior. A economista Maria de Lourdes Molo explica o que significa esse índice.
10: E é o valor total da produção de bens e serviços finais que são obtidos pelo país em território nacional em determinado período de tempo, geralmente um ano. Em geral, a produção é medida em unidades monetárias. Ele representa tudo que a economia produz, que para essa produção existem empregos, existem salários, existem lucros. As rendas das pessoas são geradas a partir da geração desse produto.
2: Também foi registrado o crescimento do PIB em relação ao ano passado. Na comparação com o segundo trimestre de 2025, o índice teve alta de 2%. Reportagem Márcia Fernandes.
11: A implantação da reforma tributária está dando mais um passo.
1: A partir de hoje, pequenas empresas devem optar pelo Simples Nacional e a forma de recolhimento do IBS e da CBS em 2027.
11: O prazo vai até 30 de setembro.
3: Micro e pequenas empresas enquadradas no Simples Nacional terão uma nova decisão tributária para tomar ainda em 2026. Entre os dias 1º e 30 de setembro, elas poderão optar como irão recolher o imposto sobre bens e serviços e a contribuição sobre bens e serviços no primeiro semestre de 2027. Pela nova regulamentação, as empresas poderão continuar recolhendo o IBS e o CBS dentro da guia única do Simples Nacional ou optar pelo chamado regime regular, no qual os dois tributos serão calculados e pagos separadamente. A escolha pelo regime regular não significa sair do Simples Nacional. A empresa continuará no regime simplificado para os demais tributos, mas seguirá regras próprias para calcular e pagar o IBS e CBS. A microempresária do ramo de alimentação do Rio Grande do Sul, Carolina Kader, disse que ainda não fez a opção, mas vai decidir com o seu contador a melhor opção.
12: Eu acho que para isso a gente tem que ter, enquanto empresário, orientação contábil, assim, né? Para poder fazer essa escolha e optar pela melhor forma de fazer essa declaração tributária.
3: O contador Reginaldo Moraes da Silva destaca a importância dessa opção.
13: O IBS, o CBS, ele vem com a reforma tributária, tá? Tá mudando dois impostos, o PIS e o COFINS. Eles deixarão de existir num processo de transição a partir do ano que vem. E aí, o que acontece? Com essa mudança, o IBS e o CBS, que é o IBS, que é o de serviço, e o CBS, que é o de comércio, basicamente, né? A gente vai conseguir aproveitar crédito dos nossos fornecedores.
3: As empresas que fazem parte do Simples Nacional continuarão enquadradas automaticamente. Reportagem Cleide Lopes.
11: Para o empresário individual, não mudou o prazo. O período de solicitação de opção para se tornar ou permanecer sendo MEI permanece em janeiro.
1: E se você tem dúvidas, acesse ainda o site gov.br/Receita Federal.
11: E uma dica, no YouTube da Receita tem um vídeo que pode ajudar o pequeno empresário na hora da escolha.
1: Empresas brasileiras que tiveram as exportações afetadas pelas novas tarifas dos Estados Unidos podem ter mais tempo para cumprir compromissos tributários.
11: O Ministério do Desenvolvimento, Indústria, Comércio e Serviços regulamentou a prorrogação por mais um ano do chamado drawback suspensão.
1: O regime suspende o pagamento de tributos na compra ou importação de insumos usados na produção de bens destinados à exportação.
11: Na prática, a empresa assume o compromisso de exportar o produto dentro de um prazo determinado. E é justamente esse prazo que poderá ser ampliado.
1: Só no mês de julho, a aviação civil brasileira registrou quase 12 milhões de viajantes em voos nacionais e internacionais.
11: Desse total, cerca de 9 milhões e 100 mil foram em voos domésticos, um crescimento de 1,9% em relação ao mesmo período do ano passado.
1: E é nesse cenário, com tanta gente viajando para dentro e fora do país, que foi lançada a campanha para alertar passageiros sobre consequências de atos de indisciplina em voos e aeroportos.
11: Para se ter uma ideia, o Brasil registrou 881 casos de indisciplina no transporte aéreo entre janeiro e junho desse ano.
1: 154 episódios estão inseridos em categoria 3 de resolução da ANAC, Agência Nacional de Aviação Civil. Isso significa que a ocorrência pode comprometer a segurança operacional.
11: Para conhecer melhor a resolução da ANAC, que cria regras para atos de indisciplina nos aeroportos e a bordo, vá em pareceexagero.com.br.
1: Agora a gente vai falar sobre os direitos dos passageiros. E a ferramenta ANAC Passageiros, que ajuda a orientar usuários e mediar reclamações contra companhias aéreas.
11: Sobre o assunto, conversamos com Yuri Sherman, gerente de regulação das relações de consumo da ANAC. Acompanhe. Olá, nós estamos com Yuri Sherman, gerente de regulação das relações de consumo da ANAC. Boa noite, muito obrigada pela sua presença aqui na Voz do Brasil.
14: Boa noite, Luciano.
11: Yuri, vamos começar falando qual é o papel da ANAC na proteção dos passageiros.
14: Obrigado pela oportunidade de esclarecer, Luciana. Essa nossa atuação, ela se dá por duas frentes, tá? Uma frente voltada a garantir um ambiente econômico favorável à vinda de novas empresas, para que a gente tenha mais concorrência no nosso setor. E no fim do dia, mais concorrência é bom para o consumidor, né? Gera mais oferta de serviços, mais oferta de produtos, mais opções de tarifas para os passageiros. E a gente tem uma segunda frente, que é diretamente voltada à garantia de direitos essenciais aos passageiros. Isso se dá não só por meio da nossa norma, mas pela nossa atuação fiscalizatória, né? Onde a gente tem ali uma atuação nos aeroportos, a gente acompanha remotamente também o cumprimento dos deveres das empresas. A gente tem também uma atuação de educação para o consumo, né? Para que os passageiros conheçam seus direitos, conheçam seus deveres. E ainda nessa linha de garantir direitos, a gente cria um ambiente propício à resolução de conflitos de consumo.
1: Como é que a agência tem atuado para prevenir problemas e estimular a solução desses possíveis conflitos?
14: Num primeiro momento, Luciano, por meio da fiscalização, né? Por meio da fiscalização que a gente vai ali a campo, né? Que as empresas veem que a gente está atuante, né? Que a gente está ali acompanhando o que elas estão fazendo. As empresas veem que cumprir as regras é fundamental, né? É necessário. Agora, o transporte aéreo, ele é muito complexo, né? Tem várias complexidades no transporte aéreo e, por isso, intercorrências podem acontecer. No caso de intercorrências, você só fiscalizar, você só punir, não resolve os problemas individuais, né? E é daí que vem a nossa atuação voltada à resolução de conflitos. E a gente faz isso tanto pelo monitoramento do saque das empresas, né? Vendo como que as empresas estão respondendo ali no saque, como que os atendentes das empresas estão preparados para responder às demandas dos passageiros. E a gente faz isso também por meio de uma plataforma de resolução de conflitos, que é o ANAC Passageiro.
11: Bem, Yuri, falando em conflitos, nós ouvimos alguns passageiros que tiveram problemas durante a viagem. Uma delas foi a Amanda Evangelista, que teve problema com a bagagem. Vamos ouvir?
15: Oi, meu nome é Amanda, eu tenho 35 anos, sou residente de Brasília. Recentemente, voltando de Foz do Iguaçu, no Paraná, eu despachei a minha mala pela companhia aérea e, chegando no destino, chegando em Brasília, eu verifiquei que itens da minha mala, como perfume, tinham sido roubados, furtados de dentro da minha mala, enquanto a mala estava sob responsabilidade da companhia aérea e do aeroporto, já que ela não estava comigo. Eu queria saber o que fazer nesses casos.
11: Yuri, o que a gente pode falar para a Amanda?
14: Bom, em primeiro lugar, a gente está diante de um cometimento de um crime, né? Então, é imprescindível que a Amanda registre a ocorrência policial, né? Para que tenha a devida apuração policial. e registrada a ocorrência, ela precisa fazer um protesto junto à empresa aérea na primeira oportunidade, né? Então, assim que ela verificou que tinha algum item faltando na sua bagagem, ela faz o protesto junto à empresa aérea e aguarda a resolução. Caso a empresa não resolva o problema, né, considerando que a empresa tem a obrigação de reembolsar por esses itens surrupiados, né, pela violação da bagagem, aí a Amanda pode registrar uma reclamação na plataforma ANAC Passageiro e lá a empresa vai responder e a ANAC também vai monitorar toda essa situação em âmbito coletivo, né?
1: Tá certo. Tem também aqui a reclamação da Ana Cláudia Ferraz sobre atrasos de voos. Vamos ouvir.
16: Oi, meu nome é Ana Cláudia Ferraz, moro em Rio Branco, no Acre. Recentemente tive um problema num voo que a gente teria que embarcar 00h, né, no horário Acre, e embarcamos, só que permanecemos 3 horas dentro da aeronave, porque a aeronave apresentou problemas. Depois de 3 horas, eles cancelaram o voo, e no cancelamento do voo eles não ofereceram hotel, nem lanche, nem alimentação, e só conseguimos chegar em casa 6h da manhã. E nesse caso, como que a gente procede?
14: No caso de atraso de voo, a partir de 1 hora, a empresa é obrigada a fornecer facilidades de comunicação. A partir de 2 horas, é obrigada a fornecer alimentação. E a partir de 4 horas, a empresa é obrigada a fornecer hotel, hospedagem, para quem não for residente naquela localidade do atraso. Né? Então, ainda que nessa situação a passageira estivesse dentro da aeronave, né, e permanecido lá durante 3 horas, depois de 2 horas a empresa deveria ter fornecido essa assistência material de alimentação e, resolvida ali a questão da reacomodação em outro voo, deveria encaminhar os passageiros ou para o hotel, né, para que aguardasse ali, né, como pelo que eu entendi houve pernoite, ou encaminhar os passageiros para sua residência e depois também custear o retorno do passageiro até o aeroporto.
11: E agora ela pode fazer uma reclamação no ANAC Passageiros?
14: É imprescindível que ela faça uma reclamação no ANAC Passageiro, tá, Luciana? A nossa plataforma é uma plataforma que propicia a resolução de conflitos individuais. Então ela vai registrar uma reclamação. A empresa vai ter até 10 dias para responder. E depois disso o passageiro vai avaliar como que foi essa resposta da empresa. E a ANAC está ali nos bastidores acompanhando tudo, né? Vendo como que em âmbito coletivo se dá essa atuação das empresas, onde que as empresas estão pecando, como que a gente vai utilizar aquilo para direcionar nossos esforços fiscalizatórios. E a gente tem tido resultados positivos com a plataforma, né? Resultados que a gente precisa compartilhar, né? Coisa de 80% de resolutividade, um tempo médio de resposta pelas empresas na casa de 4 dias. Então é muito importante a gente estimular a utilização da nossa plataforma como uma alternativa, né, mais rápida, mais célere e mais resolutiva até do que o Poder Judiciário.
1: É um aplicativo ou um endereço na internet?
14: A gente tem a versão web, né, do ANAC Passageiro, e a gente tem a opção de acesso também por meio do super app da ANAC. Os dois são possíveis. Então, entrando ANAC Passageiro, gov.br/ANAC Passageiro, o passageiro entra lá na nossa plataforma, consegue se informar sobre seus direitos e consegue registrar a sua reclamação.
11: E é mais fácil, fica mais rápido resolver os problemas?
14: Muito mais rápido. A gente tem informação clara, com linguagem simples. As empresas, como eu disse, né, têm respondido num tempo muito ágil, né, com um índice de resolutividade que a gente tem considerado satisfatório. Então, agradeço aí pela oportunidade de compartilhar a nossa plataforma.
1: Muito bem, nós conversamos com Yuri Sherman, gerente de regulação das relações de consumo da ANAC, aqui na Voz do Brasil. Muito obrigado por sua presença.
14: Obrigado a vocês pela oportunidade.
11: Será realizado o dia C de capacitação destinado a profissionais de segurança pública que atuam na prevenção e enfrentamento da violência contra a mulher.
1: A formação será realizada presencialmente nas 27 capitais do país, com transmissão simultânea para 80 municípios.
11: A medida integra um pacote de medidas anunciadas nessa semana, ainda dentro do Agosto Lilás, que teve como objetivo conscientizar a população sobre a importância da proteção de mulheres e meninas no país.
1: Além da qualificação, foram assinadas 2 portarias. É o que vamos ouvir agora na reportagem de Luciana Colares, de Holanda.
17: A primeira portaria contou com a adesão de todos os estados e do Distrito Federal e estabelece a Secretaria Nacional de Segurança Pública como responsável pela avaliação dos planos estaduais e distrital de combate à violência contra a mulher. A elaboração caberá aos entes federativos. Para Michele Gonçalves dos Santos, diretora de ensino e pesquisa da Senasp, a medida contribui para a execução das políticas públicas na área.
18: Reforça a objetividade e a transparência da avaliação desses planos estaduais e distrital, planos esses que são instrumentos bastante efetivos e fundamentais para o planejamento e para a execução das políticas de enfrentamento da violência contra mulheres e meninas em todo o país. Assegura também uma aplicação mais transparente, mais célere e eficaz dos recursos do Fundo Nacional de Segurança Pública para esse fim.
17: A segunda portaria institui um grupo de trabalho para a elaboração de um protocolo nacional de atendimento às vítimas de violência sexual. A ideia é um atendimento mais qualificado em todas as delegacias do país. Além disso, foi anunciado um dia de capacitação em 2 de setembro, chamado de Dia C, destinado a profissionais de segurança pública nas 27 capitais do país. O ministro da Justiça e Segurança Pública, Wellington Lima, falou sobre a importância dessa articulação institucional.
19: A violência contra as mulheres não pode ser enfrentada por uma instituição isoladamente. Portanto, estabelecemos os parâmetros, produzimos conhecimento, capacitamos os profissionais e integramos as instituições.
17: Também foi lançada uma publicação da Escola Nacional de Segurança Pública sobre o tema, que reúne evidências para o enfrentamento às violências de gênero, ainda em celebração às 2 décadas da Lei Maria da Penha. Reportagem Luciana Colares de Holanda.
20: Dicas do Enem. Meu nome é Caroline Santos e a minha dúvida é: como melhorar o meu repertório para a redação?
11: Quem responde pra gente é Juliana Bessa, professora de Sociologia. Vamos ouvir.
21: Galera, para a prova do Enem, é importante a gente pensar que a gente tem 3 sociólogos importantes, o Durkheim, o Max Weber, o Karl Marx. Mas é importante que você consiga aplicar as ideias deles aos outros temas que são importantes, assim, como cidadania, movimentos sociais, desigualdade social e também política, poder e Estado. São mais ou menos esses temas que você vai ver na prova do Enem. E é importante também pensar que esses temas dentro, por exemplo, de movimento social, você vai encontrar também na redação. Na redação, nos últimos anos do Enem, a gente teve temas como a questão de desafios para a população negra, para os povos indígenas, a questão das mulheres também, a invisibilidade do trabalho feminino. Então, essas são grandes áreas, mas a gente pode pensar vários temas aí dentro.
11: A prova de redação do Enem será realizada no dia 8 de novembro. 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
1: A Companhia Nacional de Abastecimento, a Conab, recebe até amanhã propostas para o fornecimento de 5.368 cestas de alimentos.
11: Elas serão destinadas a famílias indígenas do Rio Grande do Sul e Santa Catarina em situação de insegurança alimentar e nutricional.
1: A adesão pode ser feita de forma 100% digital, como explica Everton Santos, diretor de Normas e Sistemas de Logísticas do Ministério da Gestão e da Inovação em Serviços Públicos.
22: Agricultores familiares, cooperativas e associações já podem acessar o site do Contrata Mais Brasil, conferir o edital e participar. Basta fazer o cadastro na plataforma, informar quais alimentos pode fornecer, escolher a oportunidade e enviar a proposta. Tudo em um só lugar.
11: E atenção, os interessados na venda de alimentos devem acessar o site contratamaisbrasil.sistema.gov.br. Vamos repetir? contratamaisbrasil.sistema.gov.br.
1: E essas foram as notícias do Governo Federal.
11: Uma realização da Secretaria de Comunicação Social da Presidência da República.
1: Com produção da empresa Brasil de Comunicação.
11: Fique agora com as notícias do Poder Judiciário e do Congresso Nacional. Uma boa noite.
1: Boa noite para você e até amanhã.

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1: Você vai ouvir agora notícias do Poder Judiciário.
2: Presidente do STF abre seminário internacional que discute desafios do uso da inteligência artificial no judiciário.
3: Relator no STJ mantém prisão preventiva de tenente-coronel da Polícia Militar de São Paulo, acusado de matar esposa.
2: TSE lança plataforma para combater a desinformação durante o processo eleitoral.
3: Boa noite, eu sou Leandro Bezerra.
2: Eu sou Walter Lima.
3: Supremo Tribunal Federal abre segundo seminário Brasil-Itália da Rede Internacional sobre Sistemas de Justiça e Democracia.
2: O encontro discutiu os impactos da inteligência artificial no judiciário. Marta Ferreira.
4: Na abertura do evento, o presidente do Supremo Tribunal Federal e do Conselho Nacional de Justiça, ministro Edson Fachin, citou riscos concretos do uso da inteligência artificial que desafiam a magistratura, como citações jurisprudenciais inexistentes, vieses discriminatórios reproduzidos a partir de base de dados históricos e a opacidade dos modelos. Na avaliação do ministro, porém, a resposta a esses riscos não pode paralisar a inovação.
5: O caminho parece nos ser o da experimentação supervisionada, ambientes controlados, registro de ferramentas certificadas, formação obrigatória da magistratura, comitês técnicos e éticos permanentes.
4: A agenda internacional continua amanhã e quinta-feira, com a 17ª Jornada Ítalo-Hispano-Brasileira de Direito Público. O encontro reúne no STF pesquisadores e especialistas dos três países para o intercâmbio acadêmico e a análise comparada de questões relacionadas ao direito constitucional e ao direito público.
3: O ministro do STJ, Reinaldo Soares da Fonseca, manteve a prisão preventiva do tenente-coronel da Reserva da Polícia Militar de São Paulo, Geraldo Leite Rosa Neto.
2: O PM é acusado de matar a esposa, também policial militar, Fátima Uchoa.
6: Pela investigação, em 18 de fevereiro deste ano, na capital paulista, Geraldo teria atirado na cabeça da companheira após discutirem. Depois, teria deitado o corpo dela no chão e alterado a cena do crime para simular suicídio, colocando a arma do crime na mão da vítima. Em abril, o ministro Reinaldo Soares da Fonseca definiu a competência do Tribunal do Júri para julgar a ação penal. E agora, ao negar a liminar, que é uma decisão provisória, o relator no STJ destacou que a prisão cautelar é necessária diante do risco de interferência na produção das provas e dos indícios de que o militar teria tentado alterar a cena do crime. O julgamento definitivo do habeas corpus caberá à quinta turma do STJ.
3: TSE lança plataforma para combater a desinformação durante as eleições.
2: A iniciativa reúne orientações para auxiliar no enfrentamento de conteúdos falsos. Guilherme Firmino.
7: O TSE lançou nesta terça-feira a plataforma TSE Facilita, Plataformas Digitais em Ação. A ferramenta facilita o acesso a informações e orientações sobre a atuação da Justiça Eleitoral e das empresas de tecnologia no combate à desinformação. Para o presidente do TSE, ministro Cássio Nunes Marques, o tribunal e as plataformas têm atribuições e capacidades que se complementam no enfraquecimento aos desafios do ambiente digital. A expectativa é que a ampla divulgação dos materiais contribua para dar mais efetividade às decisões da Justiça Eleitoral.
3: Justiça Federal condena homem que compartilhava na internet imagens de abuso sexual infantil.
2: A denúncia foi apresentada pelo Ministério Público Federal, Sabrine Menezes.
8: Segundo as investigações, o homem armazenava no celular e no computador 237 vídeos e imagens com cenas de conteúdo sexual envolvendo crianças e adolescentes. O material foi disponibilizado

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0: A você uma boa noite.
1: E até amanhã.
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3: Está no ar o Jornal do Senado.
4: Eu sou Paula Groba.
5: E eu sou Humberto Pinheiro.
4: E estes são os destaques de hoje do Jornal do Senado, que começa agora.
5: Vacina contra herpes zóster poderá ser oferecida gratuitamente pelo SUS.
4: Novo piso salarial de médicos e dentistas avança e segue para o plenário.
5: Senado aprova indicação de Rodrigo Pacheco para vaga de ministro do Tribunal de Contas da União.
4: Boa noite.
5: Boa noite.
4: Avançou no Senado a proposta que define a implementação gradual do novo piso salarial de médicos e cirurgiões dentistas ao longo de 3 anos.
5: A proposta foi aprovada pela Comissão de Assuntos Sociais e agora segue em regime de urgência para votação no plenário do Senado. As informações com o repórter Márcio Maturana.
6: O novo piso salarial de R$13.662 para médicos e cirurgiões dentistas com jornada de 20 horas semanais vai ser aplicado gradualmente ao longo de 3 anos. 40% do valor a partir de 1º de janeiro de 2027, 70% em 2028 e 100% em 2029. Esse é o conteúdo de uma emenda da senadora Tereza Leitão, do PT de Pernambuco, aprovada nesta terça-feira pela Comissão de Assuntos Sociais. O relator foi Fernando Dueire, do PSD de Pernambuco.
7: A implementação gradual do piso assegura que esses empregadores se adaptem de forma planejada, sem demissões e sem interrupção de serviços essenciais.
6: O projeto já tinha sido aprovado nas comissões, mas recebeu emendas no plenário do Senado e por isso voltou aos colegiados. Na rede privada, o piso vai ser atualizado todo ano com base no IPCA, em vez de seguir o aumento do salário mínimo geral, como é atualmente. Na rede pública, o reajuste vai seguir leis específicas de cada unidade da federação, sendo que estados e municípios não vão precisar arcar com o aumento, porque o custeio será do Fundo Nacional de Saúde. O texto estabelece também que o trabalho noturno e as horas extras vão valer 50% a mais que o piso, em vez dos 20% para trabalho noturno e 25% para horas extras. Além disso, o projeto mantém o direito a 10 minutos de repouso para cada 90 minutos de trabalho e reforça que a chefia de serviços médicos ou odontológicos deve ser feita por profissionais habilitados nessas áreas.
4: E a comissão mista que analisa a chamada MP da taxa das blusinhas adiou para esta quarta-feira a reunião para a votação da proposta. O colegiado volta a se reunir nesta quarta-feira às 10 da manhã.
5: O presidente deputado Reginaldo Lopes e a relatora senadora Leila Barros ainda buscam um acordo sobre o texto. A medida zera o imposto de importação para compras internacionais de até $50. A MP perde a validade no dia 8 de setembro.
4: O Senado aprovou a indicação do senador Rodrigo Pacheco para o cargo de ministro do Tribunal de Contas da União, o TCU. A votação ocorreu em regime de urgência após articulação de lideranças partidárias.
5: Pacheco vai ocupar a vaga deixada por Bruno Dantas. Ele renunciou ao cargo nesta segunda-feira. Os detalhes com o repórter Douglas Castilho.
8: Com um rito especial, a indicação foi direto ao plenário, onde parlamentares exaltaram a atuação de Rodrigo Pacheco como presidente do Congresso em momentos delicados da história recente do país, como na CPI da Covid-19 e nos atos de 8 de janeiro. Após o resultado da votação, que se deu por 63 votos a favor e 4 contra, Rodrigo Pacheco agradeceu ao autor da indicação, o presidente Davi Alcolumbre, aos companheiros de parlamento e falou da importância do papel a ser desempenhado.
9: Eu sei o que representa um tribunal de contas num país em que os recursos são escassos. Quando se fala de recursos públicos, públicos e de gastos públicos, todo cidadão tem o dever de cuidar e de zelar pela aplicação do recurso público e tem o dever de se permitir fiscalizar por um controle externo que é desempenhado pelo Congresso Nacional com auxílio do Tribunal de Contas da União.
8: O projeto de decreto legislativo de indicação do senador

0: vereador agora será encaminhado à Câmara dos Deputados, onde o nome de Pacheco também passará por análise e votação.
1: E nesta quarta-feira, a Comissão de Constituição e Justiça pode votar a proposta que reduz a jornada de trabalho para 40 horas semanais e acaba com a escala 6x1. Um dos favoráveis ao texto é o senador Paulo Paim, do PT do Rio Grande do Sul.
2: O parlamentar citou experiências no Brasil e em outros países que, segundo ele, mostram que a redução da jornada pode melhorar a qualidade de vida dos trabalhadores sem reduzir a produção. Paim fez um apelo para que a proposta seja votada pelos senadores e enfatizou que o fim da escala 6x1 deve ser visto como uma pauta nacional e não partidária. O texto já foi aprovado pela Câmara dos Deputados.
3: Alguns tentam embaralhar esse debate e dizem que o fim da escala 6x1 é uma questão eleitoral. Não é. Eleição passa, a vida da nossa gente fica. Essa é uma causa maior, é uma causa do país, é uma causa humanitária. E por isso, repito, a PEC 221 não tem dono. Não é de partido nenhum, ela é do povo brasileiro.
1: Já o senador Hermes Clã, do PL de Santa Catarina, defendeu responsabilidade e negociação coletiva no debate sobre o fim da escala 6x1. Ele disse que uma regra única pode não atender a todos os setores.
2: Segundo o Clã, a redução da jornada com manutenção dos salários pode elevar o custo da hora trabalhada, afetando contratações, investimentos e preços. O senador também alertou para o risco de o trabalhador precisar de uma segunda renda.
4: É preciso também ter coragem para dizer que uma pauta legítima não pode ser transformada em bandeira eleitoral. É muito fácil anunciar, vamos reduzir a jornada, vamos dar mais descanso. Isso rende aplausos. O difícil é responder, quem vai pagar a conta? Quantos empregos serão afetados? Quanto vai aumentar os custos das empresas? Qual será o impacto sobre os preços?
1: Incitar ou induzir a prática de crimes em locais como escolas, universidades e centros de compras poderá render penas mais duras.
2: A Comissão de Segurança Pública aprovou o projeto que amplia a punição para esse tipo de conduta. A proposta agora segue para a Comissão de Constituição e Justiça. Repórter Bruno Lourenço.
5: O Senado aprovou o projeto de lei que tipifica o crime de massacre. A Comissão de Segurança Pública do Senado aprovou a proposta com normas gerais sobre segurança escolar. E agora a CSP votou a iniciativa que pune a incitação ou induzimento a crimes contra a paz pública. A relatora, a senadora professora Dorinha Seabra, do União do Tocantins, diz que as propostas têm como objetivo reprimir e prevenir atentados, principalmente a instituições de ensino.
6: Os projetos em questão têm como objetivo reprimir e prevenir atentados a instituições de ensino, como os que ocorreram em um passado recente, podendo ser citados aqueles na Escola Estadual Tomásia Montoro, em São Paulo, e na creche Bom Pastor, no município de Blumenau, onde crianças e professores foram covardemente feridos e mortos.
5: O texto que vai à Comissão de Constituição e Justiça prevê que, se da incitação pública resultar a efetiva prática do crime, a pena será aumentada de 3 a 6 meses e multa para 6 meses a 2 anos e multa. Se o chamamento ao crime for feito por meio da internet, a punição pode aumentar para até o dobro.
1: E a vacina contra o herpes zóster poderá ser oferecida gratuitamente pelo SUS a pessoas com mais de 50 anos.
2: O esquema a ser oferecido é de 2 doses. A proposta segue agora para a Câmara dos Deputados. Repórter Márcio Maturana.
7: A proposta recebeu parecer favorável da senadora Damaris Alves, do Republicanos do Distrito Federal.
8: A vacina Corumbinante já possui registro sanitário no Brasil e a indicação para adultos a partir de 50 anos para indivíduos imunocomprometidos.
7: A vacinação também vai ficar disponível para maiores de 18 anos com imunossupressão ou outra condição clínica que comprometa o sistema imunológico. O herpes zóster provoca lesões na pele, dor nos nervos, ardor, coceira e febre. É causado pelo mesmo vírus da catapora, que pode ficar adormecido durante toda a vida e ser reativado em adultos ou em pessoas com sistema imunológico comprometido, como no caso de doenças crônicas, câncer ou transplante.
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2: edição de Paula Groba e trabalhos técnicos de Eliseu Caires, o Jornal do Senado fica por aqui. Acompanhe agora as notícias da Câmara dos Deputados. Boa noite.
1: Boa noite e até amanhã.
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11: Câmara aprova financiamento para motoristas de aplicativo e taxistas.
12: Deputados prorrogam incentivos para doações de combate ao câncer.
11: Parlamentares apoiam discussão sobre o fim da escala de trabalho 6x1.
13: Boa noite. Jandira Fegali, do PCdoB do Rio de Janeiro, enumera as principais pautas em discussão no Congresso. Entre elas, o fim da escala de trabalho 6x1 e a proposta que amplia a participação da União na política de segurança pública. Ela cita ainda projetos sobre terras raras e minerais críticos.
11: Jandira Fegali também defende a isenção de impostos para compras internacionais de até $50. De acordo com a deputada, essas matérias estão entre as prioridades do Congresso no trabalho de esforço concentrado antes das eleições de outubro.
13: Alencar Santana, do PT de São Paulo, defende a redução da jornada de trabalho para 40 horas semanais, sem redução de salário, e o fim da escala 6x1. A proposta deve ser analisada pelo Senado e, segundo o deputado, representa uma medida de proteção aos trabalhadores.
11: Alencar Santana sustenta que a mudança pode melhorar a qualidade de vida dos trabalhadores com mais tempo para descanso, convivência familiar e cuidados com a saúde. O parlamentar também destaca a importância de avançar na votação da proposta no Congresso.
13: De acordo com Maria do Rosário, do PT do Rio Grande do Sul, o fim da escala 6x1 é uma pauta histórica para os trabalhadores brasileiros. Segundo a deputada, a medida garante mais tempo de descanso, estudo e convívio familiar, especialmente para as mulheres.
11: Maria do Rosário também critica o empenho da oposição contra uma medida que, segundo ela, beneficia a classe trabalhadora. Na visão da parlamentar, ao tentar derrotar o fim da jornada 6x1, a oposição não atinge apenas o governo, mas impõe um retrocesso à classe trabalhadora.
13: Tadeu Venere, do PT do Paraná, acredita que a aprovação do fim da escala 6x1 é uma conquista histórica para os trabalhadores. Ao rebater a oposição à proposta, o deputado sustenta que a medida representa apenas o exercício do direito ao descanso, ao estudo e ao convívio familiar.
11: No entendimento de Tadeu Venere, os congressistas que tentam adiar o debate sobre a redução da jornada de trabalho demonstram menosprezo pela qualidade de vida da população mais vulnerável.
13: Márcio Gerri, do PCdoB do Maranhão, classifica o fim da escala 6x1 como um avanço no mundo do trabalho. O congressista ressalta o grande suporte popular ao tema e afirma que posicionamentos em contrário no Congresso não serão capazes de alterar esse apoio.
11: Para Márcio Gerri, a mudança em análise no Senado trará mais qualidade de vida com tempo para o convívio familiar, o lazer e a formação profissional. Ele recomenda acompanhar cada voto dos senadores para conhecer quem defende os direitos dos trabalhadores.
10: Trabalho.
13: A Câmara aprovou um projeto que regulamenta o exercício da profissão de psicopedagogo. O repórter Antônio Vital explica o que ficou definido na medida.
14: O plenário da Câmara aprovou o projeto já aprovado pelo Senado que regulamenta a profissão de psicopedagogo ou psicopedagoga. O texto aprovado recebeu parecer favorável da deputada Franciane Baier, do Republicanos do Rio Grande do Sul. Entre outras medidas, estabelece os requisitos para o exercício da atividade, como a exigência de diploma de graduação em psicopedagogia com estágio prático obrigatório. Mas cria regras de transição que permite que profissionais graduados em psicologia, pedagogia, licenciatura ou fonoaudiologia também exerçam a profissão, desde que tenham concluído curso de especialização na área com duração mínima de 600 horas. A proposta também prevê que quem já exerce ou tenha exercido a atividade poderá continuar a atuar na área. O projeto define a psicopedagogia como uma atividade que envolve avaliação e a intervenção em processos de aprendizagem. Quem exerce a profissão trabalha com crianças, adolescentes e outras pessoas que apresentem dificuldade para aprender. A relatora explicou que a atuação não se limita ao desempenho escolar. Dificuldades de aprendizagem podem decorrer de outros fatores, inclusive cognitivos, emocionais e sociais. O projeto foi aprovado de maneira simbólica, sem votos contrários, e a votação foi acompanhada das galerias do plenário da Câmara por representantes da categoria de todo o país. Para o deputado Rodrigo Hollenberg, do PSB do Distrito Federal, psicopedagogos e psicopedagogas são fundamentais para garantir os direitos de quem tem dificuldade de aprendizagem.
15: Essa Câmara hoje vai fazer justiça a uma categoria extremamente importante, eu diria indispensável, para garantir o aprendizado de nossas crianças, mas não apenas de nossas crianças. Como presidente da Comissão de Defesa dos Direitos das Pessoas com Deficiência, eu entendo que esse projeto é absolutamente indispensável para garantir que pessoas com dificuldade de aprendizado possam garantir um aprendizado adequado a partir desse apoio promovido pelos psicopedagogos ou pelas psicopedagogas.
14: Por ser uma atividade interdisciplinar, o projeto deixa claro que o exercício da psicopedagogia não pode ser confundido com dos profissionais de saúde e educação. O projeto obriga ainda o sigilo profissional e, ao contrário de outros projetos que tratam do exercício de profissões, dispensa a necessidade de um conselho profissional. O projeto que regulamenta a profissão de psicopedagogo ou psicopedagoga seguiu para a sanção presidencial e pode virar lei. Da Rádio Câmara de Brasília, Antônio Vital.
10: Economia.
11: De acordo com Cobalcini, do MDB de Santa Catarina, as sobretaxas de até 37,5% impostas pelos Estados Unidos prejudicam a economia catarinense. O deputado destaca o impacto direto em cidades como Caçador, que, segundo ele, correm o risco de perder postos de trabalho.
13: Cobalcini, que preside a Comissão de Meio Ambiente, enfatiza que a produção brasileira é sustentável e baseada no manejo de florestas plantadas. Para ele, as sanções norte-americanas foram aplicadas sem critérios técnicos.
11: Heitor Xu, do PSD do Rio Grande do Sul, defende reduzir a carga tributária sobre o tabaco e combater o contrabando. Segundo ele, o setor gera empregos a milhares de agricultores e a centenas de milhares de trabalhadores, sendo fonte de emprego, renda e arrecadação.
13: Heitor Xu pede também regras para dispositivos eletrônicos para fumar e a produção nacional. Para ele, legalizar a cadeia produtiva nacional e ampliar a fiscalização podem atrair novas fábricas para o país, gerar mais empregos e elevar a arrecadação, especialmente para seu estado.
10: Transportes.
11: A Câmara aprovou uma medida provisória que permite o uso de 30 bilhões de reais para financiar carros novos para motoristas de aplicativo e taxistas. O repórter Antônio Vital acompanhou a votação.
14: A Câmara dos Deputados aprovou medida provisória que autoriza o governo federal a destinar até 30 bilhões de reais para financiar veículos novos para motoristas de carros de aplicativo, taxistas, cooperativas de taxistas e empresas de transporte escolar. A medida provisória faz parte do programa Move Brasil. Além de ampliar o crédito e permitir a renovação da frota, o texto final aprovado, apresentado pela relatora, a deputada Amanda Gentil, do PP do Maranhão, permite o uso do Fundo de Investimento em Infraestrutura Social, gerido pela Casa Civil da Presidência da República. O fundo poderá financiar a troca de veículos que contribua para reduzir custos ambientais, sociais ou econômicos do transporte urbano. Pode arcar ainda com recursos para financiar o seguro do veículo, itens de segurança destinados a profissionais mulheres e até mesmo custos de cartório. Um dos objetivos é estimular a substituição de veículos antigos por outros menos poluentes e permitir linhas de crédito para profissionais que não conseguem obter financiamento com juros menores no mercado. Para motoristas de aplicativo e taxistas, o acesso fica limitado a um veículo por beneficiário. Para cooperativas de táxi, o limite é de um veículo por cooperado. Já para o transporte escolar, não existe um limite definido. As profissionais mulheres beneficiadas pelo programa poderão ainda ter direito a condições diferenciadas de taxas, prazos e carência, o que será definido pelo Conselho Monetário Nacional. Os benefícios a motoristas particulares e empresas de transporte escolar foram defendidos pela relatora, deputada Amanda Gentil, do PP do Maranhão.
16: Porque às vezes, muitos desses motoristas de aplicativo, muitos desses motoristas de táxi, eles usufruem de carros alugados, que muitas vezes o valor do aluguel é duas vezes o valor de uma parcela, e que aquele bem, que se você pagar a parcela, vai ser seu. Então, a importância que é nós trazermos um projeto que vai entregar um bem para o trabalhador brasileiro, para que ele tenha mais segurança e renda dentro da sua casa.
14: A medida provisória, que já está em vigor, foi justificada por deputados da base do governo com necessária para incentivar o transporte urbano e a atividade dos condutores. Foi o que disse o deputado Bongás, do PT do Rio Grande do Sul.
17: Precisavam também esses trabalhadores terem financiamento específico para poderem comprar o seu veículo e, ao mesmo tempo, poder usar este recurso para outros utensílios, cartoriais, por exemplo, de seguro. Tudo isso foi incorporado no debate para beneficiar os motoristas de aplicativos nesse país que estavam reivindicando.
14: O texto final aprovado também altera o Código de Trânsito Brasileiro para autorizar que motoristas habilitados na categoria B conduzam caminhões leves elétricos ou híbridos. Outra mudança inclui a produção de baterias no Programa de Apoio ao Desenvolvimento Tecnológico da Indústria de Semicondutores, conhecido como PADIS. A medida provisória que autoriza o governo federal a destinar até 30 bilhões de reais para financiar veículos novos para motoristas de carros de aplicativo, taxistas, cooperativas de taxistas e empresas de transporte escolar, seguiu para análise do Senado. Da Rádio Câmara de Brasília, Antônio Vital.
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19: que atuam na prevenção e combate ao câncer ou na reabilitação de pessoas com deficiência, seguiu para análise do Senado, da Rádio Câmara de Brasília, com informações de Antônio Vital, Cibele Colmanete.
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10: Esporte. A Câmara aprovou um projeto que acaba com a obrigatoriedade de férias escolares durante o período da Copa do Mundo Feminina em 2027. O repórter Antônio Vital acompanhou a votação.
14: O plenário da Câmara aprovou o projeto que desobriga as redes de ensino pública e privada de todo o país a concederem férias escolares para todos os alunos durante a realização da Copa do Mundo Feminina de Futebol no ano que vem. Lei de autoria do governo, aprovada no início do ano pelo Congresso, obriga que as férias dos estudantes coincidam com o período do torneio, entre 24 de junho e 25 de julho de 2027. Projeto apresentado pela deputada Anne Ortiz, do PP do Rio Grande do Sul, permite que os sistemas de ensino dos estados e municípios decidam sobre o período de férias escolares, em vez de obedecer ao calendário oficial da competição. Entidades como a Federação Nacional das Escolas Particulares criticaram a obrigatoriedade prevista em lei e alegaram que a alteração do período de férias do meio do ano coloca em risco o calendário escolar exigido pela Lei de Diretrizes e Bases da Educação, que obriga pelo menos 200 dias letivos no ano. A proposta recebeu parecer favorável do relator, deputado Alex Manente, do Cidadania de São Paulo. Para ele, do ponto de vista educacional, não é adequado impor solução uniforme a todos os sistemas de ensino sem considerar as necessidades regionais. O projeto foi aprovado de maneira simbólica pelo plenário, sem votos contrários. O deputado Chico Alencar, do PSOL do Rio de Janeiro, defendeu a medida.
22: O reconhecimento da importância da Copa do Mundo de Futebol está nesse projeto de lei, só que não subordinando os interesses da Copa do Mundo aos sistemas educacionais. Os jogos ocorrem em apenas algumas cidades e, na maior parte das vezes, com um número reduzido de partidas, não se justificando como férias todo o período em todo o território nacional.
14: Os jogos da Copa do Mundo de Futebol Feminino serão realizados em 8 cidades. Belo Horizonte, Brasília, Fortaleza, Porto Alegre, Recife, Rio de Janeiro, Salvador e São Paulo. O projeto que desobriga as redes de ensino público e privada de todo o país a concederem férias escolares para todos os alunos durante a realização da Copa do Mundo Feminina seguiu para análise do Senado. Da Rádio Câmara de Brasília, Antônio Vital.
10: Educação.
23: Ranieri Paulino, do Republicanos da Paraíba, propõe diversificar a educação profissional e tecnológica, ampliando a oferta em pequenos municípios, áreas rurais e regiões, conforme as demandas e as vocações específicas.
24: Para tanto, Ranieri Paulino apresentou um projeto que altera o Estatuto da Juventude e o Pronatec, articulando formação, trabalho, emprego e renda às características econômicas, sociais e culturais de cada território nacional e local.
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